0: O senador Renan Filho, do MDB de Alagoas, afirmou que dificultar o acesso à CNH impede que muitas pessoas entrem no mercado de trabalho.
1: É por isso que o Brasil vive, de certa maneira, um apagão de motoristas de caminhão, especialmente os caminhões de grande porte. Porque a burocracia afugenta o jovem da primeira habilitação. E ao fazê-lo, afugenta também a formação de condutores profissionais.
0: A renovação automática da CNH deverá ser precedida de exames de aptidão física e mental. Essa exigência foi novidade, já que não constava no texto original da MP. Renan Filho acatou emenda para reintroduzir essa obrigatoriedade. De acordo com o texto aprovado, o motorista habilitado poderá optar pela CNH digital gratuita caso prefira não pagar pelo documento físico. A MP, que segue para sanção, ainda prevê a correção anual pelo IPCA dos valores referentes aos exames de aptidão física e mental e de avaliação psicológica a serem fixados nacionalmente pela União.
2: E brasileiro que sofrem com dores persistentes por meses ou até anos poderão ter atendimento mais especializado no SUS. O plenário aprovou um projeto que estabelece regras para o cuidado de pessoas com dor crônica na rede pública de saúde. A proposta garante atendimento integral aos pacientes e cria o Dia Nacional de Conscientização e Enfrentamento da Dor Crônica em 5 de julho. O texto segue para a sanção presidencial. Carros abandonados em ruas e terrenos públicos, além de prejudicarem a paisagem urbana, podem acumular água, atrair vetores de doenças e causar danos ao meio ambiente. E para enfrentar esse problema, a Comissão de Meio Ambiente aprovou um projeto que obriga os proprietários a retirar os veículos abandonados que representem risco à saúde pública ou ao meio ambiente. Os detalhes com Patrícia Oliveira.
3: O projeto do senador Confúcio Moura, do MDB de Rondônia, foi relatado pela senadora Tereza Cristina, do Progressistas de Mato Grosso do Sul. Ela alterou a lei do desmonte e o Código de Trânsito Brasileiro para acelerar o destino de carros apreendidos e não reclamados por meio de leilões. Uma das novidades é a integração ao Sistema Nacional de Resíduos Sólidos para rastrear peças retiradas de veículos e combater o mercado ilegal. A ideia é priorizar a chamada economia circular. Antes de reciclar ou descartar um veículo, será obrigatório tentar reaproveitar peças e componentes em boas condições, como destacou a senadora Tereza Cristina.
4: Com isso, damos um passo concreto para reduzir impactos ambientais, organizar o setor e transformar passivos em oportunidades econômicas.
3: Empresas de desmontagem também terão de tratar corretamente fluidos e resíduos poluentes. O projeto segue para análise da Comissão de Assuntos Econômicos.
2: O senador Paulo Paim, do PT do Rio Grande do Sul, elogiou o programa Brasil contra o Crime Organizado, lançado pelo governo federal. Segundo ele, a iniciativa articula inteligência, integração entre os entes federativos e mais de 11 bilhões de reais em investimentos para o enfrentamento das facções criminosas. Paim destacou que o programa prevê ações contra a lavagem de dinheiro, o tráfico de drogas e o crime organizado nos presídios, além de medidas para aumentar a elucidação de homicídios. O senador também defendeu a importância de políticas sociais, educação e geração de emprego no combate à criminalidade.
5: O crime organizado não se combate apenas na ponta, no confronto direto. É preciso atingir suas estruturas, suas fontes de financiamento, sua capacidade de articulação e o seu poder de infiltração. Não basta prender executores, é preciso prender, mas também desmontar os esquemas de lavagem, recuperar ativos e cortar o fluxo ilícito que sustenta essas organizações.
2: Já o senador Esperidião Amin, do PP de Santa Catarina, criticou a decisão do ministro do STF, Alexandre de Moraes, que suspendeu a aplicação da lei da dosimetria até a análise do plenário da corte. Segundo o parlamentar, a medida representa interferência em uma decisão do Congresso Nacional. Amin também defendeu a revisão das penas aplicadas aos envolvidos nos atos de 8 de janeiro e afirmou que o Congresso deve avançar no debate sobre a anistia aos condenados.
6: Se ele acha que a lei é inconstitucional, ele tem que submeter imediatamente. Mas a lei entra em vigor. Quer dizer, agora o ônus da decisão do Supremo é do cidadão que foi beneficiado pela dosimetria. Quer dizer, a decisão soberana do Congresso fica

0: dinheiro desviado, balanços maquiados e investidores enganados. Fraudes no mercado financeiro que podem causar prejuízos bilionários e abalar a confiança na economia passaram a ser alvo de regras mais duras no Senado. A Comissão de Assuntos Econômicos aprovou hoje um projeto que prevê a prisão para fraudes contábeis e a manipulação de informações que levem investidores ao erro no mercado de capitais. Os detalhes com a repórter Marcela Cunha.
1: A proposta da senadora Augusta Brito, do PT do Ceará, foi apresentada depois do caso das Lojas Americanas. O texto aprovado pune a fraude contábil, como alterar balanços, informar dados falsos ou esconder operações realizadas pela empresa. A pena prevista é de 2 a 6 anos de prisão e multa. O relator, senador Oriovisto Guimarães, do PSDB do Paraná, afirmou que o texto foi ajustado para deixar mais claro o que deve ser considerado crime, sem gerar insegurança jurídica no mercado de ações.
2: É preciso que essa legislação seja muito objetiva. Até porque nesse mercado de ações é impossível a qualquer administrador garantir resultados. É sempre uma dúvida. Mercado de ações você pode ganhar e você pode perder, no Brasil ou em qualquer lugar do mundo. Então nós precisamos tomar muito cuidado na tipificação desses crimes para não criar insegurança jurídica e para não criar mais ilusão ainda para o aplicador.
1: A proposta também prevê aumento da pena quando a fraude causar grandes prejuízos, atingir muitas vítimas ou abalar a confiança no sistema financeiro. Em caso de condenação, o responsável poderá ficar impedido de exercer atividade empresarial ou ocupar cargos de direção, conselho ou gerência. O projeto segue para a Comissão de Constituição e Justiça.
0: E o fechamento de escolas em áreas rurais, indígenas e quilombolas poderá ter regras mais rigorosas no país. O Senado aprovou um projeto que impede que decisões baseadas apenas em custos definam um encerramento dessas unidades. A proposta que segue para a sanção presidencial determina que o fechamento dessas escolas leve em conta não só os critérios econômicos, mas também o impacto social, cultural e as condições de acesso dos estudantes à educação. O repórter Rodrigo Rezende tem as informações.
3: A Comissão de Educação aprovou uma proposta apresentada pelo então senador Messias de Jesus, do Republicanos de Roraima, que cria normas para o fechamento de escolas rurais, indígenas e quilombolas. A relatora da proposta, senadora Jussara Lima, do PSD do Piauí, teve seu texto apresentado na comissão pela senadora Damaris Alves, do Republicanos do Distrito Federal. Ela destaca que o fechamento de uma escola não pode levar apenas em conta o aspecto econômico.
4: Assegurar que decisões dessa magnitude não sejam tomadas de forma discricionária ou baseadas unicamente em critérios, presidente, de eficiência econômica, sem a devida consideração dos impactos sociais, culturais e pedagógicos.
3: A proposta prevê que, em caso de necessidade de fechamento da escola, será assegurado à comunidade escolar o prazo de 1 ano para a solução dos problemas gerados pelo fechamento. Um dos itens que deverá ser observado é um estudo da distância a ser percorrida pelos alunos em uma possível nova escola. A proposta segue para a sanção presidencial.

0: Deputados analisam política para enfrentar os efeitos da seca no semiárido.
1: Projeto suspende pagamento de financiamento agrícola devido ao El Niño.
0: Comissão aprova punição para casos de violência digital contra a mulher.
1: Boa noite. Comissão aprova punição para uso de IA em ações de violência contra a mulher. A repórter Maria Neves nos conta sobre os casos.
2: A Comissão de Constituição e Justiça da Câmara dos Deputados aprovou o projeto de lei que torna crime alterar ou criar fotos, vídeos e áudios com uso de inteligência artificial para praticar violência contra a mulher. Quem incorrer na prática ficará sujeito à reclusão de 2 a 4 anos, além de multa. De acordo com o novo tipo penal, é crime adulterar, criar, manipular ou produzir fotos, vídeos e áudios utilizando sistemas de inteligência artificial. Para que a conduta seja punida,

0: A manipulação deve ter o intuito específico de causar constrangimento, humilhação, assédio ou ameaça à mulher no contexto de violência doméstica e familiar. O relator, deputado pastor Marco Feliciano, do PL de São Paulo, destacou que a violência digital, ao distorcer a realidade e promover humilhações, assédios e ameaças, aumentam a vulnerabilidade das vítimas, causando danos emocionais e sociais.
1: Esse tipo de violência digital, que muitas vezes ocorre paralelamente a agressões físicas ou psicológicas tradicionais, amplifica o controle e o abuso sobre as mulheres, dificultando ainda mais o processo de superação e denúncia. É fundamental que a legislação avance na mesma velocidade que as tecnologias, garantindo que crimes cometidos por meio de inteligência artificial sejam tipificados e punidos de maneira adequada.
0: Ao apresentar o projeto, o deputado Fred Linhares, do Republicanos do Distrito Federal, também argumentou que a rápida evolução tecnológica possibilita a criação e a disseminação de conteúdos falsos e prejudiciais que aumentam ainda mais a vulnerabilidade das mulheres e agravam o impacto psicológico e social para as vítimas. A proposta, que torna crime alterar ou criar fotos, vídeos e áudios com o uso de inteligência artificial para praticar violência contra a mulher, ainda terá de ser votada pelo plenário. Da Rádio Câmara de Brasília, Maria Neves.
2: Justiça. Silvio Antônio do PL do Maranhão defende proposta de sua autoria voltada à imparcialidade do judiciário, que determina uma quarentena para políticos que desejem ocupar cargos na magistratura. Para ele, os postos não podem ser utilizados como recompensas partidárias.
3: Silvio Antônio sustenta que o cidadão que necessita da justiça deve ser julgado com isenção e ser resguardado de decisões orientadas por agendas políticas e ideológicas. Ele entende que atualmente muitos representantes do judiciário tem desrespeitado essa determinação constitucional.
2: O PSOL entrou com uma ação direta de inconstitucionalidade no STF contra a redução de penas aos envolvidos nos atos de 8 de janeiro. Chico Alencar, do Rio de Janeiro, alega que a sessão do Congresso que derrubou o veto presidencial à matéria teve irregularidades.
3: Chico Alencar alega que qualquer anistia deve ser precedida de um debate com a população. Ele sustenta ainda que não houve arrependimento dos acusados para justificar o perdão e que a punição é necessária para proteger a democracia e garantir a ética na política nacional.
2: Sérgio Turra, do PP do Rio Grande do Sul, critica a decisão do STF que suspendeu a chamada lei da dosimetria, recentemente aprovada pelo Congresso Nacional. Ele afirma que a medida desrespeita a decisão da Câmara e do Senado.
3: Sérgio Turra pede abertura de processo de impeachment contra o ministro Alexandre de Moraes. Ele argumenta que o caso compromete a independência harmônica entre os poderes por invadir as competências do legislativo.
2: Relações Exteriores. Lima, do Novo, do Rio de Janeiro, critica a participação de brasileiros em uma embarcação interceptada por Israel próximo a Gaza. O deputado afirma que a missão tem caráter de propaganda política favorável ao Hamas e não de ajuda humanitária à população palestina.
3: Luiz Lima questiona a incoerência de grupos que se colocam como defensores de causas internacionais, mas não enfrentam a violência no Brasil. Para ele, ao libertar os brasileiros, Israel age com mais senso de justiça do que o STF, no caso dos condenados pelo 8 de janeiro.
2: Política. De acordo com o Marcon, do PT do Rio Grande do Sul, recentes operações da Polícia Federal indicam o envolvimento de lideranças da oposição no escândalo do Banco Master. O deputado critica a articulação de projetos que, segundo ele, beneficiavam instituições financeiras com recursos públicos.
3: Na visão de Marcon, partidos de oposição priorizam interesses do setor financeiro em detrimento de pautas trabalhistas, como o fim da jornada 6x1. O deputado defende o aprofundamento das investigações sobre a atuação de agentes políticos no caso.
2: Segurança Pública. Reginaldo Lopes, do PT de Minas Gerais, elogia o lançamento do programa Brasil contra o Crime Organizado. O parlamentar lembra que o governo federal já encaminhou ao Congresso propostas de combate às facções criminosas e de integração das forças de segurança pública.
3: Reginaldo Lopes informa que o governo prevê investimentos de 11 bilhões de reais.

0: em ações de segurança. O deputado também destaca operações da Polícia Federal para enfraquecer financeiramente grupos ligados ao crime organizado.
1: Alexandre Lindenmaier, do PT do Rio Grande do Sul, classifica como histórica a criação do Programa Nacional de Combate ao Crime Organizado, lançado pelo governo federal. Ele elogia a articulação entre União, estados e municípios, além dos investimentos previstos para o setor.
0: Na visão de Alexandre Lindenmaier, o programa prioriza o combate ao financiamento do crime, ao tráfico ilegal de armas e à atuação de facções dentro dos presídios. Segundo ele, a proposta também amplia o controle nas unidades prisionais e fortalece as ações de inteligência.
1: Paulão, do PT de Alagoas, cumprimenta o Poder Executivo pelo lançamento do programa Brasil contra o Crime Organizado. A iniciativa prevê investimentos de 11 bilhões de reais para atacar o poder financeiro de facções criminosas em todo o país.
0: Paulão cita relações entre grupos criminosos, banqueiros e refinarias, como exemplo de ligações a serem asfixiadas pelo programa. Para ele, a presença de autoridades dos três poderes na cerimônia de lançamento demonstra a união de esforços em torno da solução para o problema.
1: Patrus Ananias, do PT de Minas Gerais, critica a proposta que permite ao trabalhador usar recursos do FGTS para comprar armas de fogo e munições. O parlamentar defende o fortalecimento de políticas públicas de proteção à população em vez de ações que ampliem o acesso a armamentos.
0: Patrus Ananias afirma que o enfrentamento da violência deve priorizar a estruturação das polícias, o controle de fronteiras e a luta contra o crime organizado. Na opinião do congressista, o uso de recursos do FGTS para a compra de armas não contribui para a redução dos homicídios no país.
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3: Meio Ambiente.
1: Avança nas comissões da Câmara a proposta que cria uma política para enfrentar os efeitos da seca no semiárido. A repórter Sofia Peçanha tem informações sobre o tema.
4: A Comissão de Meio Ambiente da Câmara dos Deputados aprovou o projeto que institui a política de convivência com a seca nordestina. A proposta prevê diretrizes para enfrentar os impactos da seca no semiárido brasileiro, por meio de ações como sistemas de monitoramento, planos de emergência para estados e municípios e investimentos em abastecimento de água. O texto destaca que a seca é um fenômeno natural e previsível da região, e por isso deve ser tratada com planejamento contínuo por parte do poder público. Entre os objetivos da política estão garantir acesso à água e alimentação, reduzir desigualdades sociais e econômicas, estimular geração de renda, fortalecer a agricultura adaptada ao clima semiárido e promover a recuperação da Caatinga. O relator da proposta na comissão, o deputado Fernando Mineiro, do PT do Rio Grande do Norte, destacou a necessidade de integrar políticas públicas já existentes e fortalecer a atuação conjunta entre União, estados e municípios.
5: O que nós fizemos foi adequar, né, os termos, o projeto, a toda uma política da questão do semiárido, né, a Caatinga, né, nós precisamos chamar a atenção e criar mecanismos como o projeto, como o substitutivo que apresentamos determina. É preciso integrar as ações. Nós temos uma questão grave no Brasil, que é a invisibilidade, digamos assim, do que acontece na Caatinga.
4: A proposta também institui três programas nacionais: o Programa de Segurança Hídrica do Semiárido, voltado à ampliação do abastecimento de água, o Programa Semiárido Produtor de Energia, que incentiva a geração de energia solar, e o Programa de Preservação, Regeneração e Uso Sustentável da Caatinga. O projeto estabelece ainda a meta de preservar pelo menos 17% da Caatinga por meio de unidades de conservação de proteção integral no prazo de 5 anos, além de contar com incentivo ao pagamento por serviços ambientais e a projetos de crédito de carbono, com prioridade para a inclusão de pequenos produtores e comunidades locais. Para o deputado Fernando Mineiro, as medidas previstas no texto ajudam a estruturar uma política pública permanente para o semiárido brasileiro.
5: O PL conforma uma agenda coerente com a necessidade de previsibilidade climática, integração federativa e proteção de populações vulneráveis.
4: A autora da proposta, a deputada Isa Arruda, do MDB de Pernambuco, afirma que o semiárido brasileiro concentra cerca de 22 milhões de pessoas e enfrenta problemas históricos relacionados à pobreza, ao acesso à água e à vulnerabilidade climática. Ela

0: destaca que a política pretende estimular o desenvolvimento sustentável do semiárido e ampliar a preparação das comunidades para enfrentar períodos prolongados de estiagem. Agora, a proposta que institui a política de convivência com a seca nordestina aguarda análise da Comissão de Finanças e Tributação. Da Rádio Câmara de Brasília, Sofia Peçanha.
1: Desenvolvimento Regional.
2: Bebeto do PP do Rio de Janeiro faz uma prestação de contas do seu mandato e destaca o envio de recursos para São João de Meriti. Segundo ele, as verbas foram destinadas principalmente às áreas de saúde, infraestrutura e equipamentos públicos do município.
3: O parlamentar também menciona investimentos em espaços esportivos, reforço da segurança pública e melhorias na mobilidade urbana da Baixada Fluminense. De acordo com Bebeto, as ações buscam ampliar a qualidade dos serviços e a infraestrutura local.
2: Hildo Rocha, do MDB, enaltece o legado de José Sarney à frente do governo do Maranhão. Na avaliação do deputado, a gestão do político foi marcada por obras estruturantes que impulsionaram o desenvolvimento urbano e econômico, principalmente da capital São Luís.
3: O deputado também ressalta iniciativas voltadas à educação durante o período. De acordo com Hildo Rocha, a implantação de ensino mediado por televisão e a ampliação da rede escolar contribuíram para aumentar o acesso dos jovens maranhenses à educação.
2: Albuquerque, do Republicanos, cumprimenta a atual gestão de Roraima. Ele destaca ações urgentes na área de saúde e segurança para recuperar a dignidade da população e a assinatura da progressão de perto de 1.700 servidores aguardada desde 2022.
3: O deputado ressalta ainda a regularização de salários atrasados e a nomeação de comandantes mulheres na polícia para priorizar o combate à violência do gênero. Albuquerque elogia ainda a iniciativa de colocar a aeronave oficial para atender emergências de saúde e de segurança.
1: Transportes.
2: Charles Fernandes, do PSD da Bahia, cobra do governo federal a retomada das obras da ferrovia Oeste-Leste, especialmente no trecho entre Caetité e o Oeste Baiano. O deputado afirma que a paralisação compromete investimentos já feitos há quase 20 anos, sem resultado concreto para a população.
3: Charles Fernandes ressalta que a ferrovia é essencial para escoar a produção agrícola do Oeste da Bahia até o Porto Sul, no litoral do estado. Ele avalia que a redução de dependência do transporte por caminhões pode ampliar o desenvolvimento econômico na região.
1: Agricultura.
2: Heitor Fu, do PSD, manifesta apoio aos produtores de tabaco do sul do país e repercute protestos realizados no Rio Grande do Sul. O deputado afirma que os agricultores enfrentam dificuldades com a classificação do produto, redução de preços e altos custos de produção.
3: Ele critica ainda medidas que, em sua visão, penalizam o setor produtivo do tabaco e cobra mais atuação da vigilância sanitária sobre a circulação de cigarros eletrônicos. Para Heitor Chu, a falta de controle sobre esses produtos também amplia riscos à saúde e fortalece o mercado ilegal.
2: Proposta de Dr. Flávio, do PL do Rio de Janeiro, pretende simplificar a comercialização de alimentos artesanais fora dos limites municipais. Para tanto, ele sugere padronizar a fiscalização entre os diferentes órgãos e unificar as licenças no selo de inspeção municipal.
4: E o selo de inspeção municipal, se ele for bem inspecionado na cidade, o mesmo profissional que faz a inspeção, ele vai fazer também a nível estadual e nível federal. E cabe ao Ministério da Agricultura, o MAPA, essa autorização para que esse produto possa ser comercializado fora do seu município. Então, o que a gente quer hoje é simplificar que o nosso pequeno e médio produtor, produtor artesanal, que já herdou da sua família essa produção, ele consiga comercializar o seu produto. O Brasil hoje tem mais de 5.600 municípios e quase todos eles têm agricultura familiar e o produtor artesanal. Então, esse projeto só é um parágrafo na lei que autorize o nosso pequeno e médio produtor a comercializar o seu produto em municípios vizinhos.
3: De acordo com o Dr. Flávio, a escolha por um único selo vai impedir a apreensão e descarte de alimentos seguros para consumo ocasionados por entraves burocráticos. Ele pondera ainda que o texto incentiva investimentos em servidores locais para suprir a carência de fiscais sanitários.
2: Zé Neto, do PT da Bahia, celebra a aprovação pela Câmara da suspensão da importação de cacau da Costa do Marfim. Segundo ele, a medida busca proteger a produção nacional, especialmente nos estados da Bahia e do Pará, diante de riscos sanitários para o setor.
3: O parlamentar também destaca a articulação política em torno do projeto de sua autoria que barra a importação de cacau africano. Zé Neto argumenta que a proposta representa uma defesa da cadeia produtiva do cacau e da agricultura familiar brasileira.
1: Comissões.
2: A comissão aprova projeto que suspende pagamentos de financiamentos.

0: agrícolas por causa dos efeitos do El Niño. A repórter Silvia Munhato explica a medida que foi estendida para todo o país.
1: A Comissão de Agricultura da Câmara dos Deputados aprovou o projeto que suspende por 3 anos o pagamento de empréstimos agropecuários por produtores afetados pelo fenômeno climático El Niño. O El Niño é um fenômeno climático caracterizado pelo aquecimento anormal e persistente da superfície do Oceano Pacífico, na linha do Equador. O texto lista 9 tipos de programas de financiamento que só deverão ter os pagamentos retomados 1 ano após o fim da suspensão e em 3 parcelas anuais. O projeto original do deputado Léo Prates, do Republicanos da Bahia, citava apenas a região conhecida como Mato Piba, formada pelos estados do Maranhão, Tocantins, Piauí e Bahia. Mas o relator, deputado Coronel Meira, do PL de Pernambuco, estendeu a proteção aos atingidos em todo o país.
2: Considerando o caráter nacional e dinâmico dos efeitos do El Niño, mostra-se mais adequado e justo estender a abrangência da medida a todos os produtores rurais dos estados atingidos por estiagens severas, chuvas extremas e outros eventos correlatos e relacionados ao referido fenômeno.
1: A proposta que suspende pagamentos de empréstimos de produtores rurais afetados pelo El Niño será analisada agora pelas comissões de Finanças e Tributação e de Constituição e Justiça. Da Rádio Câmara de Brasília, Silvia Minhato.
3: Saúde. Geraldo Rezende, do União de Mato Grosso do Sul, alerta para o surto de chikungunya nas aldeias Jaguapiru e Bororó, em Dourados. Ele informa que viabilizou a construção de novas unidades de saúde, a entrega de 300 novas casas para as famílias e a licitação de uma nova rede de abastecimento de água.
4: Nós conseguimos colocar uma emenda para a licitação acontecer mais rápido possível para iniciar uma construção de nova captação, reservação e distribuição de água na reserva indígena de Dourados. É um assinte a gente verificar que crianças com 7, 8 anos carregando lata de 20 litros de água barrenta e de pessoas idosas com 80, 100 anos carregando lata de água de 20 litros, água inclusive inapropriada para consumo.
0: Na visão de Geraldo Rezende, uma nova rede de abastecimento de água é fundamental para reduzir a mortalidade infantil e de idosos. O parlamentar também anuncia a construção de 2 novas creches como parte do esforço para reverter a vulnerabilidade social na reserva.
3: Ana Paula Lima, do PT de Santa Catarina, registra o Dia Internacional da Enfermagem e cita a abertura da Semana Brasileira de Enfermagem na Câmara dos Deputados. A parlamentar ressalta a importância da categoria para o funcionamento do Sistema Único de Saúde.
0: Ana Paula Lima também defende melhores condições de trabalho para enfermeiros, técnicos e auxiliares de enfermagem. Ela cita a mobilização da categoria pela aprovação da PEC, que vincula o piso salarial nacional à jornada de 30 horas semanais.
3: Termina agora o Jornal Câmara dos Deputados, com trabalhos técnicos de Everson Urani e apresentação de Márcio Aquiles Sardi e José Carlos Andrade. Uma ótima noite para você.
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Alô, buenas! Estamos de volta. Salve, salve, gente buena. Gurizada medonha, gurizada macanuda. Do extremo sul catarinense, norte e nordeste do Rio Grande do Sul. E é claro, para quem também nos ouve pela internet em qualquer parte do Brasil e do mundo, né? É, seja nos ouvindo pelo aplicativo Rádio Mampituba FM, pela plataforma, nosso site de cara nova, né? www.mampitubafm.com. Buenas para quem tem a sua Alexia, para chamar de sua, né? Pode ordenar aí que a sua Alexia ponha na Rádio Mampituba FM. Então, seja tu nos ouvindo pelas ondas do rádio ou pela internet, te desejamos uma boa noite. Noite mais uma vez gelada, neste momento, em 13 graus. Não há probabilidade de chuva, é de 0%, umidade relativa do ar em 87%, e ventos de 5 km por hora. Então tá bueno, vamos aquecer a nossa noite, adentre ao nosso salão e vamos fandanguear até a meia-noite, né? É 21h35. Nesta terça-feira, 12 de maio de 2026. Muito bem, além de atendermos os amigos aqui, alguns débitos. Alguns débitos aí que ficaram aqui para a festa fandangueira. O que não quer dizer que tu não possas pedir a tua aí, né? É, então, interaja conosco aqui. É, o teu ingresso aqui pro nosso fandango é através do WhatsApp 48 35

533-2000. Então, interaja conosco aí. E vamos que vamos, né? Vamos juntos. É, na nossa festa fanangueira, daqui a pouco mais o nosso informativo esportivo, né? O nosso popular papo de futebol. É dia de Copa do Brasil, jogos aí pela Copa do Brasil, né? E é claro, também temos as manchetes esportivas aí. 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Então, se tens alguém aí para homenagear, registre o nome desta pessoa com nome completo e cidade, para que o teu aniversariante, né, esteja, além de ser homenageado, concorrendo aí aos presentes da hora do aniversariante. Toda sexta-feira tem sorteio de almoços do restaurante São Cristóvão. Muito bem, ficamos com alguns débitos aqui, como já falei. Deixa eu ver quem aqui. É, devendo aí pro seu Aldo lá de Torres, né, que mandou um alô aí pros amigos, o velho Pente, o Mauro Cueca, o Paulinho do Maquiné. É, aí ele pediu uma do Gaúcho da Fronteira. O baile da Tia Marica, né? Quem mais? Tia Reja também ligada lá por Praia Grande. Alô, Tia Reja, boa noite. O nosso amigo Pitoco também pediu alguma coisa aqui, o Pitoco. É, o Flávio Figueira, eu nem cheguei a, não deu tempo nem de ler a mensagem aqui do Flávio Figueira, que diz ele: boa noite, tchê, estamos na escuta, é nosso parceiro. É, hoje estou de folga. Bom trabalho pra você aí, tudo de bom. Então tá bom, Flávio Figueira. Que as prediletas do Flávio Figueira são dos serranos, né? Também fiquei devendo aqui pro amigo Cláudio Cantor, Dante Ramon Ledesma. Pra Eleonita lá de Nova Veneza, o Porca Véia, Surungo da Moda Antiga. Pra dona Ana Paula Brusco lá de... lá do Arroio do Silva, ela e o seu João. Fiquei devendo uma do Mano Lima, né? Muito bem, da dona Ivone Brovedan, que pediu aqui especialmente para mandar para minha mãe, a dona Maria Leda, que ela ouviu esses dias a mãe pedir o Gavião com o Tchê Chaleira. Então vamos lá, vamos abrir aí com a sugerida aí da dona Ivone Brovedan. Alô, mãe, aí em São José do Norte. Olha o oferecimento aí da dona Ivone Brovedan.

Aqui Caio Santos apresentando o Floreio de Gaita e de vez em quando Linha Covari do Gaúcho da Fronteira. Um abraço de duas voltas e meia, que nós temos lambendo espoleta, né, compadre?

0: Chiquita e Grupo Bordoneio. É, com a participação especialíssima de Wilson Paim, Atrevida. Muito bem, Wilson Paim, um dos cantores prediletos da nossa amiga Tia Reja. Alô, Tia Reja. Buenas, ainda Porca Véia, Surungo da Moda Antiga. Pra dona Eleonita lá de Nova Veneza. Os Serranos. É, os Serranos aqui, dividindo aqui pro Flávio Figueira, lá no Balneário Rincão, e também pro nosso amigo Orlando Popular Pitoco. É, aí, incluindo aí no medley, Baita Macho, Estampa, Capão de Mato e o Baile da Mariquinha. Gaúcho da Fronteira e o Baile da Tia Marica, pro seu Aldo lá em Torres, pro velho Pente, também pro Mauro Cueca e pro Paulinho do Maquiné. Então tá bom, um abraço pros amigos aí. Kelly Colares e Banda, Baile Não Pode Parar. É pra amiga Isabel Oliveira. E o Tia Chaleira, o Gavião. Dona Ivone Brovedan, lá do Arroio do Silva. Mandou especialmente pra dona Maria Leda, lá em São José do Norte, né? 22:06. É a festa fandangueira. 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Muito bem, já depois do intervalo vem aí o nosso informativo esportivo.
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Vamos lá. 22:08. É, vamos chegando com o nosso informativo esportivo que tem o oferecimento de tintas Luxton. 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Muito bem, fechou a 8ª rodada da Série B do Campeonato Brasileiro. Hoje, né, às 19:30. Tivemos um confronto entre o Londrina e o São Bernardo. É, vitória fora de casa aí do São Bernardo, né? Bom, os demais resultados aí que tivemos aí desta 8ª rodada, na Serrinha, o Goiás venceu o Vila Nova por 1-0. Jogos de sábado aí. Atlético 0, Cuiabá 0. A Ponte Preta foi derrotada pelo Sport Recife por 3-1. O Ceará derrotado pelo Atlético Goianiense por 1-0. O CRB venceu por 3-0 o Operário do Paraná. No Alfredo Jaconi, 0-0 entre Juventude e Criciúma. É, nos aflitos, o Náutico goleou o América Mineiro por 4-0. Na Ressacada, o Avaí e o Fortaleza ficaram no 0-0, placar fechado. E ainda tivemos o Novo Horizontino vencendo o Botafogo de Ribeirão Preto por 1-0. E o resultado de hoje, né, entre Londrina e São Bernardo, né? Fora de casa, aí o São Bernardo venceu o Londrina por 3-1. Sendo assim, a classificação da Série B até esta 8ª rodada, que já se encerrou, São Bernardo é o líder. São Bernardo, lá do interior de São Paulo, né? É o líder aí, ganhou uma posição, tem 16 pontos. O Sport Recife é o vice-líder, também ganhou uma posição aí, o Sport Recife, 16 pontos. O Fortaleza é o terceiro colocado com 15 pontos, perdeu a duas posições aí o Fortaleza, né? Era o líder. O Náutico ganhou 4 posições na rodada aí, né? Quarto colocado aí com 13 pontos, também com 13 pontos o Vila Nova, que é o quinto colocado, e acabou perdendo uma posição aí o Vila Nova. Novo Horizontino é o sexto colocado, ganhou 5 posições na rodada aí o Novo Horizontino. 12º, aliás, 12 pontos, né? O 12º, 12 pontos. O Criciúma é o Tigre, é o 7º colocado, perdeu uma posição aí o Tigre no empate fora de casa, né? Perdeu uma posição, também tem 12 pontos. É uma turma com 12 pontos aí, o Operário do Paraná é o 8º. É, perdeu 3 posições na rodada aí o Operário, também tem 12 pontos. O Juventude, que é o 9º colocado, perdeu 2 posições aí o Juventude, né? No empate contra o Criciúma. Vamos em frente aqui, o Atlético

Goianense é o décimo colocado, ganhou 4 posições na rodada aí, o Atlético Goianense, né? E tem 11 pontos. O Goiás é o 11º, ganhou 6 posições na rodada, foi quem mais ganhou posições na rodada aí, o Goiás, né? Tem 10 pontos. Também tem 10 pontos o Avaí, que é o 12º, o Atlético é o 13º colocado com 10 pontos. O Ceará também tem 10 pontos e perdeu 5 posições na rodada aí. O Ceará, 14º colocado. 15º, Botafogo de Ribeirão Preto, que perdeu também 5 posições, tem 9 pontos. 9 pontos também tem o Cuiabá, que é o 16º colocado, perdeu uma posição na rodada aí, o Cuiabá. Aí na zona de rebaixamento estão o CRB, que ganhou uma posição na rodada, mas tá enterrado aí na zona de rebaixamento ainda, né? Com 8 pontos. A Ponte Preta, 18ª colocada, perdeu 2 posições aí, tem 7 pontos. O Londrina é o vice-lanterna com 5 pontos, é o 19º colocado. E o América Mineiro, né? O América Mineiro é o lanterninha. Está na 20ª posição aí, tem apenas 2 pontos. E a próxima rodada aí, a 9ª rodada da Série B, acontece no final de semana, né? Então, lá por quinta ou sexta-feira a gente passa aí a rodada da próxima rodada da Série B. Muito bem, agora vamos conferir a Copa do Brasil. A Copa do Brasil, jogos de hoje. O Internacional tinha vencido lá em Minas Gerais o Atlético por 2-1 e no Beira-Rio venceu por 3-2, né? 3-2. Portanto, Colorado passa aí para a próxima fase da Copa do Brasil. Né? Vamos dar uma conferida aqui no Cruzeiro. O Cruzeiro que jogou fora de casa com o Goiás, empatou em 2-2, tá vencendo, o jogo ainda está em andamento, né? O jogo começou às 21h30, está aí no primeiro tempo ainda com 44 minutos. Vamos lá, o outro jogo que está acontecendo hoje, também pela Copa do Brasil, começou às 21h30, Fluminense vai vencendo por 2-0 o Operário Ferroviário, ainda está no primeiro tempo, 2-0 aí pro Fluminense, né? O outro jogo no confronto foi 0-0, mas em casa aí então Fluminense vai confirmando aí, mas ainda tem muito tempo ainda, né? Pois ainda está no primeiro tempo. Muito bem, amanhã pela Copa do Brasil, 19h, o Vasco da Gama recebe o Paysandu. Vamos ver como é que foi o primeiro jogo aí entre o Vasco da Gama e o Paysandu. São jogos de ida e volta, estamos na fase da volta, né? O Vasco da Gama venceu por 2-0 o Paysandu, então fora de casa, né? Então tá tranquilo aí para esse confronto de amanhã com uma vantagem aí de 2 gols. O Juventude recebe o São Paulo precisando vencer, né? Juventude São Paulo às 19h. O outro confronto, primeiro confronto, né? Que foi em São Paulo. O São Paulo venceu por 1-0, né? Então não tem outra alternativa para o Juventude, é vencer. Curitiba e Santos se enfrentam às 19h30. Dando uma olhada como é que foi o primeiro confronto entre Santos e Curitiba, foi 0-0, né? Então o Coxa em casa vai ter uma vantagem de ter a torcida. Mirassol e Bragantino, vamos ver como é que foi o primeiro confronto aqui, 1-1. O Mirassol leva vantagem de jogar com a sua torcida, né? 20h30, jogo amanhã então às 20h30. O Remo, Clube do Remo e o Bahia se enfrentam às 21h30. Vamos ver como é que foi o primeiro confronto. O primeiro confronto aí

Grêmio venceu fora de casa, né? Na Fonte Nova por 3-1. Então o Remo vai de favorito porque joga em casa e tem essa vantagem aí de ter vencido por 3-1. Jacuipense e Palmeiras. Primeiro jogo, se não me engano, foi 4-0, 3-0, né? 3-0 pro Palmeiras, então Palmeiras joga fora aí com essa ampla vantagem. E Ceará e Atlético Mineiro. Ceará e Atlético Mineiro, 2-0 pro Galo em casa, né? Na Arena MRV, vai jogar fora aí com esta boa vantagem aí de 2-0. São os jogos de amanhã aí os confrontos pela Copa do Brasil. Dando uma passadinha aqui no jornal O Correio do Povo lá de Porto Alegre. O Grêmio define data para o retorno de Arthur. O volante se recupera aí de lesão muscular na coxa direita. É um dos principais jogadores do Grêmio. Arthur tem data para voltar a atuar. Conforme planejamento do clube, o volante deverá estar em campo diante do Santos no dia 23 de maio, na Arena, né? Dessa forma, o camisa 8 ainda vai ficar fora das partidas contra o Confiança. Depois de amanhã, né? Na quinta-feira, o jogo da volta do Grêmio, né? Na Copa do Brasil. E no jogo do Bahia, ele também não vai estar presente aí no jogo do Bahia contra o Bahia, né? No Brasileirão. E ainda o jogo do Palestino no dia 20, pela Sul-Americana. Então vai ficar fora ainda um bom tempo aí o Arthur, né? Vamos lá, vamos em frente aqui. O presidente da CBF se esquiva sobre Neymar na Copa e confirma conversas para renovar com Ancelotti. Os repórteres quiseram perguntar pro presidente da CBF sobre Neymar, ele disfarçou e foi direto para a conversa para a renovação do técnico Ancelotti, né? Samir Chaund confia na seleção brasileira para buscar aí o hexa campeonato do mundo, né? E hoje foi também noticiada que mais um jogador da seleção brasileira vai estar fora, né? Agora quem é o jogador que eu não tô lembrado aqui agora? O ex-jogador menino do Palmeiras que foi embora, tá jogando no Chelsea, se não me engano, né? E vai estar fora aí. Não vai conseguir se recuperar da lesão, né? Não vai poder se recuperar a tempo aí da lesão. Esse é um jogador que vai fazer falta na seleção. Tô tentando lembrar aqui o nome do guri. Não vem à mente agora.

mas vamos dando sequência aqui. Para as últimas manchetes, o Inter vence o Atlético e garante a sua vaga na próxima fase da Copa do Brasil. Bernabéu reconhece falhas do Inter, mas valoriza aí a classificação. Diz ele, estamos em um bom caminho. Já o técnico Pezzolano admite falhas do Inter após a classificação. Diz ele, precisamos estar 100% ligados. Então, sinal que o Inter não fez uma boa apresentação, mas pelo menos garantiu para a próxima fase da Copa do Brasil, né? Vamos lá, vamos em frente, ver se eu acho aqui o

pronto, achei aqui o Estevão, né? Tava falando do jogador Estevão, um jogador que foi importantíssimo no Palmeiras e que já estava se sentindo à vontade na seleção, não sentiu o peso da camisa da seleção e já era um dos principais jogadores da seleção. Infelizmente o Estevão vai ficar fora da Copa do Mundo, né? Devido a uma lesão muscular na coxa direita. Ele não foi incluído aí na pré-lista da seleção brasileira, que foi enviada pela FIFA aí. Então, lamentamos aí com certeza todo brasileiro que gosta de futebol, que tem o conhecimento aí do futebol, sabe que o Estevão poderia fazer a diferença na seleção, né? Buenas, eram essas aí as principais manchetes esportivas do jornal Correio do Povo lá de Porto Alegre, pro nosso Papo de Futebol, que tem um oferecimento de tintas Luxton.

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tempo minuano. E a barquinha de ouro. Paulinho Mocelin, que vai fazer aí o próximo especial Feras da Música Gaúcha, né? De sexta-feira. Plantador de Fumo. Capitão Faustino. A Crise do Laçador. Cristiano Quevedo, Por Nossa Nação. Chiquito e Grupo Bordoneio, é um super medley aí do Chiquito e Grupo Bordoneio, Do Tamanho do Brasil e muitas outras. Grupo Rodeio, 100 Anos de Glória. Gante Ramon Ledesma e o João Saudade, pro nosso amigo Cláudio Cantor, lá de Araranguá. E ainda o Mano Lima, Hoje Levantei Cedo Demais. Pra Ana Paula Brusco e o seu João lá no Arroio do Silva. Muito bem, 23:02, depois do intervalo, vamos homenagear os aniversariantes.

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Muito bem, vamos lá. Hoje não temos registros, mas com certeza temos pessoas hoje colhendo mais uma abóbora na lavoura da vida, no caso deles, no caso delas, mais uma, colhendo mais uma rosa no jardim da existência. Então, para ti que hoje está completando mais uma data, neste 12 de maio de 2026, receba aí os fogos, os parabéns e sinta-se abraçado aqui na nossa hora do aniversariante, né? Então, parabéns para quem está completando aniversário aí nesta data. E homenageando estes aniversariantes com o Wilson Paim. Para.

0: Tom Paim, homenageando aí os nossos aniversariantes com parabéns pra você. Parabéns para todos, muita saúde, muita paz, muitas alegrias, que Deus esteja abençoando, iluminando a todos, que lhes dê saúde e longa vida e que nunca lhes falte amor no coração. Vamos nós aqui já o... Seu José Cardoso, diz ele, buenas Caio e amigos ouvintes da Festa Fandangueira, estamos na escuta, se possível, uma música aí do Ernesto Nunes, abençoada noite a todos. Então tá bueno, um grande abraço aí, obrigado aí seu José Cardoso, vamos que vamos.
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Postauras. Tô voltando pra campanha. Bom, ainda o grupo Renascença e a Vaneira Santo Antônio, é a Vaneira Casamenteira. Na verdade, casamenteira é o Santo Antônio, né? O que mais? Rolou os de Bombacha com os Monarcas. Grupo Reponte com a participação especial do Madruga. É o Madruga dos Serranos. Rancho de Gaúcho. Também tivemos outro Rancho de Gaúcho. Garotos de Ouro, né? Dos bons tempos aí do saudoso Ayrton Machado. O grupo Som do Sul, Matiné para Pedro e Cigana Feiticeira, e o Ernesto Nunes, candidato sem voto pro seu José Cardoso lá de Torres. 23:35. Vamos dar uma conferida aqui nos jogos da Copa do Brasil. É, o Colorado passou. É, o Internacional no Beira-Rio, no jogo da volta, venceu por 3-2. Muito bem, o Cruzeiro. É, o Cruzeiro também passou, né? Venceu o Goiás por 1-0 no Mineirão. O outro jogo, como tinha sido 0-0, se não, 2-2. Tinha sido 2-2 aí entre Goiás e Cruzeiro no Mineirão. Aqui parece que o jogo ainda está em andamento, mas aqui no outro lugar já acabou, né? Bom, outro que deve ter passado, é outro que passou também, o Fluminense, né? Vencendo por 2-1 o Operário, também se classificando aí. Primeiro jogo na casa do Operário Ferroviário foi 0-0, né? E se definiu então no Maracanã aí a vaga pro Fluminense, vencendo por 2-1. Muito bem. E amanhã tem mais Copa do Brasil, vários jogos aí amanhã na Copa do Brasil. Vamos fechando a nossa lida. Mas antes de irmos embora, trazendo como de costume a nossa mensagem, a nossa reflexão. E essa é pra te elevar aí positivamente, né? E diz o seguinte: este dia vai dar certo.

incomodarão certo os do teu futuro. O dia dá sempre certo para quem se convence de que levantou com o pé direito e não vê motivos para ser mal sucedido. Dar certo não é bater o pé e se contentar somente com o planejado, mas aceitar o que vier, sem ofender a ninguém, nem se ver ofendido ou injustiçado. Os que não se contentam com nada, mesmo que ganhem na loteria, ainda serão infelizes. Aceite os acontecimentos e as pessoas como são. Agradeça a tudo, enfrente os obstáculos sem revolta. Tenha alegria e ame muito, e será feliz desde já. Há rico que quer a camisa do pobre para ser feliz. Aí está para te refletir aí neste final de noite de terça-feira. Daqui a pouco vem aí a quarta-feira, né? Então agradecemos ao patrão velho por mais um dia, no meu caso aqui por mais uma noite de trabalho. E querendo ele, amanhã estaremos de volta a partir das 18 horas, né? Então, um beijo no coração de todos do amigo Caio Santos. Obrigado aí pelo carinho da audiência, pelas participações. E amanhã tem mais, se Deus quiser. Boa noite. Ademar Pereira, valorizado.

0: abençoe a todos. Muita luz, gratidão, amor nos corações. Sempre.
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1: E pra cantar com o grupo Marca Baileira, Marcação vem chegando pra cá.

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0: muito bem, são 5:01, muito bom dia mesmo e com alegria para você ligado aqui na programação da número 1 da Música Gaúcha, nesta manhã de quarta-feira em Quartou Gurizada, 13 de maio de 2026. Um ótimo dia, uma ótima quarta-feira para os amigos ligados aqui na número 1 da Música Gaúcha, quarta-feira gelada aqui no sul catarinense, temperatura no momento em 10 graus aqui no extremo sul catarinense, hein? Hora então de você participar, mandar o seu alô, seu recado por aqui para você que acompanha nossa programação em todas as querências. O nosso WhatsApp é o 4835332000, hein? 4835332000 para você ligado na número 1 da Música Gaúcha. 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Já com recados aqui no nosso WhatsApp, no 4835332000, diga lá, amigo Marcos Antônio, curtindo a programação, Bueiras.
1: Bom dia, tio Cid, véi.
0: Bom dia.
1: Olha só, aqui é o Marco Antônio, vem da Branca Praia Grande, mas atualmente São João do Sul. Outro roda o som do grupo Quero Quero ainda, com todo o homem do Pampa, pra nós curtir nessa madrugada aí. Temos na peleia, temos indo já temos no trecho, né? Temos na rodagem aí, indo rumo a Araranguá trabalhar, né? É, todo o homem do Pampa quero curtir aí, ofereço essa música pra Fernandão, pro Dilonzinho lá da Praia Grande, pro Charles Camilo, que é o homem alegria da rádio, né?
0: Isso.
1: Todo dia ele manda música aí duas vezes por dia.
0: Três,
1: pra minha esposa,
0: quatro.
1: Vanessa, né? Pra minha mãe Santa Cecília, enfim, pra todos que estão na escuta da programação aí, tá? E vamos que vamos, que hoje é quarta-feira, né? Dia regional dos pelegos, mas que tal? Upa, já temos na estrada.
0: Valeu, Tiguri.
1: Todo o ônibus indo à direção Araranguá, para lá e Suom.
0: Um abraço, bom trabalho para você ligado na nossa FM Nativa.
2: Bom dia, Sidney Candioso.
0: Bom dia.
2: Toca aí, ave sonora para todos que estão na escuta, nação colorada também, vocês da rádio, para minha esposa Guerra, para a galera da Praia Paraíso.
0: Valeu, Tiguri.
2: Das piscinas.
0: Sim. Beleza, Tiguri, um abraço, bom dia pra você também curtindo a nossa FM Nativa, hein? Quem mais por aqui acompanhando nossa programação, nosso amigo Gessé, também ligado aqui na nossa FM Nativa. Beleza, Gessé, um abraço pra você também curtindo por aqui o melhor da música gaúcha. 5:04, 5:04, bom dia.

0: Aí está João Chagas Leite, Ave Sonora na programação e também o Grupo Quero Quero, Tobo do Homem do Pampa, no Manhã Nativa, tia gurizada.
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0: Juntos por aqui tá em 7h20 com o melhor da música gaúcha, já roda a música dos Serranos, no Bugio. Um bom dia, um abraço lá para Lúcio, Geraldo, Giovanni, os amigos de Cocal do Sul, ligados por aqui na nossa programação também. Alô, Cocal do Sul, bom dia, Lúcia. Um abraço, Geraldo, Giovanni, gente pra Lida Cedito, hein? O amigo Avelino também está ligado por aqui, gente. Avelino, diga lá, guri.
2: Tudo bem com você?
0: Tudo bem.
2: Você continua sendo um homem de guerra.
0: Exato.
2: E hoje você é o gladiador.
0: É verdade.
2: Mas o que interessa mesmo é a gente ouvir uma música pra alegrar o dia de manhã cedo. Pra quem está acordado desde as 3 horas, não dá nada. E o botão do radinho tá colado. E a gente liga o radinho e fica ouvindo músicas. Tá certo? Mas toca aí pra gente. Eu não sei o certo nome da música, mas eu, um trechinho eu sei. Não me perguntes onde fica o alegrete.
0: Certo.
2: É por aí. Certo,
0: amigo? Tá bom.
2: Abraço.
0: Um abraço. Bom dia pra você também curtindo a nossa programação em Balneário Rui de Silva. Roda sim, tá? No Manhã Nativa, os Serranos.

0: o canto alegretense com os Fagundes por aqui no Manhã Nativa.
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0: Vamos embora por aqui com o melhor da música gaúcha, tem 7h20. O WhatsApp 4835 33 2000. No Manhã Nativa tem Milton Ferreira.

0: Muito bem, está Bola Velho, a lenda na programação da nossa FM Nativa e também o Oswaldir e Carlos Magrão, nós para você ligado na nossa programação. Bom dia, um abraço, amigos no trechão, na rodagem. Curtindo por aqui o melhor da música gaúcha nesta manhã de quartou, em quarta-feira, gurizada. Vamos embora por aqui, até as 7h20, nosso amigo Fernando de Balneário Gaivota, bom dia, já ligados na melhor. Bom dia, Fernando, forte abraço a você, os amigos de Balneário Gaivota, curtindo por aqui o melhor da música gaúcha. Também por aqui o nosso amigo Leandro, né? Ouvindo a nossa programação, diga lá, Tchê Guri, buenas.
1: Bom dia, Sidney, can de outro, bom dia, meu Galdério velho, bom dia, galo velho, cinza. Como é que tá a geada em cima do lombo? Positivo, cambia. Tá frio, né, guri, velho? Tá frio.
0: Ah, refrescou um pouquinho.
1: Nós tamo aí, né? Saindo da casa, vamos lá pegar o micróbio pra fazer o escolar pra gurizada, né?
0: É isso aí, guri.
1: Agora que tá frio, tô vindo de carro, né? Até a garagem ali, né? Ah, tô triste, não tem um rádio dentro dessas micro, pro cara curtir uma rádio, escutar que uns galdério, né? Mais um bom dia a todos, que Jesus Cristo abençoe todo mundo, que Nossa Senhora Aparecida abençoe o caminho de todos também. Um abraço para todos aí, toca para nós aí, tiver a programação, toque para nós e escutar todo mundo aí. Positivo, meu amigo Sidney Candioto, um abraço a todos aí, um bom dia.
0: Valeu, Tiguri, um abração para você, curtindo por aqui nessa FM Nativa, mas indo para Lida, né? Indo para Lida, Cedito, vindo no Minuto da Música Gaúcha, para o amigo então, tem Grupo Matizes.

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1: Aí está, pro amigo Leandro, Limoneiro Guerrota, o Matizes e o Quarteto Coração de Potro, último tirão por aqui na número 1 da música gaúcha. Mas que tal, tia Gurija? Mateando e curtindo 99.5, eu dou valor, mas que tal? Quem mais por aqui? Tio Nelson está ligado na programação, né, tio Nelson?
2: Bom dia, meu amigo.
1: Bom dia.
2: Um ótimo programa, um ótimo dia. E está feio, né? Mas tá bom. Assim a gente não pode se queixar que tá quente demais.
1: É verdade.
2: Queria ver uma música aí, ó. O Mano Lima. Cadela Baia, pode ser? Um abraço.
1: Valeu, tio Nelson. Um abração pra você, ligado também por aqui. Tio Caiá, bom dia.
3: Bom dia, meu amigo do coração. Tudo na Santa Paz?
1: Tudo bem.
3: Por aqui, tudo bem. Maravilha. Só agradecer, né?
1: Isso aí.
3: Agradecer a minha família, esses meus amigos, esse carquinho abençoado, aqui da Glorinha, da Sociedade, Furquilinha, Pirataba, Rio Verde, Areia Grande, Catarina, todo mundo, tá? Um abraço desse amigo Jaguara de vocês, tá? Pro João Berito, tio Dego, Adão,
1: e
3: pra todos que estão na escuta. A música Conselho de Pai. Tchau, tchau. Fica com Deus, meus
1: amigos.
3: Valeu,
1: tio Gurio. Abração pra você também. Fica com Deus, tio Caiá, ligado por aqui no Manhã Nativa. Por aqui tem Os Mateadores.

0: está o Mano Lima, Cadela Baia e também os bateadores, oração de um poeta por aqui no Manhã Nativa, tia gurizada. Mas que tal, já já tem conselho de pai, para o tio Caiá.
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0: Por aqui vamos nós com a melhor da música gaúcha para você nesta manhã gelada, hein? Mas que tal, gurizada? 9 graus no momento, né? Aqui no sul catarinense. O amigo Meler diz que lá em Balneário Rio de Silva, 8 graus na Barranca do Atlântico, gelou por aí, é? Quero ouvir a música dos Serranos, meu cavalo, meu amigo, e eu rodo sim. Um abraço, bom dia para você curtindo por aqui o melhor da música gaúcha, hein? Ô, tchê, guri, bora esquentar o barraco, né? Aí sim, né? Um fogão a lenha é diferenciado, né, meu guri? Buenas, um abraço, bom dia. Você, o Leandro, indo pra Lida, né? O amigo Giotti no trechão também. Buenas, Giotti, um abraço. 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Um bom dia, nosso amigo estiloso, grande estiloso em Araranguá, ligadito na programação, amigo Lucemar, Sueli, Luquinha, também curtindo por aqui no Minuto da Música Gaúcha. E no Manhã Nativa tem mais música, tem conselho de pai com Gauchão Pachola.

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2: Sim, bora por aqui com o melhor da música gaúcha nesta manhã de quarta-feira, gurizada. WhatsApp 4835332000 pra você. 6:01 por aqui, a Sheila, acompanhando nessa programação lá em Forquilinha, né? Bom dia, Sheila. Um abração pra você, curtindo a nossa FM Nativa. E a galerinha aí acorda o cedito pra ir pra aula, então, é. Um forte abraço aos amigos ligados na programação, hein? Que tal? E mais por aqui, amigo João Matos, também está ligado por aqui. Bom dia, João. Forte abraço a você, curtindo a programação. Paulo também, bom dia, Paulo.
3: Bom dia, Candiota. Candiota, Paulo Bertotti, Candiota na Santa Rosa de novo. Ah, tive um problema de saúde aí com a minha esposa. Ah, tive que sair um tempo fora. Candiota, bota uma música lá pro nosso querido amigo Anselminho, lá da Vila São Jacó, Mapituba. Bota pra ele Acochoado Velho. Abraço,
2: valeu, tio Paulo. Abraço, tio Clóvis.
4: Bom dia, Candiota.
2: Bom dia.
4: Bom dia a todos. Ô, Candiota, bota uma rancheirinha. Bem. Tá aquela. Vai lá, pô. A todos lá do grupo Laços da Tradição lá. Grupo de dança, né? Laços da Tradição. E o Rony? E o Rony? Cadê o Rony? Tá atrasado, Rony.
2: Valeu, tio Clóvis. Abraço, bom dia. Rapaz, o Rony ainda sumido também, né? Também. Uma vez por outra alguém ganha uma liberaçãozinha, assim, né? Parece que é desse tipo, né, tio Clóvis? Buenas, bom dia de trabalho pra você, curtindo por aqui o Manhã Nativa. E nós vamos seguindo, né? Nessa manhã de quarta-feira, por aqui com a previsão do tempo, hein? Quartou, gurizada. Quarta-feira com tempo bom, né? Tempo estável, com sol e algumas nuvens em Santa Catarina. Persiste a condição de nevoeiro isolados ao amanhecer. Temperatura baixa, com mínimas negativas, né? Menos 1 grau a 4 graus nas áreas altas aí do meio-oeste aos planaltos. Formação de geada. Nas demais regiões, com mínimas de 4 e máxima de 13 graus, né? Durante o dia, isso amanhecer, né? Durante o dia, com tardes em torno aí de 18 a 22 graus pelo estado. Amanhã, quinta-feira, também com previsão de tempo bom, temperatura em gradativa elevação. Na sexta-feira, sol e algumas nuvens com nevoeiro isolado amanhecer. Para o sul catarinense, a previsão é de tempo bom também aqui para sexta-feira. No momento, 8 graus a temperatura aqui no sul catarinense. Esta previsão para esta quarta, quinta e sexta para você ligado no Manhã Nativa.
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2: 6:03, 6:03. Já tem Grupo Manotaço no Manhã Nativa. 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No Manhã Nativa tem Grupo Manotaço para você ligado na melhor. Sou do Sul.

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4: Muito bem, 6:11 Já já tem os monarcas, também os mateadores por aqui, os farrapos para amigo Jorge. Tio Jorge Correia ligadito por aqui. Mas tia guri, já indo pra lida, um abração para os amigos e sobrinhos. Valeu, bom dia pra você também curtindo por aqui o melhor da música gaúcha. Na sequência por aqui tem o acolchoado velho, pro amigo Paulo Bertotti, ligadito por aqui. As que tal, tia guri? 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E o Fernandão, buenas.
5: Candioto, tudo certo?
4: Tudo bem?
5: Olhei pro senhor Urquiza, olhei pra Sarita, olhei pro Fabinho, pro Luciano, lá pro Zeca Batata, pro Camilo, pro Xandão, lá pro seu Chico Guest, pro Neizinho, ali pro Zequinha Bertudo e pro Lulinha, pro Edino, o Marcelo, o Dudu e o Felipe. Lá pro Eliasil, o Lolo e a Marilene. Tu roda pra eles aí, Farrancho Missioneiro.
4: Opa, boa pedida, Fernandão, roda sim, Farrancho Missioneiro pra você também curtindo por aqui o melhor da música gaúcha. Mas, tia guri.

Simbora por aqui com o melhor da música gaúcha. E tem recado dele também, né? Já está ligado por aqui. 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
0: Valeu, 999574092, no Manhã Nativa, Ivonir Machado.

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2: Muito bem, simbora por aqui com o melhor da música gaúcha nesta manhã. São 6:25, 6:25, já tem os mateadores, os farrapos por aqui também. João Luiz Correia para amigo Fernandão, o Gessé pediu da estância para venda do Chiquito Bordonei e o Rodo também. Valeu, Gessé, e o Camelo está ligado por aqui, né? Grita, cara, grita.
3: Bom giorno, fio de dia, como é que era você, direi que eu tô tudo, sabe? Tudo, sabe? E essa rádio maravilhosa que nos abençoa tudo pela matilha, né? E essa música lá pra aquele casal lindo lá de pegando Dona Helena, o Xandão, o Fernandão, Junel, o Neguinho da Patrola, o Luciano, o Vicente, o Bombomzinho, o Gigi Banana, o Dirceu, pra quem? O Buri e pra tudo o ouvinte que escuta essa rádio maravilhosa. E tenhamos um dia abençoado que o Patão Celestial nos abençoe pra gente. Vamos lá, que hoje apenas dia dos perigos e a China que se
2: chave, aí está, grande Camelo, um abraço pra você ligadito, nosso amigo Xandão, bom dia Xandão.
4: Bom dia, tô junto, roda um porca velha pra nós aí. E mandar pra todas essas turmas aí que tá esperando aí, porque olha, hoje tá frio, né? Que coisa de louco, mas é frio, né?
2: Ô, Bernardo, já mandou pra turma do Fernandão aí também, né? O áudio do Fernandão. Grande Xandão, popular míssel, ligado aqui na nossa FM Nativa também, né? Um bom dia, nosso amigo Edinho Generoso também já ligado por aqui. A gurizada pegada é cedo, né? Aí eu dou valor. E o Camelo animando essa turma nos grupos aí, né? Ô, barbaridade. Esse é diferenciado. E por aqui vamos nós, em nome também de Turamix Nutrição Animal, ração para equinos com alto desempenho, para o gado leiteiro, Tura Leite, dieta completa, Tura Corte, ração para bovinos de corte, lucro rápido e Tura Autogrão, suplementos para bovinos com maior ganho de peso, Natura Mix Nutrição Animal, no centro de Maracajá. 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Meu amigo Josemir, como diz o Brito, pra que

Vamos embora por aqui com o melhor da música gaúcha, também em nome de Automarcas, para você, o carro ideal para seu estilo de vida, amigo ouvinte. 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Os mateadores.

0: Muito bem, está os Farrapos, Chiquita, no Manhã Nativa.
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0: Simbora por aqui com o melhor da música gaúcha nesta manhã de quarta-feira, hein? É, meu amigo Camilo, quartou, né? Jusemir também está ligado por aqui. Bom dia, Jusemir. Pediu a música dos Monarcas, o Gaúcho Cavalo. Rodo pra você, já tem João Luiz Correia, Chiquito Bordoneio, também com os Monarcas. Na sequência tem Grupo Reponte, Tia Barbaridade na nossa programação. Amigo Daniel Manchudinho, lá do Maracanã. Bom dia, Daniel. Ele vai colocar aqui, né? É, de fundo musical aqui o despertador aí do relógio dele, o nosso amigo Camelo, o gritinho do Camelo, é?
2: Pela noite,
0: que tal, gurizada? É, Camelo, está famoso, né? Está famoso, né, galera? Coisa de louco, tia gurizada. 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Mas o grito tem que ser por mais tempo, né, ô Jusemir? É isso aí, né? Barbaridade. Na 99 tem ele, João Luiz Correia.
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aliás, 6:43, né? 6:43, tem João Luiz Correia por aqui na número 1 da Música Gaúcha. Já tem os Monarcas, Chiquita Bordonei pra você curtindo por aqui a nossa programação. É, meu amigo Adinho Generoso, é mais ou menos por aí, né? Bem desse jeito, né, Tcheguri? Coisa de louco. E o nosso amigo aquele, será que encontrou lá a Casa do Barulho ontem? Ou não foi bem a Casa do Barulho que ele tava procurando? Grande, bombonzinho. Bombonzinho só depois das 9 hoje, né? Agora nosso amigo lá de Torres, né? Grande Revê, bom dia Revê. Neguinho Zete no pontão também curtindo nossa programação. Forte abraço, os amigos ligados. Lindomar também curtindo por aqui a número 1 da Música Gaúcha. Buenas, gurizada. Simbora por aqui com mais música na 99. Tem Chiquita e Bordoneio.

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0: Muito bem, 6:56, 6:56, Reponte, Bate Coxa no Totonho, por aqui na nossa programação, e também os Monarcas, o Gaúcho e o Cavalo, na número 1 da música gaúcha, nosso amigo Rodrigão Steffen, ligadito por aqui também, buenas, Tiaguri, forte abraço, você ligado aqui na nossa FM Nativa, curtindo também a número 1 da música gaúcha, amigo Gilson, Otto Wagner, Chance, indo pra Lida, Cedito também, curtindo por aqui a nossa programação, bom dia, nosso amigo Cássio, também ligadito, lá em São João do Sul, né? Pessoal de Praia Grande, São João do Sul, curtindo a número 1 da música gaúcha, né? O Cássio é Praia Grande, né? Um abraço também nosso amigo Fernando, o estiloso da Tratofer, ligadito por aqui também, né? Buenas, tchê, um abraço a você também curtindo. Luquinha, também está ligado por aqui, né, Luquinha? Bom dia, guri.
1: Bom dia, Tidinei.
0: Bom dia.
1: Soto. Tudo certo.
0: Tudo bem, tudo bem.
1: Tidinei. Aqui é o Lucas, o Camacedo. Tudo certo? Lá embaixo, ei, Santa tá sé, peta teta gaúcha, tá tiginei, tiginei que exoto.
0: Costela gaúcha, eu roto, tá?
1: Santa sucé, hoje o tiginei, o Santa sucé, sei eu.
0: Esqueceu de ti, esqueceu.
1: Eu vou ver.
0: Não, você tá danado, né?
1: Ah, o que tu quer salia, o que tu?
0: Tá bom, eu roto sim, costela gaúcha pra vocês aí, tá? Grande Luquinha, nós na escuta por aqui também, né? O Samuel e a... Melvi, é isso? Um abração pra vocês, Guilherme, De Luca também, né? Curtindo, Gabriel, forte abraço, amigos ligados na nossa programação, Fama de Bagunceira e a música então, forte abraço, os amigos curtindo, a número 1, Sidney, bom dia, mateando aqui no Museu da Estância, é o tio Wilson, mande um abraço para o senhor Hortêncio, o Vandeco, o tio Nedo, o Augusto, o Deno, grande Denão, velho, ligadito por aqui também, né? Senhor Hortêncio, é... Ainda não está pedindo música, né? O quê? Tá meio chucro ainda? Azar, mas já estará participando aqui da programação então, o Baile da Encruzilhada, rodo sim, um abração pra vocês, curtindo o melhor da música gaúcha também, né? É, lembrar do famoso baile do senhor Leopoldo aqui na Roça da Estância, mas que tal, um abração todo o povo aí curtindo a número 1, um abração Juninho, Juninho Nascimento, tio Wilson, senhor Hortêncio, tio Nedo, Augusto, o Deno, senhor Leopoldo, e um abração pra todos aí, né? Famoso baile do senhor Leopoldo da Roça da Estância, mas que tal, essa é pra relembrar então, é? Beleza pura. Fernandão dançava muito, será por aí nessa, ô Juninho? Vou te contar um negócio, né? Fernandão diferenciado. Tem mais por aqui curtindo a nossa programação? Ouvindo, número 1? Acorda e vivente. Está na hora, ô estiloso. 7:00 e por aqui, em nome da Agromix, que é representante Nutrepampa para a região sul catarinense, cuidando do seu gado de corte, leite, cria, recria, suínos, aves, peixes, equinos e ovinos. 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Donizete da Policar também está ligado por aqui. Buenas, guri. Abraço, Donizete, também curtindo o melhor da música gaúcha.
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Aí está o Tcheguri, Costela Gaúcha, na nossa FM Ativa. Um abraço no seu amigo Carlinhos, lá na capital dos Quênios, em Praia Grande, curtindo por aqui a nossa programação no restaurante do Carlinhos, em Buenas, gurizada. Estão na lida, cedito, curtindo também a número 1 da música gaúcha. 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no programa Expresso Campeiro.

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0: sistema OCB disponibiliza para todo o Brasil materiais de orientação nas eleições. Cooperativa Itaipu forma a primeira turma do projeto Desenvolvendo Líderes. Essas e outras notícias logo após a nossa mensagem cooperativista.
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0: Alô, amigos gaúchos e catarinenses, eu sou o René Roberto. Hoje é quarta-feira, edição de 3 de maio de 2026. Hoje é o dia da abolição da escravatura no Brasil. E hoje se comemora 100 anos da Ponte Hercílio Luz, ligando o continente à ilha de Santa Catarina, Florianópolis. E essas são as notícias. A cooperativa Copérdia e a OAB, subseção de Concórdia, realizaram o primeiro seminário regional de direito ambiental. O evento ocorreu na sede da ACERC, Associação dos Funcionários da Copérdia, e trouxe o tema prevenção ambiental e consequências criminais. O seminário contou com palestras do Dr. Fabrício Pinto Weiblen e do sargento da Polícia Militar Ambiental, Jair Marques da Silva. O presidente da OAB, subseção de Concórdia, Márcio Dalpiva, enfatizou a importância dos temas tratados no seminário e teceu elogios à cooperativa Copérdia, parceira do evento. Ele disse: a cooperativa Copérdia é nossa, é uma cooperativa que representa a força do nosso agronegócio. O vice-presidente da cooperativa Copérdia, cooperativista Valmir Camilo, comentou sobre o compromisso da cooperativa com o produtor e com o meio ambiente. Afirmou: a Copérdia é uma sociedade de pessoas. Nós temos o compromisso de criar a oportunidade e gerar rentabilidade e paz no campo. O produtor é o ente mais adepto a cuidar do meio ambiente, pontuou o presidente da Comissão de Direito Ambiental da OAB, subseção de Concórdia, Isabel Romancini, explicou como surgiu a ideia de realizar o seminário. Ela disse: esse evento nasceu com uma missão clara, promover a cultura da prevenção. Quando se trata de direito ambiental, prevenir é sempre o caminho mais inteligente para garantir a segurança jurídica, a proteger o nosso bem mais precioso, a natureza. Cooperativa Regional Itaipu de Pinhalzinho, oeste de Santa Catarina, realizou o encerramento oficial da primeira turma do programa Desenvolvendo Líderes, iniciativa criada dentro do planejamento estratégico da cooperativa, com foco na formação e qualificação de novos líderes internos. O programa teve como principal objetivo preparar profissionais da própria cooperativa para assumir cargos de liderança, entre eles, gerente de filial, gerente de setor, supervisor e encarregado de setor. Além disso, a iniciativa buscou promover a capacitação prática dos participantes, alinhando o desenvolvimento profissional às características individuais de cada colaborador, as especificidades dos negócios da cooperativa e a cultura organizacional da empresa. A primeira turma foi composta por 23 trainees, selecionados por meio de processo interno ou indicados pelo corpo diretivo da cooperativa. Durante 8 meses, participantes participaram de encontros quinzenais com a carga horária de 8 horas cada, reunindo atividades teóricas e práticas. As aulas e atividades de desenvolvimento foram ministradas, em sua maioria, por profissionais internos da cooperativa, contando também com a participação de convidados externos em alguns módulos. Segundo a direção, o programa foi pensado, planejado e executado com apoio conjunto da presidência, diretores, gerentes e colaboradores de todas as áreas da cooperativa. A responsável pelo setor de recursos humanos da cooperativa, Cidiane Ferrari, ressaltou o comprometimento dos formandos durante todo o período do curso. Ela disse: quero expressar nossa gratidão pela dedicação de cada um durante esse ciclo. Foram meses.

0: vezes enriquecedores de trocas de ideias e experiências. Temos a certeza de que vocês serão profissionais melhores após essa formação. De acordo com a cooperativa, o programa Desenvolvendo Líderes integra as ações voltadas à renovação e qualificação do quadro profissional da empresa, fortalecendo a formação de lideranças alinhadas aos valores e à filosofia de trabalho da instituição, com base no projeto Cooper Itaipu, rumo aos 60 anos. Desde o início das operações das linhas do Programa Nacional de Apoio às Microempresas e Empresas de Pequeno Porte, PRONAMP, em 2023, o Banco Regional de Desenvolvimento do Extremo Sul, BRDE, somou 656 milhões de reais em crédito no estado, distribuídos em 7.691 contratos. Deste total, mais da metade, 380,9 milhões de reais, foram repassados pelo Sicoobi Santa Catarina e Rio Grande do Sul, em 4.333 contratos assinados em 443 municípios. Atualmente, o programa possui diferentes linhas de atuação que visam apoiar vários perfis de empreendimentos em todas as regiões catarinenses. O Sicoobi ajudou a distribuir 105,8 milhões de reais em 811 contratos em 68 municípios no Pronamp Sustentável, Inova e Exportação. O recente Pronamp Leite, instituído pelo governo do estado no início de março, movimentou 89,6 milhões de reais em 3.177 operações no BRDE, voltadas principalmente a pequenos produtores. No Sicoobi totalizaram 51 milhões de reais em 1.808 contratos em 172 municípios. O banco também atua em situações específicas, como o Pronamp Desastres Naturais, que somou 72,9 milhões, considerando empresas e produtores rurais, enquanto o Sicoobi participou nesse total com a redistribuição de 32,1 milhões de reais em 516 contratos em 33 municípios. O Sicoobi ainda destinou 288 mil reais em contrato do Pronamp Exportação Emergencial, afirmou Rodinei Munareto, diretor de negócios do Sicoobi Central, Santa Catarina, Rio Grande do Sul. E a seguir, depois da nossa mensagem cooperativista, nossa última notícia. Sistema OCB disponibiliza materiais de orientação nas eleições para todo o Brasil. Aguardem.
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0: Ok, estamos de volta aqui nos estúdios de rádio da Fecoagro em Florianópolis, capital do estado de Santa Catarina. E agora atenção para a última notícia. As eleições desse ano já começaram a mobilizar diferentes setores da sociedade. No cooperativismo, o momento também é de ampliar o diálogo sobre participação cidadã, representação institucional e fortalecimento democrático. Com esse objetivo, o Sistema OCB realiza nesta quinta-feira, dia 14, a live Cooperativismo e as Eleições 2026, voltadas às organizações estaduais OCS, equipes de relações institucionais e multiplicadores do Programa de Educação Política do Cooperativismo. O encontro será realizado na via webinar no Zoom e marca o lançamento de uma série de materiais preparados para apoiar as organizações estaduais, cooperativas e lideranças cooperativistas ao longo do processo eleitoral. A proposta é oferecer conteúdo qualificado, orientações práticas e segurança jurídica para que o movimento amplie sua participação no debate público de forma ética, institucional e alinhada aos princípios da neutralidade política, destacou o gerente de relações institucionais do Sistema OCB, Eduardo Queiroz. Durante a live, será apresentado oficialmente o portal eleições2026.coop.br, plataforma criada para concentrar conteúdos, documentos, materiais de apoio e informações estratégicas relacionadas às eleições. O espaço também reunirá iniciativas do Programa de Educação Política e servirá como ambiente de consulta para cooperativas e cooperados ao longo do calendário eleitoral. Outro destaque da programação será o lançamento da publicação Propostas para um Brasil Mais Cooperativo, documento que reúne as principais contribuições do cooperativismo para o desenvolvimento do país, com propostas voltadas ao fortalecimento de políticas públicas e das cooperativas. O material busca ampliar o diálogo institucional com os candidatos e representantes políticos, colocando o cooperativismo como um ator estratégico para a construção de um Brasil mais justo. A programação inclui ainda a apresentação da cartilha Cooperativismo e as Eleições 2026, elaborada para orientar OCS, cooperativas e cooperados sobre regras eleitorais, participação política e boas práticas durante o processo eleitoral. A cartilha busca apoiar a promoção da educação política e do voto consciente, contribuindo para uma participação mais ativa, informada e alinhada aos valores do cooperativismo. Além disso, reforça que o cooperativismo pode e deve participar do debate público, desde que de forma

partidária, transparente e alinhada aos princípios da neutralidade política previstos na legislação cooperativista. Outro documento a ser lançado durante a live é o Guia de Aspectos Jurídicos Eleitorais do Programa de Educação Política do Cooperativismo Eleições

0: Em 2026, o Programa de Educação Política do Cooperativismo também intensifica as ações de mobilização e engajamento em todo o país. Com a campanha #PenseNoCoop, o Sistema OCB busca estimular cooperativas, lideranças e cooperados para que acompanhem mais de perto as discussões políticas e os impactos das decisões políticas para o setor. A iniciativa inclui formação de multiplicadores, divulgação de materiais orientativos, fortalecimento de atuação institucional e incentivo à participação consciente e responsável no processo eleitoral deste ano. 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
1: 7:36, 24 faltando para as 8 horas da manhã dessa quarta-feira. Sim, senhor, sim, senhora, chegamos ao 13, é isso mesmo, 13 de maio de 2026. Tempo bom em Sombrio e região, aqui no centro da cidade, temperatura registrando agora 11 graus. 11 graus. Bom dia para você, meu amigo. Bom dia para você, minha amiga. Começamos o nosso Mampituba Notícias, sempre agradecendo e muito a sua audiência. E a partir desse exato instante, vamos juntos até às 9 horas da manhã. Colocando à sua inteira disposição nossos canais de contato, participe e interaja aqui com a nossa programação, utilizando-se do nosso tradicional 3533-2000. É o telefone que mais toca, mais é acionado em Sombrio e região. Também se trata do nosso folclórico WhatsApp. Vai lá, manda a tua mensagem de texto, áudio, foto ou vídeo. Você é essencial aqui para nossa programação. O ouvinte manda e desmanda por aqui. Lembrando que estamos ao vivo no seu rádio, frequência modulada 99.5, para todo o sul do estado de Santa Catarina, norte e nordeste do Rio Grande do Sul. Se você tem acesso à rede mundial de computadores, o que hoje é muito fácil, né? Aí no seu smartphone, no seu computador, no seu notebook, enfim, no seu iPad, você tem contato com a nossa programação por intermédio dos aplicativos, né? iOS e Android, para esses sistemas, também com o nosso portal remodelado, aliás, diga-se de passagem, o portal aqui da Rádio Mampituba. Imagem e som aqui do estúdio, por exemplo, daqui a pouquinho você vai acompanhar a nossa entrevista aqui com o nosso secretário de Agricultura aqui do município de Sombrio, aliás, que já está conosco nos estúdios. Daqui a pouquinho já converso com o Jean da Boite da Rosa para falar sobre aquisições para a Secretaria de Agricultura aqui do município. É só você acessar a nossa live no facebook.com/radiomampituba e estamos ao vivo também lá no YouTube. O nosso canal é o Rádio Mampituba FM. Daqui a pouquinho a previsão do tempo com o Leandro Puchalski, já dentro de instantes. Está pronto, Sidney? Então vamos com os destaques da meteorologia para Sicoob Credija.
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1: O frio está indo embora, Puchalski, bom dia.
2: Bom dia para todos os nossos ouvintes. Não, longe disso. Na verdade, hoje nós tivemos até a temperatura conseguindo baixar um pouquinho mais do que ela baixou ontem lá em Bom Jardim da Serra. Praticamente igual, mas no rigor ali do número, baixou um pouquinho mais. Ontem, Bom Jardim da Serra começou com menos 7 graus. Hoje começou com menos 7,6 graus. A gente teve temperaturas de 4, 5 graus abaixo de zero na Serra, em Painel, em Urubici, em Urupema, em São Joaquim. A gente teve temperaturas bastante baixas. Aqui no sul do estado, nós também tivemos temperaturas baixas ao amanhecer. Chegou a casa de 3 graus em Tubarão, novamente, como ontem. Na região de Timbé do Sul, a temperatura, aí sim, ela de 1 grau de ontem foi para 3 graus hoje, mas não dá para dizer, né, que 3 graus não seja uma temperatura de frio, né? Pelas outras áreas, na maior parte aqui do sul do estado, nós tivemos um amanhecer aí de 5, 6 graus, então também com temperaturas baixas. É claro que o corpo humano, ele tem uma rápida capacidade de adaptação, né? Então, à medida que

0: O frio ele fica por alguns dias, a gente vai se adaptando, então por consequência vai tendo um outro tipo de sensação, não igual àquele primeiro dia que esfria, né, porque a gente não está acostumado, a gente vinha de temperaturas mais altas, mas a gente continua sob a influência dessa massa de ar frio, inclusive posso te dizer que por bons dias aí desse mês de maio, a gente vai continuar com temperaturas mais condizentes com o frio. Claro que vai ter alguns dias mais, outros dias menos, mas a previsão é que a gente continue com temperaturas baixas aí por alguns dias pela frente. Para hoje, durante o período da tarde, fica um pouco mais tranquilo, a temperatura vem aí para casa de uns 20, 22 graus, a gente começa a quinta-feira um pouco abaixo de 10 graus, 7, 9 graus em muitas cidades no começo da quinta, durante a tarde vem para uns 22 de novo, mas, por exemplo, na sexta, a gente deve ter temperaturas para começar o dia na casa de uns 12, 13 graus, ok, só que durante a tarde da sexta, é uns 17, 19, então tem pouca variação de temperatura na sexta-feira entre de manhã e à tarde, o que vai dar também uma cara fria para terminar a semana.
1: Tá certo, por enquanto obrigado, bom dia, até amanhã.
0: Até.
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1: De olho na hora certa, agora 18 faltando para as 8, no Mampituba Notícias, o que é informação no agronegócio.
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1: Continuo com essa câmera, Sidney. Muito bem, recebemos logo no início do Mampituba Notícias de hoje o secretário de Agricultura aqui do município de Sombrio, conforme já anunciei no princípio aqui do nosso Mampituba Notícias dessa quarta-feira, está com a gente aqui no estúdio, o Jean da Boite da Rosa. Seja bem-vindo, secretário, bom dia.
3: Bom dia, Laur, bom dia, Sidney Candioto, bom dia aos ouvintes da 99.5 Mampituba.
1: Muito bem. E a semana traz para os agricultores de Sombrio três boas notícias, né? Além dos dois tratores, também uma ensiladeira, é isso?
3: Então, Alaor, semana passada recebemos lá em Florianópolis os dois tratores, né? De 105 CV e uma ensiladeira que foi com recurso próprio, né? Através da prefeitura aqui. É um pedido que eu vim pedindo. Com o Márcio ali, acertamos, porque tava numa demanda muito grande de silagem, nossas ensiladeiras estavam muito já defasadas. Aí foi um pedido e foi atendido, né? E esses tratores que recebemos lá, é um pedido também já lá de trás, um ano atrás, tivemos em Florianópolis. Foi eu, a Gislaine, o secretário de obras do Ginha e o Márcio Luiz Abate. Não posso esquecer do Luiz, né? Ele... Tivemos lá e foi feito esse pedido lá com o secretário de Agricultura, o Carlos Chodini. Foi feito o pedido de uma ensiladeira e um trator. Aí a ensiladeira ainda do estado não veio, tá? Para chegar. E agora veio dois, o que quer dizer dois trator? Aí o nosso vereador Joel conseguiu com o deputado Rafael Pezente, né? Esse outro trator que chegou aí para nós. Então é um recurso que veio da Secretaria da Agricultura, através do Jorginho Melo também, com a força que ele está dando para nós aqui no Sombrio. Então temos aí beneficiando os nossos agricultores, né? Um serviço mais rápido, eu acho que vai somar bastante aqui para o nosso interior. É a silagem que tem que ser na hora certa, é a lavração que tem que ser. A turma quer plantar, tem que ser na hora certa, né? Depois de passar o período de plantio, não tem como fazer depois de passar o período de plantio e ir lá fazer a terra pro agricultor, né?
1: Sim. Agora, esse implemento, a ensiladeira e também os dois tratores adquiridos junto ao governo do estado, é isso?
3: Os dois tratores, sim. Veio um recurso já. O Rafael Presente, esse aí é recurso.

0: Concurso federal, na verdade, vem, mas vem através a, vem pro estado, né? Mas veio o Chodini, veio através do Chodini, que é deputado federal, e veio o Rafael presente também. Aí a ensiladeira é recurso próprio, né, da prefeitura.
1: Muito bem. Agora, secretário, para quem não tem a informação, quem não é o agricultor está cansado de saber como é que essa parceria funciona, né? Da administração municipal, direto lá com o homem do campo. Mais informação para o nosso ouvinte que não está muito habituado com esse segmento. No dia a dia, como é que funciona a prefeitura levando até o agricultor essas máquinas também aí dos operadores, né? Esses implementos. Como é que funciona essa parceria?
0: Como assim, tu diz,
1: prestação de serviços.
0: A prestação de serviços, isso. Então, o agricultor vem aqui na secretaria, faz o agendamento, né? É uma coisa que eu bato bastante, é o agendamento antecipado, porque senão nós não conseguimos se organizar ali, né?
1: Uhum.
0: Então, ele vem antecipado, faz a organização dele lá, só que às vezes sai fora um pouco do controle, tipo uma silagem. Silagem tu não tem como ver bem certo, às vezes tu vai ali 20 dias antes, mas às vezes dá antes ou também dá depois, às vezes tem que estar dando uma ajustada, mas pelo menos pra gente poder se organizar, né, na uhum. agenda. Uma lavração de terra, uma aplicação de terra, é tudo agendado, e depois eles têm uma ajuda ali de custo, né, umas horinhas que eles pagam para ajudar no custo do óleo diesel, mas é uma ajuda muito grande, porque tem muita gente que também não tem a máquina, né? E aquele que tem gente que às vezes me cobra, mas fulano lá tem trator, né? Porque, só que assim, às vezes ele tem o trator, só que o trator não puxa uma grade, que nós temos uma grade aradora ali, que o trator não, acaba o trator deles não puxando.
1: É fraco.
0: E não tem também, o agricultor tem a grade normal e quer fazer um serviço, aí acaba a gente se organizando para fazer para todo ele, porque eu acho que todo mundo paga imposto, acho que todo mundo tem direito.
1: Sim.
0: Né? Então não quer. Claro que a gente tem que dar preferência àquele que não tem, porque daí não tem recurso nenhum, né? Mas quando sobra tempo a gente está fazendo para aquele que tem, só que não tem a grade, então a gente está ajustando para deixar todo mundo contente, no máximo que a gente pode.
1: Quais são os implementos que a Secretaria de Agricultura oferece hoje? Além desse lado dele da grade, tem mais algum?
0: Tem marado bacia, porque a grade, nós temos dois tipos de grade, três tipos de grade, na verdade, nós temos ali, né? Tem uma grade aradora ali que é igual um arado. Aí tem um arado gradeador, tem um arado bacia, aí temos gancho, né? Tem a roçadeira. Então é uma coisa que dá bastante trabalho, porque não para, né?
1: Sim.
0: Eu vou dizer que tu tá girando e. Aí tem as máquinas também, a retro para limpeza de valo, e fazendo valo e destocando terra e lá vai.
1: É um verdadeiro arsenal, portanto, né?
0: E não para nunca, mas parou, não, dá uma aliviada, às vezes chove, dá uma coisa, mas não para nunca, é uma corrente, você não termina de plantar o milho, para silagem vem o milho, né? Vem o milho, vem soja, vem uma coisa, olha, tu não para.
1: Tem a silagem, tem o preparo do solo, tem a colheita, sempre tem atividade.
0: Não para, eu vou dizer que daí nós temos várias culturas, né? Ontem até foi a cultura do maracujá, tivemos ali no Panela de Barro, uma abertura de 3 dias, que vai terminar no Cetrar, da cultura de maracujá. Então, nós temos hoje no nosso município uma diversificação muito grande de plantação, né? Vem banana, vem, porque a banana, hoje eu aí até conversando, o maracujá ainda é uma planta que eles quase não exigem muito da secretaria, mas ainda a limpeza de valo e coisa ainda vai, mas eu vou dizer, banana, tem arrumação de estrada, tem, né, fazendo valo e daí a plantio de fumo, aí tem, lá vem a lavração, vem a aplicação e ali vai.
1: Agora, secretária, a prefeita anunciou ontem lá que está chegando aqui também para o município de Sombrio mais recursos para o Estrada Boa, também vai beneficiar as comunidades e os moradores do interior, né?
0: Então, temos aí nessa expectativa que chegue logo, né? E vamos beneficiar nosso interior, que hoje o que nós temos de reclamação hoje é as estradas no interior, que já em próximos meses aí acho que já vamos começar a resolver os problemas. Mas essa estrada boa chegando aí, já vamos fazer um bom trajeto de asfalto. E e vai vir recurso para material também. Eu acho que até o final do mandato da nossa prefeita aí, né, queremos deixar o interior aí do jeito que eles querem, né?
1: E tem mais um detalhe, a própria prefeita ontem ali no seu pronunciamento falou dessa questão, utilizou também as palavras do governador Jorginho Melo falando desse El Niño.

0: mais intenso dos últimos 150 anos. Também tem de exigir mais atividades da Secretaria de Agricultura no sentido de prevenção, principalmente ao acesso às comunidades do interior, às propriedades rurais, também tem esse trabalho, né?
1: É, a prefeita está nos cobrando bastante, porque estão, né, tão trabalhando em cima disso. O governador, eu acho que hoje a Gislane, a prefeita, está indo para Florianópolis. Sobre isso aí, acho que certo vai destinar algum recurso também para nós, de repente, se nós não der conta com a nossa máquina, mas pagar a máquina terceirizada, de repente, porque a previsão é de muita chuva lá na, acho que agosto, setembro. Então temos que se preparar, temos trabalhando forte, limpeza de valo. Acho que temos limpando na média aí de uns 5 mil metros de valo por mês aí.
0: É bastante coisa.
1: Temos com duas máquinas ali na limpeza. E tem outra, tá fazendo os valo e tem duas na limpeza. Tem uma escavadeirinha que hoje tá fazendo uma estrada no morro, mas nós estamos dando prioridade de agora trazer elas para nós fazer tudo que tiver de limpeza. Nós temos ali o Tavares, que está cobrando nós também, tem umas limpezas aí, da Defesa Civil, que, né, tá muito preocupado, porque a gente está fazendo a limpeza lá no interior, e aonde é que vai chegar? Aonde é que vai vir para cá, né? As limpezas, tudo limpando lá, vai estourar aqui.
0: Sim.
1: Então é uma preocupação do Tavares também, né, na Defesa Civil ali, está conversando bastante com nós aí, com a prefeita, porque é uma preocupação grande. Depois de a coisa acontecer, não adianta nós foi correr atrás, nós temos que se preparar antes.
0: Mas essa questão de intempéries, chuva, vento, nada que o agricultor já não esteja, já não saiba, né? Claro que é uma intensidade maior, mas o agricultor também está acostumado com isso, né?
1: O agricultor já tem as costas esfoladas, né? Já está. Eu falo como agricultor aqui, né? Porque também sou um agricultor. Então a gente já não é nada, muita coisa que abala a gente, claro. A gente às vezes. Às vezes alarma as coisas, mas chega lá, né, vem o prejuízo e coisa, mas o agricultor está sempre preparado para se levantar e, né, não desiste, né? E o agricultor é muito forte, é uma coisa que, olha, só a pessoa sabe, né, o que passa lá no interior. E então, assim, a coisa só vai, temos aí para ajudar os agricultores. Eu como agricultor, peguei essa pasta na ajuda, para tentar ajudar mais eles ainda, né? Como se diz, se identifiquemos, porque a gente sabe, né, o que o agricultor passa. Então, eu vou dizer que se alguém diz, o Jean dificultou a coisa. Não, eu vim para ajudar a facilitar a vida do agricultor, porque eu também sou um, daí se eu ir lá atrapalhar ele, daí eu...
0: Sim, né? Mesmo assim é um desafio considerável, né?
1: É um desafio, é um desafio grande, porque a gente não está acostumado, né? A partir até de vir numa rádio a conversar, isso aí a gente tem que, né? Vai se preparando.
0: Vai pegando o jeito, secretário.
1: Vai pegando o jeito, sem a gente, quando perceber, a gente...
0: Já está fazendo serviço.
1: Já está fazendo serviço.
0: A gente sempre oferece aqui a administração de Sombrio, também as outras cidades, Câmara de Vereadores, enfim, poder público, associações, as entidades que envolvam a prestação de serviços, né, ao maior número possível de pessoas, a oportunidade de conversar, de trazer essa informação direto da fonte para o ouvinte da Rádio Mampituba. Secretário, muito obrigado, tenha bom dia, parabéns pelo trabalho.
1: Valeu, eu agradeço pela oportunidade, é a primeira vez que tive, né, que estou vindo aqui, e se tiver mais oportunidade, pode contar comigo aí, que a gente está pronto aí para vir tirar algumas dúvidas.
0: Teremos outras oportunidades. Secretário de Agricultura do município de Sombrio, Jean da Boite da Rosa, prefeitura adquirindo, através do governo do estado, governo federal, duas novas máquinas, dois novos tratores que vão beneficiar muitos nossos agricultores, e com recursos próprios, então, uma nova ensiladeira. Agora 6, faltando para as 8, intervalo comercial, e já estaremos de volta.
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0: Hora certa, 7:59, 7:59. Bem, importante notícia aqui para nossa região, aliás, duas importantes notícias. Primeiro aqui no âmbito local, ontem nós tivemos a assinatura para a construção de 28 casas populares aqui no município de Sombrio. O cerimonial, o ato, aliás, aconteceu no gabinete da prefeita Gislaine Cunha. Reportagem da Rádio Mampituba presente. Daqui a pouquinho nós vamos trazer essas informações. Conversamos na oportunidade com o coordenador regional do PL, assessor especial da Casa Civil do Governo do Estado, que foi grande parceiro nessa ação, aliás, diga-se de passagem, através do programa Casa Catarina, o André Fernandes. Também entrevistamos a prefeita, obviamente, Gislaine Cunha, e o vice-prefeito Geriel Isopo. Daqui a pouquinho essas reportagens, essa reportagem, né? Essas entrevistas aqui no programa. Também hoje eu vou conversar com a Isa lá da Copelja, falando sobre essa parceria Copelja e Sescope, investindo na formação de novas lideranças do cooperativismo. Hoje aqui no Mampituba Notícias, informações sobre, é verdade, a SC 108, entre Jacinto Machado e Praia Grande. Vou entrevistar aqui o deputado estadual José Milton Schaeffer já dentro de instantes. Mas agora é o momento do comentário de Alex Bristotti.
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0: Aproveitando o gancho, SC-108 só depois da eleição, meu caro Alex. Bom dia.
1: Fala, Ur. Bom dia a você, bom dia, candidato, todos os ouvintes da nossa FM Nativa. É, mais ou menos pelo cronograma, depois o deputado vai explicar, né, o resultado da reunião de ontem, né?
0: Sim.
1: Mas pelas redes sociais o deputado já se manifestou e pelo que a gente imagina, sim, depois da eleição, né, e vamos torcer para que isso aconteça, né, Laur?
0: Claro.
1: Afinal, já tá aí também, né? Porque tem um processo burocrático, né? Não é uma questão de decisão, assina para começar hoje, assina para começar depois da eleição, não, né? É porque tem que respeitar todo um cronograma, toda uma burocracia, né? Mas, segundo o deputado ontem em suas redes sociais, aí 4 meses é pra gente já ter a empresa vencedora e com um canteiro de obra já, né?
0: Uhum.
1: Vamos aguardar, Laura. A expectativa é muito grande, né? Pra gente que passa algumas vezes lá pela rodovia, né? E para aqueles do dia a dia, né? Afinal, nós temos ali trabalhadores que diariamente precisam sair das suas casas para ir até o seu local de trabalho, né? As crianças que vão para a escola, né? Os produtores rurais, enfim, nós temos uma ligação entre dois municípios e a vida, né, de muitas pessoas passa diariamente pela rodovia, né?
0: É verdade.
1: E a gente,
0: Agora você esteve num evento lá na Cachoeira esse final de semana, né?
1: Foi isso, fui lá na Cachoeira, assim, tivemos festa lá, Nossa Senhora de Fátima e Sagrado Coração de Jesus.
0: Tava boa a comida lá?
1: Boa! A mãe até chegou a dar uma, a mãe tá aqui fazendo um cafezinho, Laur.
0: É.
1: A mãe até chegou a dar uma respirada a fundo e olhou assim, boa!
0: É.
1: Excelente, né?
0: Me diz uma coisa, eu te perguntei isso para chegar na estrada, e daí, como é que tá?
1: Não, a estrada, como a gente tá tendo um tempo seco, né? A estrada, ela tem manutenção, ela, no trecho que transitamos entre Tenente e Cachoeira, é transitável.
0: Uhum.
1: Transitável, assim, uma boa velocidade de estrada de chão.
0: Certo.
1: Né? É porque a gente tá tendo também muitos dias secos, né, Laur?
0: O tempo tá ajudando, tá colaborando, né?
1: Isso. Porque quando vira aquele tempo de chuva, você sabe que vira aquelas costeletas, né?
0: Uhum.
1: E aí aquilo daí fica difícil de andar, né? Mas assim, o trecho já que saindo de Santa Rosa do Sul, né? A gente vai em asfalto até o Instituto Federal, que tem aí ligação futura, né, Laur? Do Instituto Federal até a 108, né?
0: Maravilha.
1: Já tá tudo encaminhado para num determinado momento fazer a ligação, né? E aqui de Santa Rosa do Sul vai a Praia Grande, né? Claro, quando tiver tudo asfaltado, mas já vai aqui por dentro de Santa Rosa do Sul, onde teremos um novo acesso norte à Praia Grande, e vai daqui de Santa Rosa a Jacinto Machado, onde teremos um novo acesso sul a Jacinto Machado. Né? Então a gente faz uma interligação aqui numa tríplice fronteira, né?
0: Uhum.
1: Santa Rosa, Praia Grande, Jacinto Machado.
0: É um horizonte, né? Vislumbrando um futuro que esperamos não seja muito distante, extremamente positivo aqui para nossa região. Agora, Wallace.
1: Perfeito, Alô, porque a gente anda por outras regiões e quando a gente, né, vai se deslocando. E vai vendo a ligação que tem internamente desses municípios, né? Não por, muitas vezes por rodovias municipais, né?
0: Sim.
1: A gente vai tendo essa ligação interna, o quanto ela traz de conforto e qualidade de vida para todos, né?
0: É.
1: E ao longo dos trechos vai se desenvolvendo, né, Laur?
0: Um trechinho aqui, outro ali, 5 quilômetros, depois mais 5, mais 8, mais 2.
1: Perfeito. Olha Jacinto Machado, né?
0: Uhum.
1: Hoje Jacinto Machado para ir em Turvo, não precisa mais pegar a SC e a Erme e depois ir a Turvo, né?
0: Vai lá já pelo vai Picadão, último gole, Rio Aparecido e chega segurança. Até Rio Aparecido não, é Ponte Alta e chega até Turvo.
1: Ponte Alta, isso. Então isso é qualidade de vida, né?
0: É verdade. Agora, o Alex, até mesmo aproveitando, a gente sempre visualiza e acompanha, né, com atenção o que os ouvintes, os internautas acabam opinando, né, que também de uma certa forma embasa aqui a nossa forma de trabalho, né? Nós não somos aqui

0: discurso único, né? Não é um monólogo, sim, nós sempre conversamos, sim, com o nosso ouvinte. E a opinião do amigo, da amiga que nos acompanha, obviamente, influencia aqui no nosso modo de trabalho. E nós postamos ali aquela matéria da SC-108 e muitos deles, o Alex, a gente percebe isso, falam de um certo modo, mostrando uma certa incredulidade, né, sobre a SC-108, porque sabemos, é uma obra que se arrasta tanto tempo e agora chega a informação de que a licitação vai acontecer em junho e que as obras vão começar depois da eleição. Aí é que os nossos ouvintes, os usuários da rodovia, moradores lá de Jacinto Machado e Praia Grande, aí que ficam com o pezinho atrás, né? E a gente não pode tirar a razão.
1: Laura, assim, é que essa obra já tem esse histórico, né?
0: Uhum.
1: Ela começou, depois ela parou quase um ano até ser retomada, né? Então ela já criou falsas expectativas.
0: Sim.
1: E essas falsas expectativas, elas continuam, depois que se cria uma falsa expectativa, até revertê-la, só vendo a coisa acontecer para reverter, né?
0: É.
1: E aí não tem como você tirar esse sentimento da pessoa, né, que já passou por aquilo ali, agora dizer pra ela que não, esquece tudo aquilo lá, porque agora vai ser diferente. Ela vai dizer, não, mas é que eu lembro, eu não consigo esquecer.
0: É, sentindo então, a pele.
1: Então a expectativa, a frustração que se teve, né, ela vai permanecer até que a obra de fato ou entre num ritmo acelerado, ou para aqueles mais incrédulos, né, quando ela seja concluída.
0: Até que se prove o contrário, né?
1: Isso, perfeito.
0: Agora, para encerrar, esse negócio das blusinhas aí, o governo federal retirou a taxação?
1: Vai, medida provisória assinada ontem pelo governo federal. É que não era nem para ter taxado, né, Laura?
0: Sim.
1: Porque acaba sendo, né, é um bem de consumo não durável, de baixo valor agregado, que fica como opção para, né, o brasileiro que tem a sua limitação de renda, fica como opção também de compra, né? Então, não é a taxação das blusinhas que vai resolver o problema tributário ou de arrecadação do governo federal, né?
0: Concordo.
1: Foi naquela onda lá do arcabouço fiscal, onde o governo federal precisava criar mecanismos de previsão de receita, aí acabou taxando para ver se conseguia cumprir meta fiscal, que não conseguiu cumprir e que não vai conseguir cumprir de novo. Então aí viu que eleitoralmente aquilo lá possa ter algum efeito negativo, agora busca reverter, né?
0: Porque nada adianta aí o trabalhador, como você disse, as pessoas de menor poder aquisitivo, né, que tem essa vantagem de comprar direto de outros países, né, pela internet.
1: Sim.
0: Ter essa sobretaxação. E aí depois as grandes lojas de departamentos, né, que tem as suas facilidades, elas compram e aí o trabalhador vai lá na loja e paga mais. Entendeu?
1: Isso, perfeito.
0: Então é uma certa
1: justiça. Então assim, se o governo federal quer fazer justiça tributária, não faça justiça tributária em cima de uma classe menos favorecida, né?
0: Uhum.
1: Passa justiça tributária nas grandes fortunas, né?
0: Sim.
1: Que não passou no Congresso daí, né?
0: E não vai passar. Colorado ganhou, vice.
1: Pois é, rapaz, é do poderoso Athletic, né?
0: Sim, equipe da Série B do Campeonato Brasileiro, tá pensando o quê?
1: O Grêmio joga quinta-feira.
0: Mas quinta-feira tu vai. Mas quinta-feira tu vai assistir.
1: O Grêmio é contra o poderoso Confiança, né?
0: Mas quinta daí tu vai assistir.
1: Eu não sei, Elaor.
0: Sexta daí tu me conta.
1: Depende. E olha, depende mesmo, né? Mas tu viu o Everton do Grêmio na pelista dos colocados, né?
0: Vi. Ele andou salvando o Grêmio, hein?
1: Tá salvando. Olha, no começo do ano chegou meio desacreditado. Já vem pra se aposentar no Grêmio? Não.
0: Uhum.
1: É quem vem salvando o Grêmio aí de vexames maiores, né? Porque vexame já vem fazendo, né? Porque na zona do rebaixamento do Campeonato Brasileiro já está.
0: É verdade. Infelizmente. Digo.

0: Digo isso com o meu coração partido.
1: Alô, um cafezinho. A mãe que fez o café agora de manhã, mais uma rosquinha de aipim, pode ser?
0: Bem quentinha.
1: É, e eu acho que com leite daí. Eu acho que hoje eu vou botar um pouquinho de leite pra comer com essa rosca de aipim aqui.
0: Vai, vai, vai bem. Aquela casquinha crocante bem, né? Por fora?
1: Isso.
0: Manda um abraço aí pra mamãe.
1: Dá pra perder uma meia horinha, né?
0: Dá, até mais.
1: Dá, né? É, né?
0: Manda um abraço pra mamãe aí.
1: Tá bom, então.
0: Mas tu vê se ajuda ela também, não fica só na mesa sentado esperando o café, né?
1: Oi?
0: Mas tu vê se ajuda ela também, não fica só sentado na mesa querendo tudo debaixo do queixo.
1: Ah, já tô sentadinho, só desligar aqui já tô esperando ela me servir.
0: Tá certo.
1: A mãe serve o filhinho, né?
0: Tá, é uma criança.
1: 45 aninhos, é um guri ainda, né?
0: Bem criado. Um abraço. Olá, até amanhã.
1: Criado com todinho, né?
0: É verdade. Dente de leite, o que o Sidney Candioto falou aqui. Um abraço, até amanhã.
1: Abraço, até amanhã.
0: Alex Bristotti, diariamente aqui na nossa programação com o seu comentário, intervalo comercial e já estaremos de volta.
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0: 8:16, 8:16, Vilmar Angelone de Souza, nosso ouvinte lá da Verde Sul, lá de Turvo, na audiência. Obrigado pela companhia, grande Vilmar e todos os colaboradores lá da Verde Sul, sempre aqui na companhia da 99.5 FM. Aliás, diga-se de passagem, audiência crescente qualificada na Mampituba, lá na nossa estimada capital brasileira da mecanização agrícola, o município de Turvo, que teve festa lá nesse final de semana, né? 26ª Festa do Colono, 18ª Arrancada Catarinense de Tratores, um evento que fez sucesso lá. E nesse final de semana, então, já começa amanhã, né? Mais uma edição da Agrimeleiro, ali pertinho, né? Lá na nossa terra natal. Meleiro também estará em festa nesse próximo final de semana. 8:17, seguimos por aqui com o nosso Mampituba Notícias. Falo para você, meu amigo, para você, minha amiga, falando, aliás, da nossa cidade de Turvo, lá é a sede, é a matriz, né? 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Agora, já falamos de Turvo, falamos de Meleiro, vamos para Jacinto Machado, a sede da nossa Coperja, que estabelecendo cada vez mais, né, parcerias. Uma delas, Coperja e Sescoop SC investem na formação de novas lideranças do cooperativismo. Para falar sobre esse assunto, agora aqui na live, Sidney, imagem e som, na nossa live lá no facebook.com/Rádio Mampituba, também no YouTube, Rádio Mampituba FM. A partir desse momento, a coordenadora social da Coperja está conosco, a Elizabeth Bis dos Santos. A Isa, bom dia, minha amiga.
1: Bom dia, Lavor, bom dia a todos que estão nos ouvindo aí. Uma grande alegria estar aqui com vocês hoje e falar de um programa aí, né, que está dando bastante resultado dentro da cooperativa.
0: Esse programa, Isélia, é recente ou já, o seu histórico já vem de algum tempo?
1: Não, esse programa já vai para a sua quarta turma, tá? Sim. A gente começou a primeira turma em 2022.
0: E como é que funciona essa parceria? Como é que é a rotina? Como é que essas novas lideranças são formadas?
1: Então, dentro da Coperja, né, tem vários programas de profissionalização, né? Dentro do programa Coperja do Amanhã, tem os jovens, mulheres, líderes, escolas, gerencial, colaboradores, e dentro deles, então, tem Coperja do Amanhã Líderes. E como é que funciona esse programa? Ele é destinado para filhos e netos de associados ou associados. A gente está incluindo também clientes e colaboradores da cooperativa que tenham ligação com a cultura, né? No caso, com a sucessão familiar. Por quê? Esse programa, ele

0: vem de direcionamento da sucessão, dentro e fora da cooperativa. Nós temos o Copérgio do Amanhã Jovem, que ele traz mais a parte de conhecer quem é a Copérgio. Os líderes já é para trabalhar a sucessão, o relacionamento mesmo dentro da cooperativa. Então, dentro dos módulos que a gente faz, ele tem conversa direta com o presidente, com os diretores, gerentes. Então, é um programa que traz instrutores dentro e fora da cooperativa. E tem essa parceria forte, né, com o CESCOP Santa Catarina. O CESCOP Santa Catarina investe na informação, né? Então, a gente vem como parceiros deles nessa jornada também.
1: Isa, a Copérgia já identificou que um dos grandes problemas da nossa agricultura, principalmente a agricultura familiar, é realmente a sucessão familiar?
0: Na verdade, hoje todas as cooperativas, né, a gente vê que, apesar que hoje a gente vê que o jovem está ficando mais no campo, a gente vê uma mais valorização do jovem no campo. Uma vez o jovem ele saía bastante, né, ia para outros meios, mas a pandemia eu acho que foi uma virada de chave na valorização do jovem no campo, e eles estão realmente tendo esse pertencimento. Esses programas é mais para fidelizar esses jovens, porque quem conheceu muito o cooperativismo, as cooperativas, a Copérgio propriamente dito, né, foi seus avós, que alguns deles aí foi fundadores da cooperativa, os pais, e agora a gente quer fidelizar o cooperativismo, a Copérgio, né, através desses programas. Porque a gente só defende aquilo que conhece.
1: Sim.
0: Então, a partir do momento que a gente traz eles para dentro da cooperativa, que mostra como que ela funciona, o que é o cooperativismo, o que ele transforma para a comunidade onde ele está inserido, né? A gente consegue fazer com que esses jovens tenham um outro olhar. E é isso que a gente quer, né? Que eles tenham esse outro olhar. Eles começam realmente a vir à Copérgio para comprar, para negociar e para participar das ações do dia a dia dela.
1: Agora, Isa, essas turmas para formação de líderes, enfim, nessa parceria com o CESCOP, já estão formadas ou, de repente, para quem está nos ouvindo agora, tem alguma vaguinha disponível?
0: Então, a gente já começou, né? A gente já começou com esses jovens terça-feira passada, dia 5, foi terça?
1: Sim.
0: Terça-feira passada. Isso, a gente já iniciou, já teve o primeiro encontro. A quinta-feira vai ter o segundo encontro. Então, temos ainda vagas, né? Dá para colocar ainda uns 5, porque a gente não começou no assunto, né? A gente começa mesmo o assunto agora na quinta. No primeiro encontro, a gente fez mais uma sensibilização, falou como o programa vai funcionar, fizemos um contrato de convivência em grupo, ou seja, ali a gente viu juntos qual o melhor horário para eles, né? O direcionamento, escutando a expectativa deles, porque assim como a Copérgia tem, e a SCOP tem uma expectativa mediante, eles também têm a expectativa deles. Então a gente quer entrar lá essas duas expectativas, ou três, né? E fazer o programa de acordo com a realidade dele. Então, quem quiser, né, entrar ainda, que seja filhos de associados ou associados, ou cliente da Copérgio que esteja na propriedade rural, né, pode sim entrar em contato e não consegue estar encaixando, sim.
1: Qual o canal de contato, qual o telefone?
0: Então, eles podem entrar direto comigo, né? No telefone, que é o WhatsApp, o 489-8866-8075.
1: Está aí, portanto, com carga horária de 50 horas, a formação representa uma oportunidade de ampliar conhecimentos e fortalecer o vínculo com o cooperativismo. Ao longo da jornada, os participantes irão passar por 12 módulos conduzidos por instrutores.

0: De diferentes áreas, abordando temas como educação cooperativista, negócios da cooperativa, como disse aí a Isa, a liderança juvenil, sucessão familiar, oratória e empreendedorismo rural. A formatura está prevista para o mês de outubro. Isa, minha amiga, muito obrigado, parabéns pelo trabalho, bom dia, até a próxima.
1: Obrigada, Luan. Obrigada aí por estar sempre abrindo as portas aí, né? Para a gente poder estar falando dos programas da cooperativas, né? A gente quer cada vez mais que o associado esteja perto da gente e por isso a gente faz esses programas, né? Então, tenho certeza que será uma grande oportunidade para todos eles, né? Para conhecer, e a gente também dentro da programação vai ter aí a visita na fábrica da FECOAGRO, para eles conhecer como é que chega os fertilizantes até a cooperativa e saber como é que é essa área, né? Então, ele tem que começar a vir, né? Eles vêm e a gente está aqui de portas abertas para receber cada um. Então, muito obrigada pela oportunidade.
0: Nós que agradecemos. 8:26. Elizabeth Bis dos Santos, coordenadora social da Coperja, que junto com o Sescop está investindo na formação de novas lideranças do cooperativismo. Intervalo comercial. Na volta, converso aqui com o deputado estadual José Milton Schaefer.
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0: Temperatura subindo no centro de Sombrio, termômetros registrando 13 graus.
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3: Agora são 8:31, 29, faltando para as 9 horas da manhã dessa quarta-feira. Quarta-feira com temperatura mais amena, né? Aqui no centro de Sombrio e em toda a nossa região. Muito embora o Puxaus, que lá no começo do programa tenha trazido a informação de que superamos em 6 décimos, né? 6 décimos, pouco mais de 0,5 grau, a temperatura negativa do ano em Santa Catarina. Ontem, 7 graus negativos, abaixo de zero, né? Na terra do Joaquim Topanotti, lá em Bom Jardim da Serra. E hoje, então, menos 7,6, segundo o Leandro Puchalski, nessa quarta-feira, comparando com a terça, ontem, dia 12, né? Mas aqui na nossa região, de fato, né? De fato, aí um dia com temperatura mais elevada em relação à terça-feira ontem. Agora, aqui no centro do município, continua aí o termômetro registrando, né? 13 graus. Muito bem. 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Agora no programa vamos falar de uma obra importantíssima aqui para nossa região. Bem verdade, vem se arrastando há algum tempo? É. Mas certamente chegará um dia em que nós estaremos rodando por ela devidamente pavimentada, de Jacinto Machado à Praia Grande. Obviamente que estamos falando da SC-108, cuja retomada das obras de pavimentação avançou mais uma etapa nessa terça-feira. Para falar sobre esse assunto, na ponta da linha, também na live Imagem e Som, lá no facebook.com/Rádio Mampituba, da mesma forma no nosso canal no YouTube, Rádio Mampituba FM. Estamos agora com a presença do deputado estadual, pré-candidato a deputado federal, José Milton Schaeffer. Deputado, seja bem-vindo à nossa programação. Mais uma etapa até a conquista desse verdadeiro sonho aqui para nossa região. É isso? Bom dia.
4: Bom dia, Alaor. Bom dia a todos os amigos que nos acompanham aqui pela Rádio Mampituba, também aqueles que nos acompanham aqui pelo Facebook, pelas redes sociais. Desejo aí um excelente quarta-feira a todos. Então, Alaor, ontem tivemos uma reunião importante aqui na capital, para você que acompanha essa luta junto conosco desde 2013 para cá, né? E você nos acompanha esse trabalho que a gente vem fazendo para conquistar o asfalto aí entre Jacinto Machado e Praia Grande, a SC-108. E ontem a gente agendou uma reunião na Secretaria de Infraestrutura de Transporte aqui do Governo do Estado e convidamos para estar junto conosco os dois prefeitos de Jacinto Machado, de Praia Grande, o Sander, o Fanica, os dois vices, né, a dona Noeli e também o Colonão, presidentes de cooperativas de energia, desde a Coperja, que estava aqui representada pelo Vinícius e também pelo Antônio, a própria Serprag também, por lideranças lá da cooperativa, bem como também representantes das câmaras de vereadores, o Polenta representando a cooperativa, a Câmara de Vereadores de Jacinto, e o Roque representando a Câmara de Vereadores de Praia Grande, além dos presidentes do CDL dos dois municípios e também das associações comerciais. Foi uma reunião muito produtiva, onde viemos cobrar, né, do governo do estado em que situação que se encontra o processo de licitação para a contratação de uma nova empresa, saber dos trabalhos desenvolvidos até aqui e como é que está o projeto, para onde que está caminhando, quando que a gente pode ter novas informações. Então, as lideranças

0: nos ajudaram muito nesta cobrança no dia de ontem, com argumentos, mostrando a situação atual da rodovia, mostrando a dificuldade porque as pessoas estão passando ali, né? E o secretário Ricardo Grando é uma pessoa que conhece a rodovia também. O nosso gabinete conversa com ele praticamente todas as semanas a respeito disso. E saímos dali, Laura, com a informação de que o projeto todo já está pronto, o orçamento é na casa dos 81 milhões de reais para terminar a obra, os 31 quilômetros, né, entre Praia Grande e Jacinto, e o prazo estipulado pelo governo é de 18 meses após a entrega da ordem de serviço, para que a empresa resolva isso de uma vez por todas. Ou seja, quem ganhar não vai poder ficar enrolando igual ficou a empresa anterior. Ela tem um ano e meio para terminar. Então vai ter que trabalhar muito nesse sentido. E o projeto já está pronto, o edital de licitação está pronto. Agora ele tem algumas burocracias ainda, que é fora da secretaria, que é lá na Procuradoria Geral do Estado, que tem que dar o aval para saber se não tem nenhum erro jurídico, tanto no projeto quanto no edital de licitação. Depois ele vai para o grupo gestor e aí volta para lançar o edital de licitação. O secretário Ricardo Grando nos disse o seguinte: com a margem de segurança, entre 30 e 40 dias, até 30 ou até 40 dias, a secretaria lança o edital, que é um documento para contratar uma empresa. E as empresas terão 20 dias após o lançamento para apresentar o menor preço. Quem baixar mais vai ganhar a obra para fazer. Esse é o modelo de edital, deve demorar 20, 22 dias para esse processo. E logo depois daí vem a ordem de serviço, tem contratação e tal. Mas a partir do lançamento da ordem de licitação, acredito eu que 60, 90 dias para entregar a ordem de serviço. Então esse foi o cronograma que o Ricardo Grando passou ontem. O que a gente queria cobrar é o edital de licitação. Ele confirmou que está tudo pronto, só depende agora dessas duas escalas, que é a Procuradoria Geral e o grupo gestor, passar por isso. Depois é um estudo ali dentro da própria secretaria e publicação do edital. Nos deu também já detalhes, né, como o valor total de 81 milhões e também o prazo de execução da obra. De maneira geral, a presença das lideranças, prefeitos e líderes institucionais, ajudou muito, né, a pressionar o governo para acelerar o processo. E a ideia que a gente tem é que até ali por metade do ano, lá início de julho, a gente já tenha condição de entregar a ordem de serviço para a empresa vencedora.
1: Perfeito, deputado. Agora, em Jacinto Machado, em Praia Grande, ali na Tríplice Fronteira também temos Santa Rosa do Sul. Enfim, aqui na nossa região a expectativa é enorme em torno dessa obra, que vai ajudar muito no nosso desenvolvimento. Além da expectativa, a incredulidade, infelizmente, observando o histórico da SC-108, a incredulidade, né, das pessoas também é gigantesca no que diz respeito à retomada das obras. Podemos esperar lá para, de repente, setembro, outubro, é esse o cálculo que se faz, mais ou menos, deputado?
0: Eu diria que em julho, claro que a empresa vencedora, ela tem que se adequar a isso, mas veja bem, nós agora até final de junho, né? Junho a gente lança temos aí na metade de maio, em junho a gente lança o edital de licitação.
1: Sim.
0: Temos ali um período que leva 20, 25 dias para as empresas serem escolhidas ali, apresentar a proposta. Depois tem mais uns 20, 30 dias para algum recurso, porque é difícil falar, porque uma empresa pode entrar na justiça contra a outra.
1: Correto.
0: Mas se tudo correr bem, em final de julho está apto já o contrato assinado para a empresa começar. Claro que a empresa ela vai ter que montar um canteiro de obras e tal, contratar outras subempreiteiras para ajudar nisso tudo, né? E isso também demora um pouco, mas acredito eu que o teu prazo lá de agosto, setembro, eu traria para agosto, setembro, né, o início das obras.
1: Muito bem, vamos esperar também no nosso papel aqui enquanto imprensa, cobrar, buscar informações, infelizmente, ou felizmente, né?

0: Claro que nós estamos aqui para isso. Vamos continuar entrando em contato em outras oportunidades com o deputado, com a sua assessoria, também com outras lideranças aqui da nossa região, para que de fato tenhamos aí o quanto antes, né, essa obra tão importante sendo disponibilizada aos usuários de Jacinto, de Praia Grande, de Santa Rosa, enfim, de nosso extremo sul catarinense, ali pertinho também do Rio Grande do Sul. Deputado, muito obrigado, até a próxima.
1: Exato, eu quero só me solidarizar, né, com a população e dizer para eles que o gabinete do deputado Zé Milton trabalha 24 horas por dia. Essa é a nossa prioridade número um, a retomada das obras. Lá atrás, quando a gente começou, era para a CETEP entregar a obra no final de dezembro de 2025. A empresa não cumpriu. Eu tenho conversado com o governador Jorginho Melo, com o secretário Ricardo Grando, todos os dias. E eu vou acompanhar até o dia do lançamento do edital, para que a gente não deixe atrasar mais do que já atrasou. Mas esse cuidado também nos ajuda a evitar erros, né, nos editais, evitar erros no projeto. Então, e a gente sabe do desgaste, sabe também da incredulidade da população, e nessa época ainda aumenta mais, né? Mas eu tenho muita fé, muita esperança e trabalho muito forte para o reinício da obra de asfaltamento entre Jacinto Machado e Praia Grande. É minha, enquanto deputado estadual, prioridade número um, né, nesse momento, em todo o estado de Santa Catarina, é ver essa obra sendo retomada. A partir do momento do lançamento do edital, fica tudo resolvido. Outra coisa, Laura, mais um minutinho só.
0: Sim.
1: Não, a legislação, como ela é uma obra estadual, a prefeitura só pode fazer convênio e iniciar a obra com dinheiro do estado até 3 de julho. O estado pode começar a obra a qualquer momento, porque é dele, não é? Ele não está utilizando outro agente intermediário para esse assunto. Ontem esclarecemos isso junto com o prefeito Fanica, junto com o prefeito Sander, junto ao secretário de infraestrutura, que não temos esse problema. A obra pode começar a qualquer momento. Então agora é cobrar do governo acompanhar e, mais do que isso, às vezes até ajudar, né, para que a obra realmente saia do papel. Eu quero te agradecer a oportunidade, dizer que eu acredito muito, né, nas palavras do secretário Ricardo Grando, também no compromisso do governador Jorginho Melo com essa obra, e que a gente, enquanto deputado estadual e ex-morador lá da Praia Grande, eu estou cobrando isso todas as semanas e acredito que a gente reinicia ela. Deixo aqui meu agradecimento e te cumprimento também, porque a Rádio Integração e a Rádio Mampituba estão sempre juntas, né, cobrando esse assunto, e é um tema de interesse da nossa região. Essa é a verdadeira papel da imprensa, que você faz muito bem aí no teu programa. Desejo aí uma ótima quarta-feira a você e a todos os amigos ouvintes. Muito obrigado aí pela oportunidade.
0: Tá aí. Nós que agradecemos. Deputado estadual, pré-candidato a deputado federal, José Milton Schaeffer, conversando aqui conosco, de acordo com esse cronograma que ele traçou agora aqui, ao vivo, com exclusividade, em primeira mão para você, nosso ouvinte, deveremos aguardar a retomada das obras na SC-108, entre Jacinto Machado e Praia Grande, ali entre agosto e setembro desse ano. Muito bem. 8h44, Sidney, vamos ao nosso último intervalo comercial e já já estaremos de volta.
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11: Oito horas e 49 minutos, 11 faltando para as 9, no Mampituba Notícias. 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
1: Obrigado, Sérgio, direto da Sony Bem-Estar, o colchão da família. Girando, girando a informação, agora vamos trazer aqui mais um trabalho da reportagem da Rádio Mampituba. Informação aqui do município de Sombrio. Ontem estivemos presentes nesse ato, né, de anúncio da construção de 28 casas populares, unidades habitacionais que beneficiarão. Sidney, fazendo uma conta simples aqui, facilmente mais de 100 pessoas, né? Você multiplica o número de famílias pelo número de integrantes prováveis, né? De cada unidade habitacional, então são 28 casas, mais ou menos, um pouco mais de 100 pessoas, que serão diretamente beneficiadas pela construção dessas unidades habitacionais, uma iniciativa do governo do estado de Santa Catarina, segundo informações, algo inédito nesse sentido, né? Um programa com essa envergadura do governo catarinense. E essas unidades habitacionais serão construídas em terrenos aqui do município. Terrenos, aliás, diga-se de passagem, para essa situação em locais nobres, são loteamentos, né? Em loteamentos com toda a estrutura, com drenagem, com esgotamento, com calçamento, com iluminação pública. Nesses terrenos, nesses loteamentos serão construídas essas unidades habitacionais. São 28. E o ato aconteceu ontem, né? No gabinete da prefeita Gislaine Cunha, a reportagem Mampituba presente. Na sequência, primeiramente, o vice-prefeito Geriel Isopo. Depois, o coordenador regional do PL, partido do governador, Jorginho Melo. Ele também é assessor especial da Casa Civil, André Fernandes. E também nós entrevistamos, obviamente, a prefeita Gislaine Cunha. Informação agora aqui no programa.
2: Geriel Isopo, vice-prefeito do município de Sombrio, falando dessa tarde, quando a prefeita Gislaine Cunha e sua companhia assinou aqui a ordem de serviço para a construção de 28 casas através de um programa do governo do estado. Aliás, primeiro programa de um governo catarinense construindo casas populares aqui no município de Sombrio. As famílias contempladas agradecem, vice-prefeito, é isso?
3: É isso. É uma demanda que a prefeita Gislaine Cunha, junto comigo e toda a equipe, vinha buscando para contemplar essas famílias aqui no município de Sombrio, para dar mais dignidade de vida, dar um conforto maior para sua família. E junto ao governo do estado, cadastramos essas 28 casas e conseguimos alcançar essa demanda. São lotes variados dentro do município, que é de doação do próprio município, que poderiam ser utilizados para outras coisas, poderiam ser leiloado, aplicado em outro lugar, mas essa atitude é uma atitude de valor, para valorizar as pessoas que precisam e as pessoas que merecem dentro do nosso município.
2: Mas também uma conquista como essa só chega ao município graças à equipe de trabalho da prefeitura.
3: Com certeza, nossa equipe de trabalho é uma equipe muito competente, desde o pessoal do planejamento, o pessoal do projeto, tudo isso faz com que a gente tenha uma equipe de qualidade para conseguir alcançar tantas obras que o nosso município alcança. E com certeza vamos buscar cada vez mais, temos outras obras já cadastradas no governo do estado, algumas com iniciativa do recurso próprio, e assim vamos alcançando essas obras para o nosso município continuar cada vez mais próspero.
2: É a parceria junto ao governo do estado funcionando.
3: E a parceria junto ao governo do estado funcionando, junto ao nosso governador Jorginho Melo, que vem sendo um governador muito municipalista, vem ajudando bastante os municípios da região toda e principalmente aqui Sombrio. Muito obrigado.

0: André Fernandes, coordenador regional do Partido Liberal, também ainda ele que é assessor especial da Casa Civil do Governo do Estado de Santa Catarina, parceiro fundamental para essa conquista de hoje à tarde aqui no município de Sombrio. Doutor, nos fale dessas 28 casas populares que só vêm até o município graças a esse programa do governo Jorge Melo.
1: Então, Alor, mais um dia especial aqui no município de Sombrio, né? Como tu bem mencionou, um programa de Estado, né? O Casa Catarina, que contemplou todos os municípios de Santa Catarina, e Sombrio foi pioneiro em ser o primeiro a assinar a ordem de serviço, né? Então são 28 casas que serão construídas aqui no município para atender as famílias em situação de vulnerabilidade, né? O município entra com os terrenos e o Estado então financia a construção, mais de 3 milhões de reais que serão investidos para construir essas 28 casas que serão, né, então distribuídas para essas famílias que necessitam.
0: Com recursos para a área do social, também ainda a área da saúde, da infraestrutura, para a agricultura, o governo Jorge Melo vem a cada dia mais sendo parceiro do município.
1: Sem dúvida, não só de Sombrio, como de toda a América, a gente vê investimentos históricos, né? Nossa região é uma região que passou muito trabalho, né, de esquecimento durante alguns anos, né? E o governador Jorginho mudou isso, né? Então a gente vê diversos investimentos em todos os municípios, como eu falei, o programa Casa Catarina para atender todos os municípios de Santa Catarina, inclusive os 15 aqui da MESC, né? Basta a prefeitura encaminhar a documentação, e Sombrio foi pioneira nisso, né? Mas não só isso, Valor, também em breve a gente deve estar anunciando, assinando aqui a ordem de serviço também do Estrada Boa Rural, que é um programa de governo muito importante, que vai atender o agricultor e as famílias do interior, né? Então são diversos programas, né, que o governador tem lançado, que atende todos os municípios, não vendo bandeira partidária, né, e atendendo toda a população de Santa Catarina da mesma forma.
0: Prefeita Gislaine Cunha, tarde de terça-feira, hoje, o 12 de maio, aqui no município de Sombrio, onde, em uma ação inédita do governo do estado, 28 famílias serão beneficiadas com a construção dessas casas populares em bairros diferentes aqui do município. Prefeita, é isso? Boa tarde.
2: Boa tarde, exatamente, né? Nós procuramos oferecer dignidade para nossa gente. Esse é o nosso jeito de governar, cuidando da nossa gente todos os dias, assim como o nosso governador. Então, é investimento para a construção da casa, 3 milhões e 100, como os terrenos que nós tivemos autorização dos nossos vereadores para contemplar todas essas 28 casas, né? Que a partir de hoje, dessa ordem de serviço, ela inicia a construção para posteriormente, através de um cadastro, de um credenciamento, essas famílias serão contempladas com essas 28 casas. Então, são em lugares nobres da cidade, em loteamentos pronto, que já tem água, que tem a questão do esgoto, como também pavimentação. Então, um programa que oferece dignidade para a família catarinense, nesse momento, a família sombriense.
0: Prefeito, há preocupação por parte do Poder Executivo aqui de Sombrio no que diz respeito ao critério para a identificação dessas famílias beneficiadas?
2: Exatamente, porque eu tenho certeza que a necessidade é muito maior que 28 famílias, né? Mas vamos começar. Inclusive, quando tratávamos no nosso plano de governo no município, nós não tivemos essa ousadia de colocar, oferecer um plano habitacional exatamente pelo valor de investimento, pelos critérios que eles teriam e também talvez pelo número reduzido de família que nós poderíamos estar investindo e oferecendo essa casa. Tivemos a felicidade, a oportunidade de, neste momento, o governador criar esse programa ousado com um valor muito grande de investimento para trazer, né, dignidade a muitas famílias. Então, um momento histórico para todos nós e, com certeza, a partir de hoje, na segunda-feira, essas casas elas já vão iniciar a construção e tá no projeto que, num tempo de 10 meses, as famílias já irão receber a chave das suas casas.
0: E que essas famílias beneficiadas cuidem bem do seu futuro imóvel.
2: Exatamente. Então, nós também vamos criar uma lei no município, junto com a do Estado, reforçando e prolongando o tempo de permanência em suas casas.
3: Está aí, portanto, prefeita Gislaine Cunha, aqui do município de Sombrio. Antes dela, o coordenador regional do PL, assessor especial da Casa Civil do Governo do Estado, André Fernandes. E, primeiramente, a sequência de entrevistas nessa reportagem que nós reproduzimos para você, nosso ouvinte. Inicialmente, conversamos com o vice-prefeito aqui do município de Sombrio também, evidentemente,

0: Geriel Isopo. 28 unidades habitacionais, casas populares. A construção inicia já na próxima segunda-feira, segundo disse agora aí a prefeita Gislane Cunha, num prazo de 10 meses é a construção de todas essas quase 30 casas, né? 28 estará concluída e serão entregues à população. Quais famílias serão beneficiadas? Isso ainda não foi definido. Uma série de critérios serão elaborados para identificação dessas famílias beneficiadas. Acontece aqui na cidade ou na região, você fica sabendo aqui na programação da Rádio Mampituba, no nosso Mampituba Notícias. Agora fique com ele. Comunicação alegre, descontraída, boa música, participação dos ouvintes, tudo isso e muito mais no Expresso Campeiro com Sidney Candioto. Nós estaremos de volta amanhã, nesse mesmo horário. Um abraço, obrigado pela companhia e até lá.
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0: Muito bem, muito bem. São 9:08, 9:08. Muito bom dia, mas muito bom dia mesmo para você ligado aqui na programação da Mampituba, a número 1 da música gaúcha, nesta manhã de quarta-feira, em 13 de maio de 2026. Vamos juntos por aqui com o melhor da música gaúcha até o meio-dia. O nosso WhatsApp é o 4835332000 para você curtindo por aqui a nossa programação, hein? 4835332000, manhã de quarta-feira. Parcialmente nublado aqui no sul catarinense, em temperatura no momento aqui na cidade de Sombrio é de 14 graus, hein? 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sofá, como diz nosso amigo Camelo. Abraço a você ligado na programação, Carlos César Cardial, também uma feliz quarta-feira para você também, Tcheguri. Amigo Rafael em Araranguá, ligado aqui na programação, Leandro e Malnier Gaivota, também curtindo a número 1 da música gaúcha, começando por aqui com Os Monarcas.
1: E agora vamos lá, beliscando o coração.
2: Assim.

Aí está os Monarcas beliscando o coração na programação da nossa FM Nativa, por aqui também ligadito na nossa FM Nativa, ele, o professor, economista e gremista Alex Bristotti, ligado na nossa FM Nativa em Santa Rosa do Sul, mandando aí o frio da serra para todos os encarangados. Então, um abraço, um bom dia. Aí está os Campesinos na número 1 da música gaúcha.

0: Muito bem, está os campesinos.
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0: Amigo Pedrão, ligado na programação na cidade de Criciúma, bom dia cochilante, bom dia Tcheguri, ligado na nossa FM Nativa, ele pediu Roda Já Já, a música O Gaúcho do Facebook aqui na nossa programação, um ótimo dia pra você curtindo a número 1 da música gaúcha também, valeu Tcheguri, são 9:18, 9:18 na 99, seguimos com a música.
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0: Os Tiranos bailando chamamé na programação da nossa FM Nativa.
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0: E bora por aqui, o WhatsApp 4835332000. Já tem os quatro Galderes na nossa programação. Vamos lá, Ivone também por aqui. Bom dia, Ivone.
2: Bom dia, Sidney. Sidney, eu queria que você rodasse a música, se for possível, A Noite Me Embala.
0: Sim.
2: Para oferecer para o meu esposo Márcio, para o meu Zio Lindomar, para a Malvina lá em Araranguá, Osni e a Leia e para Nilce da Praia.
0: Valeu.
2: Se for atendida, obrigado.
0: Já tem.
2: Tenhamos uma bela quarta-feira.
0: Para você e a família também, já tem reponte, A Noite Me Embala na programação, os quatro Galderes por aqui também na número 1 da música gaúcha, para você curtindo, a Bela também está ligada no bairro Raizena em Sombrio, um abraço para vocês, curtindo a nossa FM Nativa também. Tem mais por aqui curtindo, mandando seu alô, seu recado na nossa programação, pede a tua aí, Bela, que eu rodo na sequência, tá? Bom dia, Clebson, também está ligado por aqui, Boeiras.
3: Bom dia, Candioto, Clebson, Uruçanga.
0: Opa.
3: Estamos na região hoje aí trabalhando e curtindo essa rádio maravilhosa. Troca pra nós e qualquer um dos serranos aí, meu irmão.
0: Valeu.
3: Um grande abraço e hoje quartou, hoje tem que tomar aquela gelada.
0: Que barbaridade. Valeu, um abraço, um bom dia pra você curtindo, já tem o Serrano, sabe, por aqui, na número 1 da música gaúcha, hein? Simbora, são 9:23, 9:23, mais recado aqui na nossa programação, bom dia, amigo José, né?
4: Bom dia, Sidney, aqui. Opa. É o José Antônio Getten de Sara.
0: Sim.
4: Roda aí pra nós, Rancho do Polaco.
0: Rancho do Polaco.
4: Vai para todos que estão ouvindo a rádio.
0: Valeu, eu rodo sim, o Rancho do Polaco, na programação da 99. Recados por aqui no nosso Tchezar. Curtindo por aqui a nossa programação também, o nosso amigo Odilon.
5: Hoje também com. Bom dia, tio Cid.
0: Bom dia.
5: Caiu o hino do Fernandão.
0: Qual deles?
5: Magrão de campanha.
0: Magrão de campanha, tá bom. É coisa de louco.
6: Bom dia, Candioto.
0: Bom dia.
6: Roda aí pro Toninho Sandrinho,
0: aham,
6: o Cássio, o Rui Rabelo.
0: E o Cássio está ligado.
6: O Lozinho.
0: Sim. O Odilon também, né? Deixa eu ver.
6: O Deno. É. E para todos que estão na escuta aí, o Divo. Pessoal aí, que escuta a Rádio Nativa. Roda para eles. Ginete de Fronteira, um abraço.
0: Ginete de Fronteira, um abraço pra você também.
7: Bom dia, Candioto.
0: Bom dia.
7: Botão aí de Vaitaca, aí uma bem boa aí.
0: Sim.
7: Aqui pra minha namorada aqui e pra todos que estiver ouvindo.
0: Um abraço, amigo Batista e Aline, curtindo a nossa programação. Mas lá, tchê, guri, buenas.
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0: 9:25.
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Aí está o Repom, que a noite me embala na programação da nossa FM Nativa, para você ligado. Amigo Edinho Generoso está ligado aqui na programação. Dirceu ainda não apareceu, segundo ele, né? A festa foi grande lá na... Ele dormiu lá no amigo famoso aquele? Mas qual deles, ó? Esse aí da taça de vinho que eu te mandei? Parece que tem um reflexo da foto dele aí, né? Dá uma olhada aí, Edinho. Olha o cara das aranhas lá. Que tal? 9:37, 9:37. Por aqui vamos nós com o melhor da música gaúcha, sempre para você curtindo a nossa programação. O nosso WhatsApp é o 4835332000. 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O pessoal está na lida, preparando o almoço para esta quarta-feira.

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Vamos embora com mais música na 99.5. Agora são 9 horas e 38 minutos. Por aqui, Os Serranos.

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1: Aí está os serranos na programação da nossa FM Nativa, bate coxa no Totonho, 4835332000 para você curtir o melhor da música gaúcha. 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Amigo Fabrício, grande, grande Fabrício, mas a piloto, tranca a trilha, né? Ouvindo a nossa programação também. Mais um, né? Pelo amor de Deus. O amigo Antônio da Rosa ligado na programação, beleza, tia guri, um forte abraço a você, ouvindo a nossa programação. Opa, um abração a você e a Olivia, em São José dos Ausentes, ouvindo 99.5. Mas que tal, guri? Um abraço, bom dia. Já tem o recado aqui da menina do Suco da Confusão, também curtindo a nossa programação. E o WhatsApp é 483.

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0: Temperatura em 15 graus.
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está Walter Moraes, de cima do arreio, na programação da nossa FM Nativa. Pra você, 4835332000. O Bodinho, nosso amigo estiloso, a esposa e o Derek para serviços leves em Araranguá, curtindo por aqui a nossa programação. 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

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Agora são 9:53, 9:53, na 99. Machado e Marcelo do Tchê.

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1: 9:55.
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0: 10h02, aí está o fogo de chão, dia a dia, na programação da número 1 da Música Gaúcha, pra você ligado na melhor.
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0: 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Por aqui, vamos lá, seguindo com o melhor da música gaúcha, são 10h02, 10h02, em nome também da Fruteira Monteiro, tem promoções para você, amigo ouvinte, hein? 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Bom dia, Tchê Guri.
1: Fala, meu amigão Sidney, tudo bem?
0: Tudo bem.
1: Sidney, né, pra você um bom dia ouvintes da Mapituba, tudo bem aí, quem tá feliz, né, Gamão? Aquele abraço pra todo mundo aí, uma ótima quarta-feira, que calorão, já tomei uns 3 banhos de mar hoje. 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
0: Que
1: 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Tchau.
0: 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Aí está, amigo Sérgio. Que tal, Tchegurinho? Amigo Kel, bom dia, Kel. Acompanhando nossa programação na cidade de Ermo, ligadito sempre aqui no número 1 da música gaúcha. Mas que tal? Opa, nosso amigo Diego, grande Diego Reco. Lá, Tchê Guri. Dá uma olhada no teu WhatsApp aí, o amigo Kel. Que tal, Tchê Guri? Vamos embora. O que foi, Marciano?
2: Bom dia, eu acredito que sim.
0: Tu acredita no que, abençoado? Na 99 tem Tchê Barbaridade.

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1: 10:14.
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0: 5 horas, são 10 horas e 17 minutos. Amigo Jonas, buenas, amigo Sidney. Uma santa manhã de quarta-feira. Roda pra nós aí o frio da Serra dos Campesinos. Já rodamos essa, amigo Jonas. Forte abraço a você, os amigos de Lauro Miller, curtindo por aqui a nossa programação. Tá bom? Bom dia. Vamos lá, recados aqui no nosso WhatsApp 4835332000. O amigo Rafael de Araranguá pediu a música Recuerdos da 28. Roda pra você, tá bom? Um bom dia. Adão Poli, bom dia, Adão.
1: Bom dia, Chiro Velho. Aqui é Adão Poli do Arroio do Silva Popular, Bigode.
0: Sim.
1: Manda aí Namoro de Sítio pra eu ouvir nesta manhã linda, fria, gelada aqui no Balneário Arroio do Silva. Que hoje eu tô meio de sorga. E para oferecer a todos os ouvintes dessa rádio mais energética do sul e norte de Santa Catarina, e especialmente para esse bagual velho demais da conta e a minha namorada que está aqui comigo.
0: Oh, um abraço. E aí sim, né? Grande, grande. Adão Poli, curtindo a programação também, né? Um abraço, bom dia, guri. A Ivone Brovedan também está ligada na programação, pediu os quatro gaudérios do fundo da grota. Tá bom, pra um bom dia pra você também, curtindo, tá bom, Ivone? Tio Santo, diga lá, tio Santo.
2: Bom dia, Sidney. Eu gostaria de ouvir uma música com eco do meu nome bonitinho. Café com bolacha.
0: Café com bolacha.
2: Com esse friozinho.
0: É bom também.
2: Comer café com bolo. Bolo de casamento, como nós dizíamos quando era pequeno.
0: Isso.
2: E mais alguma coisa. Vai pro Caboneco, vai pra esposa dele, minha tia de Versê. Pro Haroldo, pro Dalomba, pra todos os ouvintes, pro povo de Novo Horizonte.
0: Valeu, um abraço. Bom dia, Tiguri. Adolfo.
3: Bom dia, Candio.
0: Bom dia.
3: Eu, o Adolfo do Arroio de Sal, pedi uma música aí pra ti. Vou dar pro cara escutar aí. É, com o Gabriel Hortaça, botando os bofos pra fora. Tá bom? Por atendido, eu agradeço. Tchau, bom dia.
0: Valeu, um abraço pra você curtindo também nessa programação, hein? Vamos ver se eu tenho ela, roda sim, tá? Um ótimo dia pra você curtindo. Certo?
4: Bom dia, Sidney. Tudo bem?
0: Tudo bem.
4: Eu gostaria de ouvir uma música, eu não sei se é certo, é Bailar de Pé Trocar, tá bom? É assim, eu tô oferecendo essa música pra Calu, na Praia da Caçamba, pra todos os ouvintes, pra vocês da rádio, certo? Eu sou a Vania aqui do Arroio do Silva. Bom dia pra todos.
0: Valeu, bom dia pra você também curtindo a programação, né? Vamos lá, quem mais por aqui curtindo, bom dia.
5: Tá aí, Cid, bom dia.
0: Bom dia.
5: O Maurício aqui do Arroio do Sol.
0: Opa.
5: Ô, Cid, se der, toca aí pra nós que estamos todo dia na escuta aí, da Mampituba. Toca aí o Moro e o Freio de Ouro.
0: Muito bem.
5: Valeu, abraço.
0: Valeu, abraço. É mas a que tal?
6: Bom dia, Sidney Candiota. Toca aí. Ah. Fama de bagunceiro pra fama todos que estão na escuta, Nação Colorada também, vocês da rádio, pra minha esposa Guerra, pra galera da Praia Paraíso.
0: Valeu, Subino. Maria Braz.
6: E vê se tu toca, tá? E tá. Não fica só trovando aí.
0: Tá bom. Maria Braz também curtindo a nossa programação. Bom dia, um abraço. Tio Jaime, fala aí, tio Jaime.
7: Bom dia, Sidney. Bom dia. É o Jaime do Jardim das Avenidas Araguá. Toca aí, Chiru Missioneiro. Eu sei que sou bom. Eu quero oferecer para todos os familiares, toda a família, e todos meus amigos e amigas, que Deus abençoe essa quarta-feira.
0: Valeu, Tiguri. Vem mais.
8: Bom dia, meu amigo, bom dia.
0: Bom dia.
8: Por aqui, Cocal do Sul, hoje a temperatura está agora, nesse momento, 16 graus.
0: Oh, maravilha.
8: Amanheceu 8 graus.
0: Preto.
8: Mandou uma musiquinha boa pra todos na escuta aí, principalmente os motoristas de ambulância que estão no tapetão. E eu, por enquanto, essa semana estou por Cocal do Sul.
0: Muito bem, um abraço para você curtindo a nossa FM Nativa. Alô, Cocal do Sul, ligados na programação. Bom dia lá para a Lúcia, nosso amigo Geraldo, Giovanni, a Lídia também. 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

0: Muito bem, aí está o Chiquito e Bordoneiro na programação da número 1 da Música Gaúcha. Para você ligadito no compasso sanfona, fungando poeira bem louco para dançar. E o Freio de Ouro na número 1 da Música Gaúcha nesta manhã de quarta-feira em 4835332000.
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0: Vamos lá, já já mais música para você curtindo por aqui nessa programação. Na sequência tem a música do nosso amigo Tio Santo, né? Ligadito aqui na número 1 da Música Gaúcha. 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

agora são 10:33, 10:33. 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

Muito bem, aí está os Serranos na nossa FM Nativa, batendo carco. E o WhatsApp pra você, o 4835332000. Que barbaridade. Genilson está ligada na programação. Bom dia, Genilson. Um abraço a você, os amigos de São João do Sul. Pediu a música Barquinha de Ouro, é isso? Forte abraço a você curtindo também a nossa programação. O amigo Vino, já já tua música, tá bom, Vino? Bom dia. Um abraço, amigo Valdomiro, lá de Timbé do Sul. Curtindo a nossa programação também, né? Olá, bom dia, Sidney. Quero ouvir a música dos Serranos, do Baita Macho. Para Ivone, o Márcio e para os ouvintes, a Neuci de Balneário Gaivota. Roda sim, tá bom, Neuci? Bom dia pra você também curtindo o melhor da música gaúcha.

0: temperatura.
1: Temperatura em 18 graus.
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3: Muito bem, vamos lá, simbora por aqui com o melhor da música gaúcha para você curtindo a nossa programação. Já temos cada amigo Fernandão, do amigo Odilon também, ouvindo no Mirum da Música Gaúcha. Quem mais por aqui mandando seu alô, seu recado? Bom dia, nosso amigo Kel, né? Grande Kel, mandando música aqui também, né? Diga lá, tchê, guri.
4: Manda uma musiquinha pro João Miguel aí, meu afilhado. Filho da Nani aí, tá fazendo aniversário hoje aí. Um abração do padrinho dele aí, bonito.
3: Opa!
4: Manda uma música dos Serranos ali. Aquela do Madruga lá, não sei qual é o nome da música que ele canta, bem famosa lá.
3: Muito bem, um abraço pra você curtindo a nossa FM Nativa. Mazate, guri, buenas. Acho que é Estampa do Rio Grande. Essa música, o amigo Kel, curtindo a programação, né? Também, amigo Daniel Correia. Buenas, Daniel, indo pra Lida. Ô, tchê, guri, na Lida cedinho, né? Aí é diferenciado também. Amigo Marciano acompanhando essa programação também lá no Morro da Fumaça. Bom dia, Marciano. Alô, Morro da Fumaça. Amigo Paulinho também está ligado por aqui, né? Buenas, tchê, guri, diga lá.
5: Bom dia.
3: Bom dia.
5: Eu não aguentei, né? Tinha que mandar um áudio, né?
3: Uhum.
5: Mandar um abraço pra gurizada do Gauchão aí, do Cesário Autopeças aí, essa música vai pra eles aí, Josemar Espanhol, Gustavo Garrão. É trabalhado, Candioto.
3: É mesmo,
5: é,
3: né?
5: Trabalhado.
3: Quantas horas
5: por
3: dia?
5: Mas é, vai ser trabalhado só depois do dia 27. Aí nós voltamos na tia. Vamos que vamos.
3: É isso aí. Valeu,
5: Galope do Mouro aí. Um abraço.
3: Valeu, já tem o medley dos mateadores, né? Com a música Galope do Mouro. Mas que tal, tchê, guri? Boas férias pra você curtindo a nossa FM Nativa também. Aí é diferenciado. Tio Jorge Correia, tu tá na lida, tio Jorge. Vamos dar uma olhada aqui no serviço dele aí, hein? Mas é diferenciado, né? É, aí não precisa bota de trilha, não. Só nas obras do Dirceu, né, ô Jorge? Diga lá, guri.
6: Manda uma música pra nós aí de novo.
3: Sim.
6: Já tá quase na hora do gole.
3: Tá bom, um abraço, bom dia. 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Seguimos com música na 99.

0: Aí está os Serranos, o Baita Macho, Estampa, Capão de Mato e o Baile da Tia Mariquinha, na número 1 da Busca Gaúcha, pra você ligar dito, na melhor, é claro, 4833-2000, nosso Tiza. Já tem, está ligado por aqui também, né? Já tem.
1: Tu não rodou minha música.
0: Que bárbaro, né?
1: Compadre do Ernesto Nunes. Ah. E do cara lá do Butantan.
0: E o paredinho de choque firme, né? Tu também penteado. Que mais por aqui, mandando o seu recado, tio Genário? Diga lá, tio Genário.
2: Bom dia.
0: Bom dia, tio Genário.
2: Tudo tranquilo por aí?
0: Até demais.
2: Sidney, eu quero pedir uma música pra ti aí, do Pedro Hortaça. Bota uma das melhores que ele tem aí. Tu escolhe aí uma boa aí. Quero oferecer pra todos os ouvintes dessa rádio maravilhosa, pra minha esposa Noemi e pros meus vizinhos que estão na escuta. Um abraço.
0: Valeu, tio Genário. Um abraço, bom dia pra você ligado também na número 1 da Busca Gaúcha, hein? 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O amigo Maninho, um abraço Maninho e toda a equipe que estão lá na lida, hein? Preparando o almoço aí para esta quarta-feira. E ligados na 99 também, né? Grande Maninho, um abraço aí, Tcheguri. Certeza.

0: É coisa de louco, né, Tiguri? Desse jeito aí. Tio Antônio Moreira. Fala aí, tio Antônio Moreira, ligadito também na nossa programação. Bom dia.
1: Bom dia, Sidney Candioto. Se possível, tu roda aí o Pataqueiro com o grupo do Finado Porca Véia.
0: Rodamos há pouco essa música, né?
1: Pra esse povo todo aí, beleza?
0: Beleza, tio Antônio. Pataqueiro, o Rancho do Polaco, né? Vassoura de Guanchuma por aqui na nossa programação. Mas que tal, Tiguri? Bom dia pra você ligado aqui na nossa FM Nativa também. 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Um abraço, amigo Fontanella, acompanhando nossa programação na Veneza também, né? O amigo Coral, ligados na nossa FM Nativa. Buenas, gurizada. Na lida, hein? Na lida, curtindo a programação. Maravilha. Já já tem mais música pra você, né? Roda na sequência por aqui, tem Os Mateadores, tem o Porca Véia para o Tio Vino, ainda Os Serranos na 99, Eco do Milhão Bonitinho, Chiquita e Bordoneio também na nossa programação e segue o baile, o melhor da música gaúcha sempre.

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2: Temperatura em 19 graus.
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2: Simbora para aqui, agora são 11:08, 11:08. Ah, não, é o aparelho de choque. É o despertador dele. O fraquinho também. Que barbaridade. Grande Adinho. Gigi, diga lá, Gigi.
3: Muito bom dia, meu brother.
2: Bom
3: Manda
2: dia.
3: Minha cara. Eu venho do sul.
2: É sim.
3: Tá bem? Tu ainda escuta. E o cara aqui, ele baixa, é 11 horas, o cara aqui, ele não apareceu ainda pra tocar o sino, né?
2: Pois é,
3: tá se atrapalhando aqui, já temos que trocar. Bota Vani. A Vani do suque da confusão aí, certo? bota ela nessa função aí. Vai dar certo. Tá bom, candidato?
2: Valeu, Gilson. Vou te contar, né? Um bom dia pra você curtindo a nossa programação também. Asa. É, anda sumido, nosso amigo Fernando. Vamos seguindo com música na nossa FM Nativa, tem Os Mateadores.

0: Muito bem, aí está os batedores, Galope do Moura, Vaneira da Restinga, o meu vale 4 na número 1 da música gaúcha, pra você ligado na melhor, é claro.
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0: Simbora por aqui.

0: Vamos embora por aqui com o melhor da música gaúcha pra você curtindo a nossa programação, hein? Diga lá, tio Antônio.
1: Tá atrasado, homem. Eu já comecei.
2: Mas eu não acredito que já tá na hora de tomar o suco da confusão. Cara, obrigado, você me avisou. Eu já tava com sede, certo?
0: Fernando, vou te contar um negócio. É, agora eu quero saber se essa gurizada toda aí, né? O Fernando, o tio Antônio, a Vanessa, eles querem entrar no grupo aqui do WhatsApp do amigo Adinho Generoso, né? O grupo dos pés inchados. Que barbaridade. Quem mais por aqui? O nosso amigo Adão de Barra Velha, mandando para a esposa Maria. Hoje tem bailinho da melhor idade por aí, tio Adão. Ok. Um abraço para o pessoal da melhor idade aí do grupo Amizade, curtindo sempre a número 1 da música gaúcha também. A Maria de Fátima, Casa Grande, acompanhando nossa programação na cidade de Criciúma. Bom dia para você também, curtindo a 99.5.
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0: Viu, Jesus? O que eu anotei aqui? João Carlos, Arroio do Sal, Rio Grande do Sul, curtindo nossa programação. Bom dia. Abração pra vocês aí na obra, na lida, ouvindo 99.5. Maravilha.

0: moça no salão.
1: Amigo Charles. Bom dia, Charles. Já esse bom dia.
2: Bom dia, tio Cida, já pra ela, tudo bom?
1: Tudo bem.
2: Saiu de embalo aí dessa quarta-feira e vamos chocar uma canjica, hein? E vai pra toda a galera que saiu dessa rádio, pra vocês aí, uma ótima quarta-feira, um abraço.
1: Valeu, um abraço pra você também, ligado aqui na número 1. 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
1: 11:22.
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0: Aí está o Tchor Verdade, ele veio do sul.
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0: Sim, bora por aqui com o melhor da música gaúcha, acompanhando também nossa programação por aqui. Um amigo do Dirceu Nazário, isso, ouvindo a nossa programação, mandando música para o Dirceu, mais conhecido no bairro São Luís, como Taura Cabuloso, é isso. Escolhe uma música bem chata para ele. Que barbaridade. Tá bem. Um abração pra vocês aí. Tio Neri, lá do Canto do Sul, na cidade de Turvo, ligadito na programação. Beleza, Tia Guri, mandando música para o Fernando. Um abração pra vocês, ligados na 99.5. Valeu, gurizada.
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0: Abração também nosso amigo Capitão, né? Capitão também ligado na 99.5. Capitão gosta muito da música do Tia Barbaridade, né? 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
0: Grande Capitão. Abraço, segura aí.
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0: E nós vamos seguindo por aqui com a melhor da música gaúcha, também com o apoio do Armazém do Peixe. 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

0: meu irmão, Capitão Caverna é o nome dele, o apelido dele.
1: Olha, olhando a foto de vocês, são bem parecidinhos mesmo. Os Serranos na 99.

0: Aí está o Chiquito Bordoneio para bailar decolatada na programação da nossa FM Nativa. Já já tem o Canto do Sul, Bugio Afamado também por aqui, João Luiz Correia, Os Serranos, Os Quatro Galderes e ainda Eco do Minone Bonitinho na número 1 da música gaúcha. Quem mais por aqui? Bom dia. Acompanhando a programação, pessoal, na Alemanha.
1: E aí, boa tarde, tudo certinho? Manda um abraço pra nós, ó. Nós estamos escutando a rádio FM Nativa aqui em Würzburgo, na Alemanha. Um abraço dos Catarina. Trabalhando aqui na Baviera. Um abraço.
0: Valeu, Bico Pinho. Curtindo a programação na Alemanha, então, né? Mas que tal, Tia Guri? Um ótimo dia pra você e curtindo também, né? Pra vocês, né? Trabalhando e ligados aqui na número 1 da música gaúcha, hein? Agora são 11:42, 11:42.
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0: Temperatura em 20 graus.
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6: 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Vem aí, Felipe da Boite, Rochinha, gurizada do Mampituba Esportes, os amigos de Uruçanga, na Alemanha, lá na pizzaria, né? Trabalhando e curtindo por aqui a nossa FM Nativa. Ô, Tiagurizada, bom trabalho pra vocês ligados na número 1 da música gaúcha. Um forte abraço e até amanhã, às 5 horas, no programa Manhã.

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1: Esta música com certeza tem a cara de Santiago. Recuerdos da 28, Leo Milonga, sabe que será.

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9 minutos. Você já está acompanhando, ouvindo e assistindo Mampituba Esportes desta quarta-feira, dia 13 de maio de 2026. Estamos dando sequência na programação da Rádio Mampituba 99,5. 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Ou é um, é outro também, né? Vamos combinar o negócio aí. Então, vamos lá, vamos juntos. É a Mampituba FM, a grande rádio de Sombrio, é a 99.5, ao vivo para Santa Catarina, para o Rio Grande do Sul, ao vivo também no nosso site, mampitubafm.com. E lembrando também que estamos ao vivo no aplicativo da Rádio Mampituba FM. E também lembrando que estamos em imagens para você que já acompanha imagens do estúdio nesse momento, a gurizada toda por aqui. No Facebook da Rádio Mampituba FM, você curta, vai curtir, vai comentar, vai compartilhar a nossa live, fica à vontade, interaja conosco. E também através aqui dos comentários, a gente vai passando daqui a pouco a sua participação, e igual está fazendo a Liliane Santana, já dando o seu bom dia por aqui. No Facebook da Rádio Mampituba FM, você interage conosco e daqui a pouco a gente passa limpo aí a sua participação. Estamos ao vivo também no YouTube, Rádio Mampituba FM, YouTube da Mampituba. Você vai lá, te inscreve no canal, ativa o sininho, deixa o teu like, como já está fazendo aqui a galera: o Arthur Jerônimo, Sidney Maciel, o Matheus Leandro, Sidney Maciel também de novo por aqui. Todo mundo já pedindo para participar do sorteio por aqui. Daqui a pouco, no final do programa, a gente faz o sorteio. WhatsApp 35 33 2000, Mampituba FM, abrindo os trabalhos do meio-dia da 99.

0: E trazendo à tona as questões esportivas, antecipando, já projetando domingo de reta final da primeira fase da terceira divisão do Campeonato Sombrense. Roginha, tudo certo contigo? Bem-vindo, boa tarde.
1: Boa tarde, Felipe, boa tarde a todos os ouvintes da rádio. Satisfação, mais um grande programa, vamos falar aí tudo sobre esporte amador, esporte profissional. Estamos com essa galera aí da pesada hoje, né? Essa galera aí da terceirona, né?
0: Isso aí, exatamente, né? Expectativas grandes aí pra essa reta final, né, Rocha?
1: Exatamente, Felipe, as equipes agora está funilando, né? Na verdade, a terceira e a segunda ainda não encerrou a primeira fase. As equipes aí, algumas definindo a sua classificação, né? Tem equipe que precisa, no mínimo, do empate, né, para classificar, mas a gente sabe que a vitória é o que interessa sempre, né? Quando as equipes entram dentro de campo. Então, jogos bem interessantes e um final de semana bem movimentado aí pela terceirona, segundona e também pela primeira divisão de Sombrense.
0: Exatamente, né? E para projetarmos, então, quarta-feira, como de costume, estão conosco aqui no estúdio representantes de três das quatro equipes que entrarão em campo nesse fim de semana. O pessoal do Portão 7 não conseguiu vir, né, Rocha?
1: Exatamente. Gustavo hoje confirmou que ele não poderia vir, né? Ele até tentou ver se algum representante poderia vir do time, mas não conseguiu. Ninguém tinha disponibilidade de horário, mas o convite foi feito, né? E ele falou que eu ia nos ouvir também aí.
0: Perfeito, muito bem então, né? E vai ouvir então os dirigentes que aqui estão presentes, o Henrique Rabelo está conosco por aqui, também o Silvio Maciel e também o Régio. O Régio virou sócio aqui já do programa, Rocha?
1: Inclusive até a pergunta é, nós queríamos fazer um programa ele, o Diego Santos.
0: O Diego professor. Faz horas que
1: aqui, né? Quem mais? Cara, tinha mais uns dois aí pra ver
2: quem se conversava.
1: Até, né? Quando que vai até que horário que vai assim o programa?
0: Mais ou menos. Eu traria o Toninho do sindicato, melhor dizer.
2: Exatamente. Mas eu consigo a audiência, né? Tu sabe, né? Patrocinadores também, Felipe, eu sei.
0: Vem.
2: Isso aí é de menos, né? Agora tem um tempinho, né? Tô afastado ainda, né?
0: Boa tarde, Regis, bem-vindo.
2: Verdade, boa tarde, Rochinha, boa tarde, meu amigo Felipe, obrigado. Silvio, boa tarde. Paulo, boa tarde, mais uma vez, obrigado pelo convite e vamos aí hoje.
1: E gente, brinca, mas é
0: podia trazer
1: é
0: o Johnny também, né?
1: O Johnny dá boa tarde, 47 minutos no ar.
0: Verdade. Silvio Maciel, da Nova Brasília, tudo certo, Silvio? Bem-vindo, boa tarde.
3: Boa tarde, Felipe, boa tarde, Rochinha, boa tarde, o Regis e o meu sobrinho, Paulo Henrique, meu adversário, que daqui agora pra frente é só no soco.
0: Opa, pare, tá só na... Henrique Rabelo, bem-vindo, cavalinho, né? Nosso amigo aí da família Ribeiro, boa tarde, tudo certo?
4: Boa tarde, Felipe, boa tarde, Rochinha, o Rede, o tio. Mais uma vez, satisfação estar aqui.
1: Esse confronto aí, tu viu? Tio, já chamou tio, o tio já. E agora quero ver o que vai dar nesse confronto.
0: Pra
1: aí,
0: fazer, né? Um agrado, né?
2: Mas eu quero ver quem é que vai brigar daí. Não, mas o Silvio tá bem de boa agora também, ultimamente, né, Silvio?
3: Não, mas é que o Henrique, ele tem que obedecer, porque ele é sobrinho, então ele é abaixo, né, do tio.
2: Então é obediência.
1: Então tu já solicitou que ele perca...
3: É obediência. Não, obedecer, que ele quer dizer, não quer dizer que... Não temos falando de futebol, né?
1: Ah, tá. Henrique, como é que tá aí a equipe do Família Ribeiro, né? Agora é Ribeiro, né? Na verdade, né? A gente chama família, mas é a equipe aí do Ribeiro. Como é que tá aí pra esse confronto? Vamos falar primeiro dos dois primeiros confrontos aí que teve. Inclusive, tu teve aqui no antes do último confronto, né?
2: Teve.
1: O Henrique não falta um programa.
0: Acho que,
1: né?
0: Teve esse trio aí,
1: né?
0: Sim.
1: Quando convida, vocês vêm, né? São parceiros aí.
2: Se eu tenho tempo, eu venho.
3: Só quem conversou foi o Regis, né?
4: A gente marcou presença, vamos conversar, né?
2: Quem tomou conta do programa fui eu, então, né, Felipe e o Rocha?
4: Esse jogo de agora, né? É um jogo, pra mim, um jogo muito importante. Porque jogar contra o tio Silvio sempre é bom ganhar dele, né? Depois eu consigo tirar a sarra dele depois ainda, né?
1: Esse confronto que vale liderança, né? Na verdade, no grupo. Sim. De vocês, né? O empate favorece quem?
4: O empate favorece o Nova Brasília, né?
1: A Brasília.
3: Mas então ficamos em primeiro.
2: Por causa do saldo de gol?
3: Por causa do gol sofrido.
1: Daí tu diz o primeiro geral, né?
3: Primeiro geral fica assim, o empate fica o SPG.
1: Mas no grupo vocês...
3: No grupo nós ficamos em primeiro.
1: Vocês têm que vencer...
2: Pra manter na tabela. Isso. No grupo.
1: Quantos gols tomou o SPG?
3: Um.
1: E vocês?
3: Nós três.
1: Então vocês têm que torcer. O SPG já encerrou, né?
3: Já encerrou.
1: Em primeiro geral vocês não ficam mais, né?
3: Só se nós ganhar, né? Não importa o resultado, a quantidade de gol.
1: Porque eles quantos pontos?
3: Quantos pontos? 0,7 pontos. Nós vamos a 9.
2: Daí ele continua.
1: E tanto faz. Não, lá só chega 7, né?
3: Lá só chega uma 7.
1: 7, né?
3: Ah, então e daí dá quatro, tipo assim, no geral dá quatro com sete pontos, eu acho, né? Seria vocês.

0: o SPG.
1: A Rússia, a Sanga Negra lá, que é do. E o SPG, né? Acho que daria 7 pontos.
2: É, não, mas é uma feita uma classificação entre os primeiros de cada chave, entre os segundos de cada chave e os dois melhores terceiro ali, né? E como é que tá aí a expectativa se desses dois, vamos falar primeiro dos dois jogos, né? Uhum. Como é que foi, se o time encaixou, se fez aquilo que tu planejou?
1: Cara, assim, tivemos dois jogos, né? Dois jogos bem disputados, dois jogos bem trabalhados, tivemos a felicidade da vitória, né? Mas é assim, cada jogo a gente tem uma preocupação, né? Porque o time vem numa crescente, então a gente se preocupa. Porque às vezes tu vem numa decrescente e pode crescer, às vezes tu vem numa crescente e pode. Mas a gente torce para que não aconteça isso, né? Nós vamos ter um adversário muito duro pela frente, né? Eu conheço os atletas, a grande maioria, conheço a turma ali, né? A gente conhece muito bem o time. O que que eu vejo, assim? Eu vejo dois times de igualdade em uma coisa, que é na raça.
2: Sim.
1: Certo? Eu vejo isso tanto na família Ribeiro quanto na nossa. Tem muita raça nas duas equipes. A parte técnica eu não vou julgar, certo? Porque a gente não assistiu esse ano, né? Mas assim, de raça a gente sabe que a gente conhece o jogador, né? Então a gente tem um jogador com muita raça nos nossos, no Brasília também tem. Eu conheço muito jogador com muita raça no time da família Ribeiro, né? Que a gente respeita mutuamente, sabe? A gente é um adversário de qualidade e a gente vai entrar, claro. Vamos entrar com o nosso objetivo, né? Que é a vitória. Mas a gente sabe do risco que vai correr.
2: Ô Silvio, te fazer uma pergunta. A Nova Brasília teve essa virada de chave, né? Que a Nova Brasília já ficou até mesmo um ano de fora da competição, uhum. Porque ficou na lista de espera, uhum. Acabou não entrando, uhum. Né? Fizeram aquela parceria com o ano passado com o Juventus, né?
1: Foi Juventus.
2: Com o Juventus, né? A Nova Brasília estava ali, tu estava ali, mas não era não, o nome Nova Brasília, né?
3: Não. Era Juventus.
2: Era Juventus. E essa virada de chave, assim, que é uma equipe que já esteve lá na lista de espera da terceira, né? Uma equipe que já jogou a primeira divisão, né? Já jogou a primeira divisão. E essa virada de chave que agora já tá tranquila, já tá classificado, né? Então, é algo que já mudou também, né, Silvio?
1: Sim, lá no começo do campeonato, eu até tava, como aconteceu aquilo em 2024, da gente acabar caindo e ir pra fila de espera, em 2025 a gente jogou na vaga do Juventus. Em 2026, o meu plano do Silvio era não participar. Tava meio que parando, meio cansado e já. Mas aí teve os dois atletas meus, atleta e dirigente, que disseram assim, ó, não. Tu não vai parar. Tu vai fazer o time, só que tu vai fazer o time e tu vai agir dessa forma.
2: Uhum.
1: Tu vai mudar a tua forma de agir no time.
3: Remodelou tudo.
2: Sim.
1: Os atletas são praticamente os mesmos, só que tu vai ter que mudar o teu jeito de agir com o jogador. Se tu tiver atitude diferente do jeito que nós vamos te falar aqui, tu tens entendimento, tu sabe sair jogando, sabe botar time, só que tu tens erros. Então, se tu parar de cometer esse erro, pode contar com a nossa diretoria que nós vamos te ajudar do início ao fim do campeonato.
2: E eu acho que é um ditado, Silvio, que todo mundo fala no futebol, né? Que é a linguagem, né? Não pode agir muito com o coração,
3: não.
2: Né?
3: Não.
2: A amizade, principalmente, a amizade tu tem, tu continua a amizade, sim. Mas pra um time, às vezes, não dá muito certo, né? Na verdade, não. Se tu
1: não
2: botar
1: dá.
2: Pela amizade,
1: não.
2: Ou tu faz um time, né? Como tu falou, pra brincar, ir lá brincar, jogar terceirinho, fazer a resenha depois do jogo.
1: Sim.
2: Ou aquele time mais competitivo, né?
1: E foi o que eles me passaram. Foi, não vou citar o nome, foi o Macarrão, o Adroaldo e o Cabeça, Cristiano. Ó, tem que ser desse tipo. Ou a gente faz assim, ou aí eu concordo contigo e não fazer.
4: Oh, Rocha, e como é difícil não agir com o coração, né?
2: Sim, isso é difícil.
4: A gente pega um carinho por todos, né? E a gente tem amizade com todo mundo e a gente não quer deixar ninguém triste, né?
2: Sim, sim.
4: E no nosso caso também, que é uma família, muitas vezes a gente precisa agir com a razão. Porque a gente precisa ganhar jogo, precisa mostrar que é uma equipe forte.
2: E às vezes nem é questão da amizade, né, Henrique? É assim, ó, pá, o cara não tá rendendo.
1: Uhum.
2: E daí tem outro que tu sabe que vai render, daí tu fica naquela assim, pá, vou tirar o cara, vai se queimar, não vai vir mais o jogo. Tem essa situação também.
4: Tem, acontece muito essa situação, acontece bastante.
3: Eu tenho o que aconteceu no último jogo. Eu sou muito também, tinha essa.
2: E eu descobri quem é o nome, tá? Mas não vou falar aqui. Não.
3: É essa forma de coração, como os dois estão comentando ali sobre o coração e também no último jogo, eu, o Anderson e o João já fiquemos estudando a escalação uma semana toda. E chegou um ponto que eu já tinha deixado tudo pronto, o lanche, tudo organizadinho e o jogador aquela numeração. E ele chegou e trocou. E eu perguntei, ué, por que que tu fez a troca? Porque eu que não, tu pode pegar tuas coisas e vai embora. E eu mandei embora. Daí foi ele e mais uns quatro também junto. Porque ou dá, ou rende, ou não rende. E não tem.

0: não tem mais como manter daquela forma de coração. A amizade é depois das quatro linhas.
1: É importante.
0: Acabou?
1: É. A amizade não é importante, é importante.
0: Mas acabou ali, porque querendo, os patrocinadores também cobram a gente, né, Silvio e Paulo? Eles cobram a gente. Não deu um resultado legal, eles ficam lá, Regi, por quê? Qual é o erro? O que, que aconteceu e tal? E realmente a coisa tem que acontecer. E esse ano eu vim, modelei ele totalmente diferente. Foi, acho que uma das competições mais difícil que a gente teve até deu do início da Coab City ali também, e não tem mais como a gente agir com o coração, Rocha.
1: O último jogo do Coab deu empate?
0: Deu empate contra...
1: Outro empate?
0: Isso.
1: Dois empates então na primeira fase?
0: Não, a gente perdeu pro Silvio de 4-3.
2: Perdeu.
1: 4-3. Perdeu pra ti, Silvio?
0: 4-3 e a gente empatou com a família empate, Ribeiro. Daí a gente não, e eu não tenho mais como manter com o coração.
1: Sim.
0: Por isso que domingo ou racha ou não,
1: ou
0: racha.
1: Vai ou racha.
0: É mais ou menos isso. E eu vou. Fala, Regi, tu cobra bastante. Porque querendo ou não, a gente pede um pouco de comprometimento.
1: Compromisso.
0: Do.
1: Por mais que seja um amador,
0: sim, precisa muito. E querendo ou não, a gente. Eu tenho ali um pouco do sub-17, sub-23 também, e eu cobro de todos eles. A comissão, então, nossa, ficou 2 horas me ouvindo no último jogo. Lá depois todo mundo saiu e o couro pegou. Mas vai ter algumas mudanças, Rocha, só pra. Umas mudanças ali positivas, pelo jeito a gente...
1: O jogo de vocês é contra o Portão 7, né?
0: Isso, o Portão 7. O Portão 7 é obrigado a...
1: vencer.
0: A vencer e automaticamente nós também. Isso aconteceu em empate, favorece o...
1: Juventus. Que é o time do Mancha lá do Sul, né?
0: É. E se acontecer a vitória e eles caem. Acho que é isso, né?
1: É, eles não classificam.
0: Né? Eles não classificam. É, que eu lembro da tabela seria isso.
1: Ô Felipe, só uma pergunta antes de tu fazer a tua. A gente falou em patrocínio, né? E me chamou bastante atenção aquele patrocínio ali do Silvio. O que é isso aí? É dos grupos de assobio que tem no WhatsApp ou não?
2: Isso aqui?
0: É de passarinho. É de passarinho?
3: De assobio.
2: Grupo de assobio. Grupo de assobio tem.
3: Eu sei.
2: É, tu vê?
1: Não, mas olha ali o patrocínio aqui.
0: Associação.
1: Me chamou bastante atenção. O que é isso aí? Associação de...
2: De passarinho?
1: De passarinho?
2: Aham.
0: Tá, mas do S é o
1: que tem aqui no Sombrio?
2: Tem um O. É do Ferrinho e do...
3: O que é esse?
2: Não, do Juninho lá, da Boa Esperança lá.
0: Nossa.
3: Ah, não, do Juninho.
1: É mesmo?
2: Nossa, você
1: é
2: o
1: Felipe,
2: cara,
1: ó, é um esporte, cara.
0: Mas
1: é a galera pra ver quem...
2: É tudo legalizado, que é uma associação, né? Que é do, sim, Ferrinho que joga comigo, né?
1: Ah.
2: E é uma associação, o rapaz, é uma... Ele tem um salão, é um salão grande alugado pra isso.
1: Só associação
4: ASBF, associação.
0: Acho que é Sul Brasileira Federal, será?
2: Nem sei. Não. Se o Ferrinho estiver ouvindo, manda aí, Ferrinho.
0: Ferrinho, traduz lá.
4: Deve estar escrito ali atrás, ali, né?
2: Não, acho que o F é Ferrinho.
0: É.
2: É, devia.
0: Aqui tá Ferrinho.
2: Não, de trinca-ferro. Então é assim, né? O futebol é assim como outro esporte. Ele lá, ele tem essa associação, ela é bem legal, tem que ser muito bem legalizado, né? Porque imagina, um passarinho.
0: E tem que estar na norma da norma ambiental, a norma na lei orgânica do município também, e a federal também, são os três órgãos, né? Que rege, eu acho.
2: Então, nós vamos agora, né, digamos esse domingo, agora no jogo aí contra o Henrique. A gente tem, né, o jogo em si, mas temos um respeito, né, por mútuo pela equipe, mas a minha equipe está muito focada em buscar, né, a vitória. Sabemos da dificuldade, né, porque a gente precisa, né, mas seria importante para a equipe, né, os 3 pontos para a gente se classificar em primeiro, para a gente dar uma respirada boa. Sim. Nos próximos jogos, para a gente não ir com preocupação, né? Mas é.
1: Até porque teoricamente, dependendo da tua classificação, né, Silvio? Ou, enfim, de todos aqui, se tu classificar melhor, teoricamente tu pega um time mais. Vamos dizer fraco, né? Não é a palavra certa, né? Um time que não foi tão bem, que não tá tão encaixado, né? Então, até porque eu vejo a terceira muito equilibrada esse ano, tanto as equipes que já estão classificadas são equipes com muita qualidade. A própria Juventus, como tu falou, que ainda tá aí na torcida por um time tropeçar, ele tem uma boa equipe também. Sim. A própria Juventus tem um time bom, né? As fichas de fora também foram fichas boas, né?
0: Foi bem selecionado a ficha
1: deles. Então, é um campeonato muito equilibrado, a terceira divisão esse ano, né? E eu vejo a questão da raça se sobressai ainda na terceira divisão. Isso faz a diferença.
2: Eu acho que ainda continua.
1: Eu acho que a terceira, esse é o diferencial, né? A equipe que mostra mais força, mais vontade, né? E é o que tu vem falando sempre, né, Regi? tu cobra tanto do time, né? Às vezes não vai tão bem na partida, mas que pelo menos

0: time.
1: Sim.
0: E tem a vontade, né? Uhum. De ganhar, de vencer aquela gana, né?
1: Porque querendo ou não, a gente já fica. Eu tô organizando desde novembro do ano passado. Eu não esperava que ia ser antecipado, mas por causa da eleição, por causa da Copa, o Fábio falou que foi jogado mais para frente. Mas a minha progressão, a minha organização ia ser depois de junho ali. Que sempre aquela tabela é junho, julho e agosto, né? É. E aí também foi uma surpresa, mas também o time já estava bem organizado também. As peças de fora já estavam praticamente já definida também, já estava tudo bem corrido nos mínimos detalhes também. Mas eu acredito que esse ano a terceira divisão está sendo uma das mais difíceis, eu acho, no meu ponto de vista. Estão investindo mais, estão valorizando mais. Estão trazendo times, jogadores mais competitivos também. Eu vejo bastante, eu tiro uma base do Silvio ali. Ele remodelou esse ano praticamente 100%, né, Silvio?
2: Não.
1: Remodelou as peças ali.
2: Algum não.
1: Só usar a casa. Usar a casa tu manteve. Da de casa, fora tu trouxe os
2: mudei,
1: três.
2: Mudei.
1: Mudou.
2: Três.
1: É igual no meu caso. No meu caso, alguns da casa eu já tenho uma base completa. Eu peguei o sub-23 e o sub-17 ali também e trouxe só algumas pra dar uma complementada também.
0: Eu acho que a Nova Brasília, como o Silvio falou, principalmente a postura, né, Silvio?
2: Sim.
0: A conscientização e a postura do time, tu conseguiu mudar pra esse ano, né?
2: Foi. É que daí, como eles vieram, quem cobrou de mim, as pessoas que cobraram de mim vieram com um foco diferente, né?
3: Sim. Sim. E o que foi a principal mudança do Silvio aí, dirigente, do passado pra agora?
2: Do passado?
3: É.
2: É não agir da forma que eu agia, que é tipo assim, eu vou tirar aquele jogador pra agradar esse aqui pra botar que tá no banco.
0: Uhum. Já fez isso, né?
2: Já,
0: principalmente ali, né? Aqui? Que não jogava nada e tu botava ele pra jogar.
2: Era sobrinho? Não, brincadeira. Mas é assim, ó, esse é o problema, né? Porque às vezes tu quer trocar, às vezes tu sente, porque tu olha. Quem é que já jogou, sabe? Tu olha pro banco, às vezes tu tá lá em campo, o time tá jogando, dá uma olhadinha pro banco, tá. Se tu tiver 10 no banco, os 10 vão estar olhando pra ti assim, ó.
0: É.
2: Os 10. Sabe? E a gente sabe, porque eu já fui jogador, já fui banco, já fui titular, fui mais banco que titular.
1: Já
2: fui
1: personal.
2: Banco de reserva.
0: Já fui jogador?
2: Já fui jogador.
0: Não, falava, forte essa,
1: né? Forte, né?
2: Profissional. Era um jogo e uma suspensão.
3: Rapaz, antes do intervalo, deixa eu dar uma passada nos comentários aqui do pessoal que está participando aqui no YouTube, primeiramente. Vamos lá. O Arthur Jerônimo, né? Boa tarde, meu grande amigo Roxinho e Felipe.
0: Abraço pro Arthur, tá sempre aí nos ouvindo.
3: Sidney Maciel, é teu parente, Silvio?
2: Meu mano, irmão, abraço, né?
3: Mano. Ah, tá aqui, abraço a mano Silvio, Roxinha e cara que fez diferença do Esporte Sombrio.
0: Abraço aí.
3: O Matheus Leandro tá pedindo para ser colocado no sorteio aqui. O jogo de domingo lá já falamos ontem, né? Em Gaivota. O Sidney Maciel quer participar do sorteio, tá concorrendo. O Matheus Leandro também pedindo aqui para participar. O Dozão, né? Boa tarde, né? Domingo tem família Ribeiro. Tá junto com vocês ali, Henrique?
1: Dozão. É Dozão. Mas não nesse domingo, é no outro, né?
3: Não, é porque eu olhei a tabela, eu tô tão preocupado que
1: esse jogo de domingo, que eu não tô nem ligando.
0: Poder dar resposta pra ele, diz assim, eu tô preocupado com o meu time, não com os outros, assim.
1: Eu tô preocupado é com o meu time, com o resultado de domingo. Hoje eu acordei e era 4 da manhã e não dormi mais, então, não sei o que que deu, a preocupação, né, Felipe, acontece.
3: Isso,
1: né?
3: Isso acontece.
1: E o telefone não para, né, também.
3: O Gabriel Pereira.
1: Tô de fora.
3: Boa tarde a todos, vamos Nova Brasília.
2: É o meu camisa 10.
3: O Alex Guazelli, né? Vamos pra cima, Nova Brasília.
2: Esse é o meu goleiro.
0: Conhece o Alex, Felipe?
3: O Alex Guazelli?
0: É. Baita goleiro.
3: Não, tô lembrado aí, vamos lá, deixa eu ver. Cauã Machado. Cauã Machado aqui, quero participar do sorteio, vamos Ribeiro, tá dizendo ele também aqui, o Destaque na Área participando também, é o Evandro, né? O Evandro, você vai ter 25, não, é a terceira, né?
1: Eu e o Evandro tava numa negociação, te cortando, Felipe, o Evandro não abriu negociação, queria abriu. Que ele fizesse a divulgação ali para nós, mas não teve negociação, mas no ano que vem, a transmissão ali, e não teve. Porque querendo ou não, são 8:30 da manhã, daí talvez isso, daí alguns patrocinadores deram uma.
0: Não, lá é a mulher que não deixa.
1: É a mulher que não deixa. Evandro, não é? Eu tô tentando te defender, mas do Roxinho acho que não.
3: O Roxinho é verdade, precisa ser dito aqui, tá certo?
0: Isso aí tô errado, Felipe.
3: Não, é isso aí.
1: Aí, Evandro, eu tô tentando te ajudar, mas não tá fácil.
3: Corta, faz o colão lá,
1: pai. Corta.
0: Grudadinho.
1: Ai.
0: Aproveitando o gancho do Evandro que tá nos assistindo, Felipe, hoje ele também vai transmitir alguns jogos pelo.

o regional da Love Me, né, no canal ali do Destaque na Área, né? Às 20 horas tem o feminino Fênix, Jacinto Machado versus o Arroio do Silva, pela feminino. Na segunda divisão do futsal tem Pit Stop versus Meio Litro, esse jogo

0: a gente, o José Lombardi, sei que, né? O Lombardi, né? Ligado com a gente também, mandando um abraço para todo mundo. A Márcia Pedroso Gonzaga também, da mesma forma. O Sandro Oliveira, lá em Jacinto Machado, também ligado com a gente. A Maria Salete Patrício Tramontim, da mesma forma, também participando conosco. E o Marcelo Cardoso Cipriano também, aqui dando boa tarde a todos. Aqui no nosso WhatsApp, o Márcio do Maracanã tá ligado com a gente. Quem tá ligado também por aqui é o Gabriel Alves, do bairro São Luís, aqui em Sombrio. A Maria Eduarda Rosa Maciel, da São Pedro, também ligado com a gente. E também aqui o Juraci do bairro Raizeira, da mesma forma. E o Jair Luiz também ligado com a gente aqui. Grande audiência do Mampituba Esporte, no meio-dia da Mampituba. Vamos ao intervalo e voltamos depois dos comerciais.
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0: 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Lembrando que no final do programa aqui vamos sortear um rodízio de pizza. E também uma pizza da Maori Pizzaria. Hoje é tudo hoje, né? O que é, Rochinha? Dois sorteios.
1: São dois sorteios,
0: né? Duas pessoas diferentes, né? Então o pessoal vai comentando por aí, né? Não é qualquer rádio aí que sorteia uma paulada de comida igual essa, né? Um rodízio de pizza e também uma pizza que é um espetáculo, né? O inverno vai bem uma pizza, né, Rocha? Vai melhor que o verão, né?
1: Ah, mas se bem que tu come no verão, no inverno, né?
0: Também.
1: Não, o Felipe não faz diferença, inverno, verão, pizza ele come todo dia, né?
0: Todo dia.
2: O Rocha, o Mondiário tá ao contrário.
1: É, ter feito rebote, né? Não tá dando certo.
2: O Camille Deja chega de pizza, eu vejo bastante ali, né? Chega, né, Rocha?
1: Chega, almoço.
0: Por hoje chega, só de noite, né?
2: Só da noite.
0: Exatamente.
2: E hoje o almoço que vai pagar pra nós vai ser o Rocha. Vamos ali no. Como é que é? No Parma?
0: Não, panela de barro.
2: Panela de barro.
0: Ai,
2: mas eu. Fico nos dois ali.
0: Panela de barro aqui na Nereu Ramos aqui.
1: O Parma, ele tá falando sushi, né? Daí não era
2: almoço. Sushi
0: não,
2: é
0: não é comigo.
2: Sushi eu gosto do hot.
0: É. Vamos lá, vamos falar sobre projetar agora um pouco mais esses jogos, né, Rocha? Quem está te ligando aí?
2: É a polícia.
0: Ô Henrique, o que tu espera desse duelo aí? A tua expectativa, vem completo?
3: Vem completo, né? Nosso time, espero que venha, né? Como aconteceu da última vez, tava todo mundo certo, chegou na última hora e faltou dois. Mas...
1: Mudou alguma ficha de fora, Henrique?
3: Tive que mudar, né? Como eu falei, né? A gente precisou agir na razão. Infelizmente o Amorim trabalha em dias de jogos, então a gente precisou contratar o Biro, o lugar dele, e também contratamos mais outro zagueiro, que é o Chachada aí, né?
1: É de fora também?
3: Não, o Chachada é da casa, né? O Chachada é da casa, é da Boa Esperança também, também tá com nós. E espero um jogo, espero um confronto duro, porque eu sei que a Nova Brasília é um time forte, aguerrido, como o tio falou, que é um time de raça, né? Tenho total respeito pelo Nova Brasília, e total respeito pelo tio também, que tá sempre batalhando para estar tá abordando o time. Sei que não é fácil, e ele tá sempre ali correndo atrás e buscando patrocínio, buscando a gente para jogar. Então eu tenho um respeito máximo mesmo pela Nova Brasília, né? Espero que todo mundo venha para esse confronto. Acredito que não vai ser fácil, mas queremos buscar a vitória para também seguir pelo campeonato, né?
0: Silvio, aí, como é que tá a expectativa aí? Tem alguma mudança? Todo mundo à disposição?
4: Todos assim, o time tá completo, né? Tá todos disposto a vir, né? Não soubemos o dia, né? Porque a gente sabe que futebol amador, a gente tem essa o treinador dorme pensando no time pronto e depois quando acorda tem que mudar algumas coisas. Mas a gente, até agora a gente veio sempre muito bem. Eu sempre friso muito, tipo assim, quando se fala não do banco de reserva, né? Porque eu uso o banco de reforços, né? O meu banco de reforços é muito bom, estão muito em dia. Tem um jogador que apoio muito ali, fico torcendo, pensamento positivo para quem tá em campo. Teve coisas que aconteceu no time que me deixou muito, muito assim, gratificante como treinador, que é o cara olhar para mim e dizer assim: Silvio, me tira porque eu não tô legal, eu não tô bem, eu não tô respondendo o que preciso, troca. Sim. Bota outro, porque ele sabe que diante da situação,
1: chegou
4: o limite,
1: né?
4: E o cara que tá ali, que tá no lugar dele, ele não tem medo de trocar, ele só pode botar o fulano no meu lugar, tá? Então isso faz a gente crescer mais e faz o time ficar mais confiante, né?
1: Sim.
4: Então a gente conta com isso, conta com muitos benefícios, mas vamos pro jogo e ver, e torcer para que dê um bom jogo, que a gente tenha um confronto, né, bonito, bacana, legal, leal. E quem sair com a vitória sai de parabéns.
3: Dá pra chamar a torcida, né? Porque vai ser um jogão, né? Sabe que
4: vai ser um jogão.
1: Ô Silvio, e mudou alguma peça de fora?
4: Não, continua o Caleb, o Gabriel e Brandão. Meus três jogadores.
1: Que, Gabriel meio-campo.
4: Gabriel meio-campo e o Brandão centroavante e o Caleb volante. O Caleb veio com um espírito esportivo muito alto. Né? O Brandão vem pra fazer gol, né? A gente, claro, tivemos dois jogos, então assim, não dá pra dizer que o cara é bom nem dizer que o cara é ruim, né? Mas assim, fez a parte dele. Mas assim, o Caleb veio pra somar muito, cara. O Caleb e o Gabriel vieram e assim, o Caleb conseguiu fazer com o meu time.

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0: gente precisava. Que era o espírito de vitória.
1: Brandão tá com 5 gols na competição,
0: tá,
1: né?
0: Tá com 5 gols.
1: Tá falando aqui artilharia. A artilharia do Giovanni de Silva de Matos, né? Do Japa City.
0: Isso.
1: 9 gols. Que... Depois o Michael Maier com 6. E daí depois tem com 5 gols tem o Brandão, tem o Leonardo Borges, é o macaquinho, né? De Araranguá, uhum, da Sanga Negra. E tem o Jonas da Rosa Rodrigues, né? Com do Japa City com 5 gols. E o Jonathan Pérez Vargas no Master de Aguarari com 5 gols.
0: O Brandão tá com 2 jogos, né?
1: É, isso.
0: Já tá com 2 jogos todos aí. Todos já estão com 3 aí.
1: Todos já estão com 3. Todos já estão com
2: 3. Então tem chance.
0: Mas é como ele falou, eu não quero saber de artilheiro, eu quero saber de nós ir buscar os 3 pontos, 6, 9 e ser campeão. Sim. E isso aqui é bacana da parte
1: mas
0: dele.
1: Mas bom jogador, não conheço.
0: Muito bom.
2: Eu já
0: bom.
1: Lembro dele. Eu acho que ele já jogou aqui no campeonato, né, Silvio?
0: Não.
2: Não, não
0: jogou nenhum do, só o Gabriel que jogou com o Abel ano passado, né?
2: E o Brandão jogou, ele, eu vi ele muito jogando em Torres também. Em uns campeonatos de areia em Torres, eu já vi também. E não me engano, eu não falha a memória, eu acho que no Arroio também eu tive no
0: Ele joga Beleiro. No Beleiro, ele tá jogando isso. No Beleiro agora, no Arroio e em Araranguá.
2: É, eu vi ele jogar. Faz tempo já ali em Torres, ali também, na areia ali também. Faz
0: o Caleb também, o Caleb tem
2: jogado. Caleb também. O Caleb veio totalmente diferente também. É um menino que eu conhecia também, um menino, né? Um menino, modo de dizer. É um jogador que eu conhecia também. Todos os dois, o Gabriel Pereira e o Caleb. É, o Caleb veio totalmente diferente esse ano. Eu achei assim, ele mais seguro, sabe, Silvio? Mais seguro dele, assim, sabe? Ele mais preparado. Ele mais. Eu já conheço bem os dois, eu tenho esse. Isso de dizer alguma coisa dos dois ali também.
1: Ô, Regi, e o Coab mudou alguma ficha de fora?
2: Mudou. Nós tiremos a zaga, trouxemos ele já no último jogo contra a família Ribeiro. Vai ver.
1: Saiu quem? Saiu.
3: Saiu
2: 4.
3: Quatro, né? Do último jogo, tô
1: falando. Não, mas eu digo as fichas de fora que pode,
2: de fora,
1: pode trocar duas, né?
3: Quem foi os quatro aí que foram embora? Do
1: Marcelo Matos.
2: O Marcelo Matos.
1: Que é o zagueiro, né?
0: Caleb tá acompanhando.
2: O Vitor Matos também.
1: Mas o Vitor é da casa, né?
2: É da casa. O Turricieri também é da casa, retirei também. E um outro ali também que eu não posso comentar o nome ainda. O
0: Caleb tá ligado lá no...
2: Não.
0: Ah? Nossa, o Caleb tá ligado lá.
2: Não. É, Caleb, abraço, Caleb. E a ficha de fora de assumir o lugar do Marcelo e da zaga é o Josué, de Araranguá também. Um cara bem experiente, no mesmo nível do Brandão ali também. Ele fez uma diferença enorme, assim. Ele veio mais. Eu já conheci ele, não pessoalmente, mas assim, de jogos. E ele veio mais preparado, mais confiante de si ali também. É um cara que fez uma diferença bem grande ali. Porque, querendo ou não, a gente não pode mais trabalhar com o coração. Ah, Regi, mas tu tem um orçamento legal, tu pode manter. Não, não tem mais como eu manter com o coração. Então, ou seja, não deu resultado, é igual a eleição, né, Rocha? 4 anos tu não fez, o povo quer mudança, o povo quer trocar, e é isso. E não, eu vi que já não deu resultado.
0: Tá dando um recado pro Rocha. Entendi.
3: Eu entendi o recado por tabela.
2: É o modo de dizer. Vai que eu sou teu lugar daqui 4 anos, Rocha. Não sei. É, não deu resultado e a gente não tem mais.
1: Todo mundo pode, né, Regi?
2: É. Pode, né? E não tem como mais e não tem mais como esperar ou ai, amanhã eu vou mudar, não deu resultado, infelizmente a chama no cantinho já.
1: Ô, Regi, vai. E assim, teu time, apesar de ele estar com um ponto, ele ainda pode ficar em segundo ainda.
2: Pode.
1: Tem a possibilidade, se o time do Silvio vencer, o time do Nova Brasília vencer a equipe do Ribeiro, eles vão a 9 pontos, o Ribeiro fica com 4, daí tem alguns contra, né? Vocês empataram, né? Coab e o Ribeiro, né?
2: Isso,
1: né? Vocês tomaram 8 gols e o Ribeiro tomou 5. Então aqui o Ribeiro teria que tomar no mínimo 4 gols, né? O Silvio teria que... Já conversasse com o Silvio pra fazer 4 gols?
2: Eu acho que ali vai ter um amor muito love, love, love. E eu acredito que eles vão segurar o 0-0.
1: Ah, é?
3: Como é que é o nome? Amor, o quê?
2: Amor, love, love, love, os dois ali. Eu acredito que vai dar um 0-0. Porque um vai defender o outro e o outro vai defender o outro pra manter os dois na tabela.
3: É isso aí mesmo, Silvio?
0: Palavras do Regis, né? É. Minhas não.
2: Não, eu, meu modo de ver.
1: Faço suas, as vossas palavras, não, Silvio?
2: Eu conheço os dois times, eu sei quando eles estão bem competitivos esse ano. Um não vai ceder pro outro e o outro não vai ceder pro outro. Mas mesmo assim, como os dois são parentes, eles vão se unir os dois ali pra manter, pra subir os dois na tabela. É o meu modo.
1: Esse jogo de vocês é no estádio Antônio Santelana.
2: Bom, nós fomos todos na Guarita. Todos na Guarita.
3: Só jogaram na Guarita?
2: Só na Guarita, todos os três.
3: Isso é bom, né? Eu é ruim.
2: É o campeonato.

0: muito bom ali, bem organizado ali também. Eu gostei bastante.
1: É, não existe aquela obrigação, assim, tu vai entrar em campo e tu ser obrigado a ganhar pra poder classificar. Tem... Sim. Então a gente não tem isso.
2: É o que eu te falei, não tem aquela mais aquela tensão. Aquela,
1: sabe? Então, mas talvez isso faça ainda. Faça ainda tornar melhor o jogo em
0: si. Já deu pra notar já.
1: Mas aí eu acredito que tanto o Cavalinho, tanto o Família Ribeiro, quanto Nova Brasília vão em busca do mesmo objetivo, que é a vitória.
0: Oh, Rocha,
1: de minha parte vai ser, eu tenho certeza que é do Cavalinho também, porque ele tem o objetivo dele, que é a pontuação, né? A gente tem isso. Então não dá pra facilitar.
2: Não, eu não posso me manifestar no meu ponto de vista.
1: Agora, se o Cavalinho quiser dizer, não, Silvio, vamos embora, não vamos jogar. Tá?
3: Se o tipo pagar a resenha depois.
0: É só o ponto figurado de ver. De ver ali, sabe? Tomara que eu esteja errado, Silvio. E
3: eu acho que ninguém sai 8:30 da manhã.
2: Ah, não. Aqui é a resenha, né?
1: Fala isso num grupo do futebol. Ah, não, vamos lá pra jogar.
2: Vamos jogar pelo empate, rapaz.
0: Deus do livre.
2: Eu nem
1: não, eu sou demitido antes de chegar em credência.
0: Não, eu no meu caso não tem como ser demitido.
2: Ô, Henrique, e vocês já viram quem mais ou menos vocês vão pegar na próxima fase? Ou não tem? É porque é uma classificação geral, né? Então não dá pra...
3: Mas assim, ó, passou da primeira fase pra segunda fase, cara, é outro campeonato.
2: Vira a chave.
3: Vira a chave, o time que
2: foi aquela situação que foi mal na primeira fase, que não tá tão bem.
3: É, e cara, já aconteceu muito isso de nós ver times que não foi bem na primeira fase, na segunda fase chegar e virar a chave, até ser campeão. Então não dá pra contar com isso também, né? Eu sei que time fraco na terceira divisão, né, que classificou, não tem. Então o que a gente espera é um time que... Então, tanto de conversinha, esses dois aí estão jogando o segredo.
0: A gente tá fazendo a progressão aqui da tabela.
1: Eu acho que campeão invicto. Pra ser campeão invicto, eu acho que só se nós ganharmos de vocês, somos únicos, né?
4: Ser campeão invicto. Estão o programa inteiro ali, não sei o que tá sendo ali.
0: A gente e o Rocha estamos aqui fazendo progressão, se acaso, pelo sentido do choque, eu acho que a família Ribeiro vai pegar.
3: Não tem somos... time ganhou 3 na
0: Rússia.
3: Não.
2: Hoje Nova Brasília iria
0: ia pegar a Rússia? É, né? Ou o Massa e Guarani? Não, Rocha, acho que é a Rússia. Não? Não?
3: É ou não é?
2: Não.
0: Não.
2: Porque hoje o Nova Brasília tem 6 pontos, né?
0: Tá.
2: Hoje eles estão. Aqui tá em primeiro, mas a classificação tá errada.
0: Tá.
2: Por isso não tem como o cara saber.
1: Não dá pra saber. Enquanto não terminar,
2: tá,
1: não dá pra fazer.
2: É.
1: Não tem como fazer cálculo.
2: É que a classificação do primeiro mais, primeiro menos, não tem.
3: É, tem que esperar esse jogo pra.
1: É só esperando terminar esse jogo.
0: Tem que esperar o nosso e um ninguém sabe, de vocês ali pra fechar a tabela.
1: As possibilidades mudam por causa do resultado. Pode dar resultado bem diferente do que a gente acha que vai dar.
2: Não tem como.
1: Pode dar resultado. Mas assim, eu que nem tá falando. Eu acho que assim, nós ganhamos, claro, com a vitória sobre a família Ribeiro, o único time que pode ser campeão invicto é o Nova Brasília. Que até agora não perdeu, mas primeiro tem que passar por esse jogo, né? Pra ir até pra dar sequência, né?
0: Mas a progressão ali, acredito que vai ser um jogo bem importante. E eu quero ver se eu esteja lá no domingo de manhã, 8:30, né? Ali no Santa Helena.
1: Nós jogamos agora domingo, aí você joga na Gorita, eu quero.
0: Sim, não, mas tu vai jogar agora.
1: Tu vai vir pra cá olhar nós pra quê? Vai pra lá pro teu time, cara.
0: Não, eu quero ver como é que tá, se tu teve alteração, se melhorou.
4: Tá, mas tu vai deixar o teu time lá na Gorita?
0: Eu dou uma fugida, né? Eu quero ver também, fico curioso, né? Porque, né?
1: Vem.
0: O Rocha mandando um abraço pro tio Dani, o pai do Vini.
3: Não teria como, tá. Tipo assim. Acontecer de pegar da mesma chave.
1: Pode acontecer.
2: Já aconteceu. Pode, porque ele pode ficar como primeiro ali e pegar um terceiro, entendeu?
3: Sim,
2: pega
3: pode acontecer.
2: Pode acontecer de vocês pegar novamente, por exemplo, se o Coab classificar em terceiro, pode ser que vocês como segundo pode pegar a equipe da Coab e o Nova Brasília também.
1: Sim. Pode mudar, sim.
0: Vamos ver domingo como é que vai ser. Todo mundo bem ansioso, não só eu.
2: O segundo não pega o terceiro. O segundo não pega o terceiro. O primeiro, pega um terceiro.
1: Melhor terceiro, na verdade.
2: É, o melhor terceiro.
3: Ou um segundo menos, né?
2: Isso.
0: Felipe, qual é o teu feedback aí pra nós ali, Felipe? No teu ponto de vista.
4: Participações aqui?
0: Não, teu feedback é a tua opinião sobre o domingo agora.
4: Ah, empate.
0: Empate?
4: É.
0: 1-1 ou 0-0?
4: Não, acho um 5-5.
0: Nossa.
4: Pra disfarçar um pouco.
0: Né? Pra disfarçar?
4: Ninguém vai querer levar muito gol, né?
0: Tá, não vou comentar mais, mas...
4: Vamos passar as participações então aqui, gurizada. Reta final já, 12:53. Deixa eu ver aqui quem tá participando no nosso YouTube, né? O pessoal por aqui. Vamos lá, onde eu comparei aqui.

0: Evandro Carradori, né? É, três jogos e um dia complicado, né? Tá dizendo ele aqui.
1: Ah, é. Para, desculpa, Evandro. Para.
0: O Marcelo Matos, né? Boa tarde a todos. Silvio era bom jogador. E o mais, é, e o mais cavalo também. Bora Nova Brasília. Abraço pro Macarrão. Procede a informação?
2: Olha, do, ali dos 16 aos 18 anos procede.
3: Era brigão.
2: Era assim. É. Era bem.
1: Era. É mesmo, Silvio?
2: Não era brigão, não, brigão não.
4: Mas ele
0: era chegava e não perdia.
1: Henrique, não perdi, tu era da família, né? Como é que era?
3: Era verdade, eu tô falando, era brigão sim.
4: Gostava de uma de um cartãozinho vermelhinho,
3: na suspensão. Ele o pai era uma parede,
2: acho. Não, mas eu vou contar então uma história. Pode, né? Uma historinha no, eu jogando pelo Municipal, pela Nova Fátima, lá em Sernão Sul. E eu e o meu adversário, nós se enfrentamos, né? Fomos meio que demos empurrão e coisa daqui, coisa dali. E fomos expulsos nós dois. Daí, esse treinador,
3: você,
2: pra mim,
3: eu
2: saí com uma tristeza, cara, assim, pra, em direção ao vestiário. E tava vindo caminhando, e ele atrás de mim, né? Mas eu com medo, esse cara vai me avançar já, né? A hora que a gente tá chegando perto do vestiário, tipo, na linha lateral, já perto do vestiário, ele pega e bate com as duas mãos nas pernas, assim, ó. Cara, eu me joguei dentro do vestiário pra não apanhar. Eu achei que o cara ia me quebrar todo aquela hora. A gente foi expulso, cara. Fomos expulsos nós dois. Mas é assim, lá foi. Era outro, digamos. Era outra linha de futebol de hoje.
3: Isso.
2: Não tinha,
3: antigamente.
0: Não, hoje da briga tudo, mas nem se compara antigamente.
2: Não.
0: Era loucura, né?
4: Eu vou ficar sem o meu jogador também, que foi expulso, o François.
3: Ô, Rede, deixa eu fazer uma pergunta. E aquele lance lá? Pênalti ou não foi pênalti?
4: Olha, e agora? Eu olhei ali os vídeos, fiquei olhando e o povo comentando e infelizmente é uma decisão dele, viu? Eu não posso dar o meu feedback que foi por ser positivo ou não.
3: Deixar essa polêmica no ar então.
4: É, eu fiquei...
1: Eu acho que pela conversa.
2: Eu acho que pela conversa é porque foi, né? Porque ele não negou, né, cara? Ele não quis dizer, não foi pênalti, né?
4: Não, é porque cada um tem uma opinião, o seu feedback, né?
2: Tá, mas foi ou não foi?
4: Eu não. Eu, como é que vocês falam na câmera?
1: Abstenha. Ah, eu vi que ele quer ser vereador, né?
2: Então por isso que ele ameaçou o Rochinha já.
4: Abstenha a tua pergunta. Eu posso ter meu direito na Constituição.
3: Nossa,
0: olha aqui, ó. Deixa eu ver aqui. Onde é que eu parei? Aqui o Marcelo Matos, né? Tá, dando, tá certo, já falei, né? O Cristiano de Freitas Maciel, boa tarde a todos. Bora Nova Brasília. O Anderson do Santo, Anderson Santana. Santana de Souza, né? Boa tarde, Rochinha. Vamos, família Ribeiro. Tamo junto, primo.
3: Vambora.
0: Quero participar do sorteio. Tá participando. O Eduardo Viola, ligado lá em Criciúma com a gente. O Rafael Gomes, vamos Nova Brasília, domingo, dia de jogo. O Cauã Machado por aqui também. A Sidneia Santos, né? Bom dia, quero participar do sorteio. A Fernanda Leal, da mesma forma. O Denner Brandão, né? Tô de olho aqui, hein, professor?
2: Um abraço, Denner. Brandão.
1: Denner, da onde? Qual o município dele?
2: Ele tá em Criciúma, acho que é em Criciúma, Brandão.
0: Ricardo, ouvinte aqui ainda, vamos lá, grande audiência da Mampituba no meio-dia, o Rodrigo Santos, né? Boa tarde a todos, só timão na mesa, tá dizendo ele aqui.
1: É o Costelinha, né?
0: O Cauã Machado, né? Se o Ribeiro ganhar, pega Nova Brasília, e se perder, pega a Rússia. E o Costelinha diz aqui ainda
4: que... Então tá certo a nossa progressão, então.
0: Quero pizza também, né? As participações do momento aqui no YouTube.
4: Então o nosso cálculo e o Rochinho tava certo?
1: Mas é que tudo pode mudar, né?
2: Não, então nós vamos perder pra jogar duas vezes.
3: Já dá pra fazer um acordo.
0: Fazer o quê?
3: Acordo, claro.
0: Ah, tá.
3: Viu?
0: Fazer um amor.
4: Acordo. Ai,
3: ai. Só que não ganha.
4: Love os dois.
3: Eu te deixo antes de ganhar, te ganho. E aí
2: depois posso... você deixa perder.
3: Não, daí só o Rocha.
4: Não, então daí.
0: Qual é o esquema tático que tu falou com o Ancelotti lá que tu disse pro Silvio?
3: Ah,
0: fazer?
3: Não, eu baito no sistema tático, né? Eu passei pro tio. Eu não poderia passar essa formação, mas eu.
0: Mas passa.
3: Não, é.
0: Primeira mão, que bomba.
3: Saí jogando com um time, um zagueiro, Um zagueiro só. É uma sensação que agora na Europa é assim.
0: Tá. Time bem faceiro,
4: você. Não. Bem animado.
3: Um zagueiro e um goleiro também bem adiantado também.
2: Tem que
3: Não é.
2: Tá, eu não sabia. Eu costumo jogar assim, tipo, padaria, né?
0: Padaria.
2: É, defender em massa e atacar em pão, assim, né?
4: Nossa.

0: Barbaridade.
1: Não, agora, Silvio, não. Qual é a pergunta?
2: O ataque padaria.
0: É.
2: Vamos lá.
1: Silvio, gostei.
2: O Matheus Espíndola também está participando aqui do sorteio.
3: Um abraço pro Matheus, que hoje está de aniversário.
2: Ah, é?
3: Tá completando aí, eu acho que seus 50 anos, né? Será isso aí, Matheus Espíndola?
1: Já
3: Espíndola.
1: Tá novinho ainda.
3: Feliz aniversário, tudo bom.
2: Já é 50?
3: Acho que é. Já pode jogar o 50 aí no
2: jogo. Tem que achar um pouco menos.
1: E a gente tem que dar o parabéns pro vovô do ano, né, Silvio?
4: Também.
1: O vovô do ano, a Aline e o Rafa. O Rafa e a
3: Aline. Quem é o vovô do ano? O Silvio?
1: O Silvio. É.
3: Tá igual o Lobo Mal, então, tô, Silvio.
1: Que Jesus amado, Rocha. A Aline, mamãe.
5: É, a Aline vai ser mãe.
1: E o Rafa vai ser pai.
5: O
1: jogador também. A Aline vai ser o primeiro. Automaticamente, domingo, ela já comemorou o Dia das Mães também, né, filho?
5: Já presentei ela como mãe.
1: Aline, parabéns, feliz Dia das Mães também.
5: É o primeiro, abraço, filha. Primeiro neto.
3: Neta?
5: Aurora.
3: Aurora, legal.
1: E Corujão, tá? Esse aí vai ser Corujão.
5: Não, vou mesmo.
1: Vai ser, tá certo, Silvio. Legal. Não, Silvio, parabéns.
5: Obrigado.
1: E parabéns, Aline e o Rafa também. É bom. Criança é sempre bom.
3: Ô, Regi, ele não vai votar em ti, cara, na próxima.
1: Mas não tô.
3: Ele vai ser candidato também, cara. Então não tem como.
5: Não,
1: mas a Januária tem.
5: Descarta.
1: A maior urna. A Januária tem 5 mil.
3: Tem lugar pra todo mundo, tem lugar pra todo mundo.
1: A Januária tem 5 mil e poucos eleitores. Aí eu pegar mil votos.
2: Uma fatia, né?
1: É, uma fatia. Aí o mil eu deixo pra mim, o restante eu deixo pro Silvio, mais mil pro.
3: Tô fora dessa conta aí.
5: Eu ia fazer a conta. Rocha fez a conta, mas não disse o resultado, cara.
1: Pô, tu viu, né? Tu viu que eles são arteiros.
5: O Rocha fez a conta, mas não falou o resultado, cara. Eu fiquei esperando.
1: Mas o resultado tá ótimo.
2: O Batista mandando um abraço pra vocês, sua fera aí também na mesa aqui hoje, né? Henrique, obrigado mais uma vez pela tua vinda aqui ao Mampi Tuba Esportes. Bom jogo pra vocês.
4: Eu agradeço, né? O carinho que eu tenho pra essa rádio aí. E agradeço pelo convite. E vamos pro jogo domingo aí. Espero que seja um jogão. Quero convidar toda a nossa torcida para estar lá domingo às 8h15 da manhã para assistir esse grande confronto entre Ribeira e Nova Brasília. Só respondendo a pergunta ali do Rochinho no começo ali, que foi cortado. É sobre família, agora não é mais família? Não, continua sendo família, mas. É, questão de arte e coisa assim, achamos melhor só colocar Ribeiro, tirar uma família, mas não que nós desfizemos da família.
3: Né? Que não sou mais família?
4: É, não, porque já não foi a primeira pergunta que foi feita, já perguntou quanto a perguntar. Então é só para explicar essa situação aí e agradecer a todos aí.
1: Minha família é sempre importante. É,
2: Silvio, obrigado também, bom jogo.
5: Obrigado, Felipe. Antes eu queria só dar um recadinho que na próxima. Eu tava conversando com o Rochinho, acho que na próxima quarta-feira acredito que a gente vai estar aqui de novo, Cid.
3: É que eles já jogam na próxima. Independente da classificação, eles já jogam na próxima.
5: Ah, tá. E a gente tem dois patrocinadores que são assim na área mais da alimentação. Então a gente vai ter uma espécie de sorteio do clube, né? Que é da Mais Doce, que faz bolo e doces salgados da Regina lá e do Fanta. E também do Cravo e Canela também. O Cravo e Canela vai ser um sorteio bem bacana, tá? É. O Cravo e Canela tá tentando fazer com que seja um bolão dos jogos, né? Do próximo jogo, e daí sim, o ganhador do bolão leva o prêmio.
1: Ah, no Mais Doce. Legal.
5: Então vai ser Cravo e Canela, que são os patrocinadores, sim, e a Mais
3: e
5: Doce.
3: Como é que vai funcionar? Tem que acertar o palpite do jogo do dia agora?
5: Isso, também. Aí na próxima semana a gente vai ver com a diretoria, com os patrocinadores, qual é a ideia que a gente vai seguir, né? Pra certo, fazer aqui na próxima quarta, pra ir no jogo sequente.
2: Ah, o Rocha já regalou o meu do olho dele. Oh,
4: rapaz. A gente fez uma assim do Assados Rodrigues lá também, que quem acertar o palpite levaria
1: o assado.
4: Né? Assado. Era pra ser no Dia das Mães, como ninguém acertou, porque foi um resultado meio. Porque daí foi 4x4 e ninguém acertou.
2: Sim.
4: Teve um que falou 5x1 pro Coab, esse estava confiante. Mas ninguém acertou, daí vai ficar pro próximo domingo também.
5: E deixar meu abraço então para todos os patrocinadores nossos e para toda a equipe. Toda a equipe mesmo, de ponta a ponta, toda a diretoria, né? Especialmente o pessoal lá de fora, o Brandão, o Caleb e o Gabriel, que são os reforços muito importantes para a equipe. Um abraço a todos aí, obrigado.
1: Puxa saco.
2: Participando também por aqui o Maguila Matos, é que é o árbitro?
3: Maguila Matos,
2: é o árbitro
1: da Januária.
2: Ah, grande Maguila, lá em São Paulo, né? Com a gente aqui também. Régio, obrigado também, sucesso, bom jogo.
1: Obrigado, Felipe, obrigado, Rocha, pelo convite mais uma vez. Semana passada a gente veio falando sobre um tema meio delicado, agora hoje eu tô como dirigente do Coab City, também quero que a toda a torcida
3: hoje esteja... Hoje pode falar quem é o time que vai sair ou não?
1: Não, ainda não. E o Rocha me fez eu perder o feedback, deixa eu voltar ali. Também quero agradecer pelo convite e também quero a torcida toda no... Vai ser lá na João Silva, né?
2: João Silva Guarita.
1: Né? Lá na Guarita também.

0: um lugar muito interessante também, nossos três jogos ali também. Obrigado aos patrocinadores também, e quero agradecer mais uma vez também o convite e também pra guerra, vamos ver o que vai dar nas quatro linhas.
1: Perfeito, então, intervalo e daqui a pouco eu e o Rochinha voltamos para fechar o Manco Tuba Esporte
2: sorteio, né?
1: Ah, e daqui a pouco a gente volta também com o sorteio da pizza aqui, né?

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0: volta, agora 13h09, reta final aqui do nosso Manfituba Esportes. 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Os ganhadores aí dos dois sorteios de hoje envolvendo a Maori Pizzaria, Rocha.
1: Felipe, tivemos dois ganhadores, né? O número 7.
0: 7, vamos lá, 7 aqui na nossa live, de acordo com a numeração. Esse aqui ganhou uma pizza, né? Ganhou uma pizza aqui, número 7 é Rafael Dozão.
1: Isso.
0: No comentário que é o sétimo aqui na ordem, né? O pessoal que quiser acompanhar, tá a live disponível ali, pode contabilizar. Rafael Dozão ganhou uma pizza da Maori Pizzaria para retirar até amanhã.
1: Isso.
0: Tem hoje e amanhã para retirar, tá legal? Vamos lá, o rodízio de pizza, o outro sorteio.
1: Que tem até amanhã também para ir lá comer.
0: Também, o rodízio também até quinta-feira, tá?
1: Isso, é o número 19,
0: vamos lá, cadê aqui o número 19? Deixa eu ver aqui, é o Rafael Gomes, tá aqui, comentou, e é o que ganhou o rodízio aqui então, né? Um rodízio para consumir na Maori Pizzaria entre hoje e amanhã, né? Não, sexta, sábado, fim de semana não vale, tá legal? É isso aí, né?
1: Isso, exatamente.
0: Então tá aí.
1: Semana que vem não vale mais, tá? É a regra, né, da casa, então tem que comer entre hoje e amanhã.
0: Exatamente. Rochinha, deixa eu atualizar aqui rapidamente para finalizar aqui o programa com as últimas de hoje. Vamos lá, vamos passar limpo aqui os destaques da nossa região. Hoje à noite tem campeonato regional de futsal da LAVME hoje, né?
1: Exatamente.
0: Temos jogos aí, vamos lá, no ginásio Quadra Cidadã. Teremos hoje aí às 19h, sub-17 masculino, DMED Sombrio enfrentando Morro Grande. Às 20h, livre feminino, Fênix, DMED Jacinto Machado enfrentando Balneário Arroio do Silva. Teremos ainda pit stop pelo 16+, né? Sub-16, pit stop enfrentando meio litro, e ainda Sombrio versus VSC Futsal pelo livre masculino às 22h. Quadra Cidadã aqui no Sombrio?
1: Isso. Aonde vai lá pro Jacinto, né? Aquela quadra próxima ao material de construção do Lico.
0: Ah, tá isso. Certo.
1: Inclusive,
0: tá.
1: Ontem o Fábio falou que ele estava dando uma ajeitada lá, uma arrumada.
0: Faz horas que não tem uma competição ali oficial, né?
1: Não, ano passado já teve. Ela é utilizada, assim, nas competições que o Sombrio comporta, né? Até porque uma quadra, ela é o tamanho, cara, ela é...
0: Não acredito que eu não conheço.
1: Quase ali. O tamanho oficial, assim, ela é quase 40 por 20. A única quadra aqui do município que tem o tamanho oficial ali, 40 por 20.
0: Legal. Ali no bairro Nova Brasília, ali, né? Pertinho do Lico, material de construção ali, né? À esquerda, ali, ali embaixo, tem, né? Onde volta e meia também, realiza algumas missas ali.
1: Exatamente,
0: também.
1: Exatamente.
0: Né? Tá. Então tá aí a agenda esportiva para quem gosta do futsal hoje à noite aqui em Sombrio. Vamos lá, vamos atualizar agora os destaques do futebol profissional. Vamos passar a limpo os destaques do futebol profissional, meio de semana de Copa do Brasil, mas antes eu atualizo aqui a Série B do Campeonato Brasileiro. Tivemos ontem o fechamento da oitava rodada, Londrina 1, São Bernardo 3, né? Fechou ontem então a rodada número 8 da segundona. Pela Copa do Brasil, tivemos ontem o Internacional vencendo o Atlético por 3-2. O Cruzeiro, o Inter que passou de fase, né? O Cruzeiro também passou, venceu o Goiás por 1-0. E o Fluminense também se classificou às oitavas, venceu o Operário do Paraná por 2-1. Viste alguma coisa?
1: Eu vi um pouco do jogo do Inter, né? O Inter que até tomou um sufoco ali do Atlético, mas...
0: Pois é.
1: É normal, né? Esses times menores também fazer aquela pressão.

0: Então, também, né? Mas o Inter fez o papel de casa, seu dever, né? Que era classificar, tá aí classificado para a próxima fase da Copa do Brasil, assim como o Fluminense e o Cruzeiro também, né? O Cruzeiro tinha um jogo mais difícil, cara, contra o Goiás, né? Um time de, assim, querendo ou não, de maior expressão aí, mais tradição. O goleiro Tadeu, que me chamou a atenção, fez uma baita partida ontem e acabou sendo lesionado, né? Saiu de ambulância, né? Mas fez um grande jogo.
1: É bom goleiro ser, né?
0: Isso.
1: Bom goleiro mesmo. Vamos lá, vamos passar limpo os jogos de hoje, então, da Copa do Brasil. Teremos aí os seguintes duelos às 19 horas. Deixa eu ver aqui como a tabela da Copa do Brasil, né? Vamos lá, vamos passar limpo o que que teremos hoje aí. Teremos aí o Juventude recebendo o São Paulo às 19 horas. O primeiro jogo no Morumbis, o São Paulo venceu por 1-0. Será que tá aberto isso aí ou não?
0: Cara, Juventude é um time difícil de jogar, tá? Mas eu acho que ainda dá São Paulo um empate aí nesse jogo.
1: Pois é. Às 19 horas ainda tem Vasco e Paysandu. Deixa eu ver aqui como foi o jogo de ida.
0: 1-0, acho.
1: Foi 1-0 pro Corinthians. Não, deixa eu ver aqui. Vasco, né? Uhum. A tabela Copa do Brasil é bagunçada, né? Vasco venceu 2-0 lá no Mangueirão, tá encaminhado, né, pro Vasco, né? Hoje joga em São Januário, hoje às 19 horas. Teremos hoje ainda às 19:30. Teremos aí o Curitiba recebendo o Santos. No jogo de ida deu 0-0, tudo em aberto então, né? Tudo em aberto, portanto, esse jogo aqui, Curitiba e Santos, hoje no Couto Pereira. Teremos ainda hoje, né? Deixa eu ver aqui, vamos lá. Teremos hoje aqui o outro duelo aqui, vamos lá, cadê aqui? Eu peguei uma tabela errada aqui. Tá? Bom, vamos lá. 20:30, Mirassol e Bragantino. Mirassol e Bragantino hoje jogam hoje. O primeiro jogo aqui deu 1-1. Teremos ainda Ceará e Atlético Mineiro hoje também. Vamos ver aqui, o primeiro jogo terminou em 2-1 para o Atlético Mineiro. O jogo da volta hoje é no Castelão. Então, olha, o Atlético tem que abrir o olho também, né? Ceará e Atlético Mineiro hoje aí, jogo da volta. Remo e Bahia, teremos hoje também aqui. O jogo de ida terminou 3-1 pro Remo em plena Fonte Nova. Acho que o Remo tá encaminhado, né? O jogo hoje é no Mangueirão às 21:30.
0: Jogo encaminhado. Bahia é um time forte aí também, né?
1: E tem também hoje às 21:30 Jacuipense e Palmeiras. No jogo de ida, o Palmeiras venceu pelo placar de 3-0, né? Então joga hoje no Estádio do Café, tá? Palmeiras na próxima fase já, né? Então é isso aí na agenda da Copa do Brasil desta quarta-feira. Vamos dar uma olhada aqui o que é destaque aqui no GE.com. Vamos lá. Jardim indica e Flamengo prepara investida por Kaique do Cruzeiro, né? Deixa eu ver aqui. É bom jogador? Vamos lá. Isso aí de destaque, né? De destaque aí. No momento aqui dos clubes, né? O Grêmio joga amanhã contra o Confiança fora de casa, né? Amanhã no estádio Batistão, Grêmio, Confiança e Grêmio. O Grêmio venceu o jogo de ida por 2-0. Esperamos aí não passar sufocos amanhã, né?
0: O Grêmio gosta, né? Até eu falei na questão do Inter ali, que tomou um sufoco contra o Atlético, né? O Grêmio, acho que foi o ano retrasado, também passou um sufoco aí com esse Atlético aí, né? Esses times de mais inferior aí, que às vezes fazem o crime, né? Mas eu acredito que o Grêmio tá bem encaminhado aí, a classificação do Grêmio.
1: Pois é, e o Inter chegou a levar um calorzinho ontem, né? Porque em determinado momento estava 2-2 o jogo, né?
0: Sim.
1: E
0: o Inter saiu perdendo, né?
1: Saiu perdendo, exatamente. Depois virou, empatou, né? Um Atlético empatou 2-2. Duas falhas do Rocher, o pessoal tá perdendo paciência com o Rocher, né?
0: É difícil, né? É difícil até defender, né?
1: Eu gostava
0: do Rocher, assim.
1: E logo que o Atlético empatou, o Inter já fez o 3. Bernabé foi o grande nome da noite, né?
0: Bernabé que, cara, ele tá sendo decisivo nessa reta do Inter, nessa crescente do Inter, né?
1: O grande jogador era Alan Patrick, então, um tempo atrás, agora tá virando Bernabé. O Patrick também tá caindo de pedaço, né?
0: Sim. Também não, caindo de pedaço também não.
1: Mas é um baita jogador. Você também não tá, já perdeu a paciência.
0: É fase.
1: Uhum. Você da tua caneta aí, né? Essa caneta aí.
0: Mostra.
1: Uma cor bem delicada, né? Achei, fechou por hoje?

0: Fechou, Felipe. Agradecer a todos os ouvintes aí que estão nos escutando aí. Mandar um abraço, o vereador John também tá nos ouvindo aí. Queria ganhar a pizza, mas não foi dessa vez que ganhou, né? Na próxima, quem sabe na próxima, né, Felipe?
1: Isso. Tem que comentar, né?
0: Comentar, só comentar aqui, lá no YouTube também. É importante pra nós também, né? O pessoal compartilhar. Seguir nosso canal lá no YouTube também, né, Felipe?
1: E lembrando que a Mampituba transmite no YouTube domingo, né? Rádio 99.5 e YouTube também com imagens direto do Santa Helena, o jogão entre das antigas e São Pedro, né? Então daqui a pouco já entra a chamada aí hoje à tarde no ar e você vai acompanhar esse jogo aí com nós direto do estádio Antônio Santa Helena. Tá olhando a previsão do tempo? É um chuva. Domingo de chuva, né?
0: Chuva e chuva.
1: Frio, né?
0: Chuva e frio. A chuva não é tão intensa, né? Mas daí tu imagina uma chuvinha daquela bem fininha, um frio.
1: É. Bom, abraço, Roginho, até amanhã.
0: Abraço, Felipe, até amanhã.
1: 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Forte abraço a todos, uma ótima sequência de quarta-feira. Mampituba Esporte volta amanhã às 12 horas. Daqui a pouco vem Fernando da Garreta e o Galpão Nativo. Eu volto amanhã às 6:30 na integração com as notícias. Um abraço, até lá.

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1: Quero ver as palmas da Uruguaiana junto com esse pandeiro aí. Meu amigo Cristóvão, dá uma mão pra esse pandeirista aí, chefe.

0: 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Informa a temperatura.
1: Aqui no centro em Sombrio, 21 graus.
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marcando 21 graus, vamos escrever juntos a historinha deste 13 de maio. 13 de maio, que é o 133º dia do ano, dia 133 de 2026, faltando 232 dias para o fim do ano. Dia em que se comemora o Dia do Zootecnista, Dia Nacional de Denúncia contra o Racismo, Dia da Abolição da Escravatura no Brasil. São 2:05. Eu sou Fernando Lagarreta, bato ponto por aqui. Vamos juntos nessa tarde aqui, tocando muita música fandangueira. É o espaço para as fandangueiras na programação e somente elas. É isso mesmo, é assim que nós vamos. As das antigas a gente deixa pro restante da programação, pra noite, pra madrugada, enfim. E vem também as novidades aqui da programação, hein? 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

0: 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Vamos chegando. Tarde bonita da quarta-feira, tivemos aí mínimas em torno dos 6.8 graus. Barbaridade, 6.8 graus. E atingimos aí uma máxima hoje prevista de 24 graus. Agora estamos com 21, né? Vamos ver o que é que acontece aí nessa sequência da tarde da quarta-feira. Vamos começar esquentando aqui, ó.
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0: Começamos com Barranca e Fronteira.

0: Cartucheira, fechando o primeiro bloco. Ouvimos também a Bruta, Grupo Solto, Dois Tombos, Chiquito e Bordoneio. Abrimos com Barranca e Fronteira e o Grupo Fogo de Chão. 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Essa é a hora. Vamos ver onde é que foi o termômetro agora.
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0: Está em 22 graus.
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7: É a sua FM Nativa, 2:25. Seguimos já na parceria dos amigos, chegando aqui pelo nosso WhatsApp no 48 3533 2000. Maria Brás tá mandando o seu abraço aqui, o seu boa tarde pra todo mundo ligado. Um abraço pra ti também, guri. Aqui o Rodrigo Pavei também tá na sintonia em Criciúma. Já mandou aqui a pedida, é com ela que nós abrimos, Grupo Matizes. Vamos de Galpão Velho.

0: foi na Baixada do Manduca que se encontraram os monarcas aí, ó, La Cumbiera, Gaitaço Tchê, Grupo Arrastapé, Tchê Barbaridade, a Maria Dançadeira passou por aqui junto com o Grupo Matizes no Galpão Velho, marcando presença aqui na tarde 99. Vamos buscar porque tá na hora do destaque da hora, vamos em busca aqui do nosso resultado da Loteria Carioca do horário das 16. Não, das 16 não aconteceu ainda, né, Lagarreta? Não. Horário das 14 horas.
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0: Muito bom. Vamos lá, buscando o nosso destaque da hora. Sorteio das 14 horas. Quinto prêmio, 5.676. 5676. Quarto prêmio, 8.639. 8639. No terceiro prêmio, 1.997. 1997. No segundo prêmio, 7.480. 7480. E no primeiro prêmio, 0673. 0673. Aí os números da Loteria do Rio. Horário das 14 horas aqui no nosso destaque.
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1: Pronto, 15 faltando pras três, seguimos, é muito mais música na tarde 99, companhia dos amigos aí no comércio, pessoal da obra, também ligados junto conosco por aqui, interagindo em toda a região, nosso WhatsApp bombeando, como diria o amigo Vitor. Vamos lá, Fernandão no tapetão.
2: Boa, seu Fernando, velho, tudo certo?
1: Certo.
2: Roda pra todos que estão na escuta aí. Caminhoneta branca, meu amigo. Um abraço a todos.
1: Boa, Paulinho Mocelin vindo aí na sequência. Agora dá uma refrescada assim dessa que cai a temperatura, principalmente à noite, né? Aí tu te lembra do alemão da cachaça, né? Não pela pinga, mas pelo vinho, né? O Aldani, como é que tá, doutor?
3: Olá, boa tarde, meu amigo Fernandinho.
1: Como é que tá, mestre?
3: Boa tarde aos ouvintes da Mampituba. Boa tarde a todos os clientes dos Rios de Motor.
1: Vamos dar aqui uma assustadinha nas crianças. Vamos lá, é contigo, Abani.
3: Aqui tá falando do alemão da cachaça. Temos aí na sintonia desse maravilhoso programa. Desse grande locutor.
1: Grande pequeno.
3: Eu vou dar um abraço a todos os meus amigos, minhas amigas. E todos os meus conhecidos aí do Passo de Torres.
1: Certo, no mas.
3: Aí no Passo de Torres eu tenho um muito conhecido.
1: É.
3: Tem mais de 1 milhão de conhecidos aí.
1: É?
3: Um abraço pra todos eles.
1: Tá certo. Grande Aldoni, esse é o famoso alemão da cachaça aí na volta. Sempre ligado aqui na programação com a gente. 13 minutos faltando pras 3.
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0: Rainha Musical. Caminhonete Branca também aí com Paulinho Mocelin nas pedidas aqui da turma ligada na número 1 da música gaúcha. 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Aqui nós vamos de intervalo, jogo rápido. Já já de volta aqui trazendo mais fandangueiras. Mais uma baita de uma sequência aí pra turma ligada aqui participando no nosso WhatsApp no 48-3533-2000.
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0: 99, 3:21. Ricardo Porto e Paulo Rigo, carne boa. 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Abaralhando as bardelas, passou Newton Ferreira por aqui, o trancão cunhudo do grupo Sapateio. 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
1: Net informa a temperatura.
0: Aqui no centro em Sombrio, seguimos com 21 graus.
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0: Lenço, João Luiz Correia, a definição do grito e Mulher Bonita, também Iguaria Campeira, Grupo Rodeio, junto eles aí na abertura com o Tia Barbaridade e o Buchicho com o Bulicheiro. 21 minutos faltando para as 4. Vamos falar de Loterias Caixa. Ontem foi dia de quina, também dia de Mega Sena no nosso Destaque da Hora.
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0: Concurso 7023 da quina. Por fim saiu. Acumulada vários sorteios, ontem teve um ganhador na quina, somente um ganhador, e já vamos fofoquear aqui, saber da onde que é. É, tem que descobrir de onde veio. É, para São Paulo, né? Diadema, São Paulo, teve um ganhador. Então vamos primeiro aos números aqui, vamos lá. 16, 35, 44, 66 e 78. Uma aposta ganhadora leva 17.280.051 reais com 91 centavos. 4 acertos, 11.118 com 47. 3 acertos, 123 reais e 90.

0: R$ 0,92, com dois acertos, a do Chorinho, R$ 4,90. Ontem também tivemos extração da Mega Sena, concurso de número 3.007 no Espaço da Sorte em São Paulo. Ninguém acertou as seis dezenas, 60 milhões acumulado para o concurso de amanhã. Vamos aos números: 17, 19, 27, 32, 38 e 44. São esses os números, então, da Mega Sena de ontem. Quinto prêmio, com 5 acertos, né? Aí está, com 5 acertos, R$ 23.778,68 é o prêmio. 4 acertos, pagando R$ 692,83. Fica então acumulado aí R$ 60 milhões para extração da quina do sorteio da quinta-feira.
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0: seguimos aqui, 15 minutos faltando para as 4, atendendo aqui os pedidos da turma ligada junto conosco. Deixa eu ver o Leandrinho. Tá aí ligado junto conosco em Jacinto Machado. O que que ele quer aqui? Tapado de carrapicho. Essa aí me lembra das antigas aí, né? Tapado de carrapicho. É a turma dos pilinchos também, né? É o grupo Balanço, vamos tocar logo na seguida aqui, deixa eu ver o que o tio Vino manda aqui.
1: Boa
0: vamos ver.
1: Tarde, Fernando Lagareto, toca aí os loucos da fronteira para todos que estão na escuta, Nação Colorada também, vocês da rádio, pra minha esposa Guerra, pro Ayrton das piscinas.
0: Aí está, gurizada ligada aqui, 14 para as 4, seguimos. Uma boa tarde aí pra todos, boa quarta-feira.
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Liberdade não tem preço, grupo Bailaço e

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0: Agora são 4:01.
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0: parte do nosso Galpão Nativo, edição desta quarta-feira, 13 de maio. Vamos lá falar com os amigos na Gaivota, se não me engano, a Clésia tá por lá, é isso, Clésia?
1: Boa tarde, tô ligada, é a Clésia do Vilagem Dunas, Clésia de Gaivota.
0: Aí está.
1: Estamos limpando a janela, eu e o marido, limpando a janela da casa e ligadinha na rádio Mampituba.
0: Ei, maravilha.
1: Abraço aí, ó.
0: Abraço pra vocês aí, obrigado pela companhia, bom trabalho aí, é isso aí, turma vai limpando pra evitar a maresia, né? É, mas vamos pegando o ritmo.

fecha aí, tchê, barbaridade, choram as rosas, gauchão de apartamento João Luiz Correia, foi quem abriu esse bloco junto com o Tchê Guri, Amor de Baile, Os Tiranos ao vivo, gaúchos do litoral. 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

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É pro próximo bloco Destaque da Hora, trazendo aí resultados da Loteria Carioca, horário das 16. Seguidinha já tá fresca.

0: temperatura.
1: Olha, o termômetro chegou nos 22 graus.
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0: 90. 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
4: É, aqui mesmo, 4:24, estamos de volta na sequência da programação 99, repito daqui a pouquinho os números da loteria.

0: Valdir, rapaz. Mas é, ué, mas é irmão do Valdir. Eu, quando crescer, quero um bigode desse aí, ô Elemar. Abraço pra ti aí. Já tá mandando o recado aqui? Manda lá.
1: Boa tarde. Aqui é o Elemar Jorge Pimentel de Gravataí. Estou escutando aí o programa de vocês aí. E quem me passou essa rádio foi um amigo meu, Nilson Duarte.

0: Grande Nilson.
1: Ah, eu moro aí em Santa Catarina. Então, eu tô pedindo esse cara pra tocar uma música que eu ofereço pra esse meu amigo aí, Nilson Duarte.
0: Certo.
1: Se for atendido, muito obrigado.
0: Feito o serviço, abraço, Elemar, seja bem-vindo, ligado aqui junto com a gente, vamos viver com o pé no estribo.

0: programação 99,5. Pancoso foi do Paulinho Mocelim. Galope do Moro, Os Mateadores, no estilo da Fronteira, Chiquito e Bordoneio. Pé no estribo foi grupo Quero Quero, marcando presença aqui na programação 99,5. Hora do nosso destaque da hora.
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0: Vamos cavocar aqui e achar então. Loteria Carioca. Horário aí das 16h. Atenção para Vespertina. No quinto prêmio, 9.937, 9937.

0: 5090. No terceiro prêmio, 4571. 4571. No segundo prêmio, 8693. 8693. E no primeiro prêmio, 9694. 9694. Aí deu uma sequência: 9694 no primeiro, 9693 no segundo. Barbaridade. Bueno, é sequência aqui na programação 99,5, nosso destaque da hora. 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
7: É a número 1 da música gaúcha. 15 minutos faltando para 5. Sequência Pandangueira aqui na tarde 99. Daqui a pouquinho tem Leandro Puchaus, que vai chegar trazendo os detalhes aí da previsão do tempo. O amigo Rafael tá na área aqui também.
8: Olha uma musiquinha aí, Tia Chaleira. Tô bebendo demais, Rafael de Pedreiro.

0: Ramírez aqui, beleza?
1: Valeu, beleza, abraço, tia Chaleira já já, Marilda tá dando seu boa tarde também.
2: Boa tarde, La Carreta.
1: Aí, guria.
2: Que é a Marilda da Sangafunda, quero oferecer a música Flor do Meu Jardim.
1: Certo.
2: Os filhos do Rio Grande.
1: Eu vou ter com tia Barbaridade.
2: Quero oferecer pro meu cunhado Ceneli, meu cunhado Jusemar Espanhol, Jorge Espanhol, lá da Figueirinha.
1: Certo, no mas.
2: O Antônio, meu esposo.
1: Beleza.
2: E pra vocês aí da rádio.
1: Tá certo. Tá, beleza, pura. Obrigado, Marilda. Vamos abrir espaço aqui pro Vardomiro. Chegando.
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1: É, tá quase na hora do tio ali, né?
4: Gurizinho, rodei uma clássica aí pro tio Miro, que já tá quase cansado.
1: Vamos lá, tio Miro.
4: Eu tava pensando, seu Carreta, já que eu tô aqui escutando e tu tá aí arrodeando, é, a rodeia de arrodear uma romântica, hoje é quarta.
3: Ei.
4: Olha, Gaia, já me arrepiei tudo. Hoje é um dia que a gente tem que tomar cuidado, né? Tem que
1: essa ir pela, é tradicional pelas beiradas, da quarta.
4: Pelos do mato, por trás, né?
1: É, da quarta-feira.
4: É, daí eu só rodei aí.
1: Tá.
4: A minha mais nova preferida agora é a. É o fígado de aço, aquele.
1: Ah, é.
4: O soluço já tá ficando pra trás, né?
1: É, mas o fígado ali no comecinho e no finzinho, né? Carta marcada.
4: Daí vai ter que ser o Valdomiro pedir de novo, né? Daí a rodeia aí, gurizinho, eu tenho dito, vai, Mengão, rumo ao tetra, Mengão.
1: Tá certo. Bueno, cada louco com essa mania, né? O que é a farofa? Quer dizer, farofa? É o Dirceu que tá chegando aqui.
5: Carta marcada.
4: Daí vai ter que ser o Valdomiro pedir de novo, né?
6: Não, fígado de aço,
1: é?
6: Pau d'água. Esse cachaceiro desse Valdomiro.
1: Ai, ai, eu não sei de nada, isso não é fofoca, é informação privilegiada. Meu amigo Valério, homem elétrico, tá aí ligado junto com a gente por aí, sempre na companhia, passivo direito, dia só não sai do zap mais agora, né, tio? É assim, né, quando o cara começa só a delegar a função, né, tio? Ficar no zap o dia inteiro. Tá bom, abraço aí, amigo Valério, sempre na sintonia aqui junto conosco. Seguimos 12 faltando para 5, daqui a pouquinho previsão do tempo.
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0: Lá junto com a gente, o Tchê Chaleira bebendo demais. Também logo na sequência por aqui, nas pedidas aí da turma, interagindo aqui no nosso WhatsApp no 48 3533 2000. 5:01, vamos a Florianópolis acionar o Leandro Puchalski para saber detalhes do tempo, né? Como é que fica aí o restinho da quarta-feira, o que vem aí pela frente, como é que vai ser a noite, madrugada também aqui para a região. Alô, Leandro Puchalski, chega aí em nome desse Cicobi Credija, boa tarde.
1: Boa tarde aos ouvintes da Mampituba. Mais uma noite fria aqui no sul do estado. À medida que vamos tendo o período da noite, as temperaturas vão diminuindo, pessoal. E lá para o amanhecer desta quinta-feira, a previsão é de começar abaixo de 10 graus, em torno aí de uns 7, 9 graus na maioria das cidades. Vejam que num comparativo com o que a gente já teve na semana, não baixa tanto, mas com certeza 7, 9 graus é temperatura baixa, né? Nós vamos nos acostumando aos poucos, mas continuamos com esse cenário. Sol presente ao longo dessa quinta-feira, tá certo que de novo a gente vai ter alguns momentos com uma certa nebulosidade, mas o sol continua, domínio de massa de ar seco, trazendo uma tarde de 22 graus. A sexta-feira ela tem frio, mas é interessante porque muda um pouco. Nós temos um amanhecer onde não baixa tanto, 13, 12, 13 graus, só que uma tarde de 17, 18, não passa muito disso. Então o frio vem para essa pouca variação. O sol aparece, mas tem bastante nuvens ao longo da sexta. Na verdade, no final da quinta já começa a ficar nublado por causa do vento sudeste, que traz a umidade do mar, e a sexta-feira ela é mais encoberta, mais nublada, o sol aparece menos. E por isso a variação entre a de manhã e a tarde na sexta é pequena, o que vai manter aí a condição de frio. Grande abraço para todos, informações do tempo da Puchalski Meteorologia.
0: Muito bom, Leandro Puchalski aí trouxe detalhes do tempo. 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
0: 5:03.
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cavalo, porca véia e a gineteada. Fechando mais um baita bloco pra turma aqui, disposto, chacreiros, gaita da Bossoroca, Rodrigo Silva, teve Nas Flores do Jardim, Tchê Barbaridade com Passo Bailado, passou com os mateadores, Tchê Guri foi no cheiro de

0: Como é que é alambrado chinelo? Deve ser alambrador e chineiro, né? Alambrador e chineiro, deve ser alambrado chinelo, deve ser o mais perto que eu chego aqui, tá bom, Donizete? Abraço, turma aí da Nova Veneza. Rogério Bizzi pediu galderiada. Deixa eu ver aqui. Galderiada. É, essa aí vou ficar te devendo. Com carqueja não, tia. Com carqueja não temos. É, deixa eu ver quem mais aqui que tá junto com a gente. O Márcio também tá dando recado. Boa tarde, Márcio. Fala aí, homem. Tudo certo?
1: Boa tarde, Fernando. Fernando, tô chegando só no segundo tempo, cara.
0: Isso.
1: Eu queria que tu rodasse uma música aí pra mim, se tu puder. Serrano Cantor. Oferecer pra minha esposa Ivone, pro Lindomar e a Neuza, pro Osni e a Leia, pra Neuci da Praia, pra minha irmã Malvina, e pro Neri, a esposa dele, e pra vocês da rádio, tá bom?
0: Tá bom, obrigado, Márcio, porque agora vamos falar do Lanternas Clube. Amigo Lindomar, o Neguinho tá aí na sintonia também, baita abraço, obrigado aí pela companhia sempre. 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
0: Cavalo encilhado. Vai.
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0: 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Caiu o sol, caiu também a temperatura.
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0: Pelo menos agora estamos com 20 graus.
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4: Bora fechar nosso galpão nativo de hoje, agradecendo a companhia e sintonia dos amigos. Daqui a pouquinho, Peão do Rádio tá na área. Caio Santos comandando aí o chimarrando na hora sagrada do mate. Agradecendo aí a companhia e sintonia dos amigos. Papai do céu deixando, amanhã estaremos de volta por aqui a partir das 14 horas, sempre com a Sono e Bem-Estar Colchões, o colchão da família. 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Deixar um baita abraço para todos, agradecendo a companhia, a sintonia dos amigos e as saideiras, abrindo com os serranos. Aí, Márcio Serrano cantor, 21 faltando para 6, bom fim de tarde a todos, obrigado pela companhia, 19 graus no termômetro agora. Vamos, que vem mais sequência, a programação aqui não para, 24 horas, o melhor da música gaúcha.

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Olha, coisa bem boa, Natia. Vamos lá, vamos chegando, 18h10. Com 17 graus de temperatura. Não há probabilidade de chuva. Umidade relativa do ar em 74%. E ventos de 3 quilômetros por hora. Muito bem. É, então, vamos lá, vamos começando a nossa lida. Chegando de rancho em rancho, de galpão em galpão, de querência em querência. No horário bueno, é no horário dos que preservam uma das tradições do gaúcho, que é de matear, chimarrear, sorver o amargo aí. Neste início de noite, de quarta-feira, 13 de maio de 2026. Então tá bueno, então. Pra peões e prendas, gaúchos e gaúchas, é pra apreciadores de um bom chimarrão e de uma boa música. Campeira nativista, campeira ou nativista, né? Vamos chegando com o nosso chimarrendo. Buenas, é por aqui Caio Santos, começando a nossa lida que vai até

0: meia-noite, até a zero hora. E até lá será bueno, uma barbaridade estar contigo aqui, gineteando, galopando nas ondas do rádio, te trazendo entretenimento e o melhor da música gaúcha, e sempre com a intenção, com o objetivo e a vontade de te transmitir boas energias e tocar o que tu gostas de ouvir, né? O melhor da música gaúcha. 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Então tá bueno, tchê, vamos lá. Já o mate cevado, então, né, para aqueles que já estão aqui abancados, já estão abancados aqui no nosso galpão, vamos matear juntos então, né? Vamos lá, vamos ouvir os amigos já interagindo aqui, como o amigo Silas Emanuel Rosa, lá nas bandas de Forquilinha, já dando o seu buenas aqui, diz ele, buenas, tio Caio. Então, alô, Silas. Vamos lá, vamos juntos, né, tio? Querendo, pode escolher aí. Vamos lá, vamos ouvindo aqui.
1: Ô, oh, manda uma musiquinha aí.
0: Ô. Oh.
1: Uma musiquinha aí, Grupo Solto.
0: Oh.
1: É, Grupo Solto é Rafael aqui de Pedreiras, beleza? Estamos te escutando, manda pra minha mãe, Dona Elza, tá te escutando lá, nós somos teu fã, Caixança, um abraço.
0: Ô, oh. Ô, oh, Rafael. Então tá bom, valeu, Rafael. Lá de Pedreiras. É em Sarate. Vamos lá, vamos em frente, quem mais?
2: Boa noite, Caio Santos, toca aí Guri com César Passarinho, pra todos que estão na escuta, Nação Colorada também, vocês da rádio, pra minha esposa Guerra, pro Ayrton das Piscinas, que achou?
0: Muito bem, meu amigo Vino Torres, Praia Paraíso. Fazia algum tempo que tu não pedia essa aí, né, ô Vino? Então tá bom, é isso aí. Agora o teu xará.
3: Ô, Ticai, tô só na escuta, Ticai, aqui na garagem, aqui na tetinha. Ô, Ticai, toca aí pra nós aquela, a nega descobriu, toca aquela aí pra nós aí, vai pra você, vai pra tua mãe que escuta, vai lá pro Pedrão em Criciúma, vai pro Neguinho na Patrulha, Bruno na Garuva, vai pra minha irmã lá no Turvo, ali pro seu segundo em Santa Rosa, e vai pra todos os homens da escanta, tá, Ticai? Valeu, Ticai, boa noite aí, tudo de bom, tá? Tô só aqui na garagem de escanta, tá bom?
0: Muito bem, meu amigo Vino, até toco, mas essa aí é lá pro, essa, o estilo dela é lá pro, lá pra festa fandangueira. Tá bueno, Vino? Mas tranquilo, rodamos lá depois da, é, depois da Voz do Brasil. Vamos lá, vamos em frente, quem mais aqui?
4: Bonacera, bonacera, meu amigão, tio Caio, tudo na santa paz que descendo de Lumina, que aqui é o Camilo do Balneário São Jorge. Fala, mano, do grupo Quero, Quero, os homens de preto, pra nós escutar esse índio, guapa, essa era de maravilhosa, tudo é na nota, índio, velho. Estou aqui ligadito na rádio Mambituba, escutando esse amigão do peito aí. E tenhamos uma noite abençoada, índio, com o patrão celestial nos abençoando vocês, vamos lá.

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1: Muito bem, Charles Camelo e as suas promessas para a noite de quarta-feira, né? É para mais tarde que ele tá falando, que ele falou ali, né? De quarta e não sei o quê. Vai pegar fogo. Que loucura, hein? Vamos lá, tia, vamos em frente.
2: Boa noite, índio velho. Manda aí para nós nessa. Nessa noite gelada aqui nas querências, com Gujo Teixeira e Luciano Maia, o meu neto que tá fazendo aniversário aos 16 anos, a Papuncho que topa o vento, e a todo o pessoal que estão aqui na querência, pessoal das cavalgadas, aqui é Zé Valente, São Bento, Bom Jardim da Serra, um abraço aí pro amigo.
1: Muito bem, valeu seu Zé Valente, um grande abraço aí, parabéns aí pro neto, né? O, diz ele, o Filipão tá na festa dos 16. Então, parabéns aí pro Felipe, eu acredito, Felipe, né? Felipe, Felipão. Acredito que seja Felipe Valente também, né? Sobrenome, parabéns aí. Vamos homenageá-lo logo mais na hora do aniversariante. Vamos lá, o Buenas. É, o Buenas Noites aqui é da Isabela Oliveira. Boa noite aí. Isabela Oliveira já também ligada aqui no nosso chimarrão. Diz o Rogério Bizzi, Buenas Caio Santos, peço aí galdeirada com o Grupo Carqueja. Será que eu tenho aí esta com o Grupo Carqueja? Eu lembro de ter galdeirada com alguns outros, como por exemplo Chiquita e Grupo Bordoneio, né? Então vamos ver se temos aí com o Carqueja ou o Rogério Bizzi. Não tô lembrado de ter com eles, né? Com o grupo aí, Carqueja. Vamos lá, o Reginaldo dizendo, boa noite, e aí Caio Santos? É o coveiro de Sangão, Criciúma. É, nós aqui por casa, descansando. Então toca aí uma pra minha família, né? Aqui, uma do Tibúrcio da Estância. A Aline, minha mulher. A Bea. É Bea ou Bia? É Bea. Bea. A filha, né? A Malu, estamos na escuta aí, um abraço. Bom, diz ele aqui, concluindo, estamos aqui numa caipira de boa. Então tá bueno, é pra dar uma aquecida aí, né? Reginaldo e família, o popular coveiro lá de Sangão, Criciúma. Muito bem, dona Maria Brás também já dando seu boa noite aqui. Boa noite, Caio Santos. Vamos lá, quem mais? Alguém diz oi, boa noite. Manda uma pra minha véia, Delir. Tem uma música de mãe. A Delir, né? Deve ser a filha da Sheila Sperfield lá de Forquilinha, pedindo uma aí pra sua mãe. Então tá bom, valeu Delir. Vamos em frente aqui. Ah, o Silas já escolheu uma aqui, né? Tropeando lembranças com o saudoso Porca Véia. Então tá bom, valeu Silas. Assim que eu gosto, que escolha, né? Vamos lá, Inferente.
3: Boa noite, meu amigo. Um abraço pra você, outro pra tua mãe. E o frio tá aí, né? Tá de rasguear o cusco. Queria ver aquela Chama a Mãe que o Pai Tá Louco. Pode ser? Um abraço, uma boa noite.
1: Muito bem, valeu, seu Nelson.

0: Nelson Torres, tá com frio, seu Nelson. Muito bem, pra fechar aqui, o Oswaldo Búrico diz, Oswaldo Búrico, né? Diz, buenas, tio Caio, se possível, toca a utilidade do dedo, o gringo de Jacinto Machado, né? Gaúcho da fronteira, né? Então tá bom, valeu, gringo. Muito bem, mas vamos abrir aqui para já anunciar o próximo especial, o próximo especial Feras da Música Gaúcha, que será o 18º, o 18º especial do ano, e ele que exatamente um dia depois, vai completar um ano do seu último especial, né? Tô falando do Paulinho Mocelin, que fez o seu último especial no mês de maio, 16 de maio do ano passado, né? Então agora retorna aí na sexta-feira para fazer o especial. Para começar aqui com o Doutor do Agronegócio. 18:23, vamos nós.
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2: Neste momento em sombrio em 17 graus.
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popurrí de danças gaúchas. Os homens de preto, a chula e o tatu. É pro nosso amigo Charles Camelo. Muito bem, valeu Camelo, um grande abraço aí. E é mais, tio Chiquito e Grupo Bordoneio, Galderiada.

amigo Rogério Bizzi, que me pediu aqui com o Carqueja, mas eu, como falei aqui, que eu lembrasse que eu tinha que tenho aqui com o Chiquito e Grupo Bordoneio, mas mais alguém também gravou aí Galdeirada, né? É isso aí, ô Ivo Savic. Ou, na verdade, tu queria era ouvir alguma outra com o Carqueja? Se for o caso, é só dar um alô aí. Tá bueno? Que mais aqui? É pro... pra ele que está em festa hoje. É pro Felipe Valente. Hoje completando 16 anos. Homenagem do seu avô, seu Zé Valente, lá de Bom Jardim da Serra. Então tá bom, parabéns aí ao Felipe Valente, criado aí pelo seu avô, né? Que coisa bacana, tá aí completando 16 anos hoje. Vamos homenageá-lo logo mais na nossa hora do aniversariante. E caso tenhas também alguém aniversariando aí nesta data, faça como o seu Zé Valente, né? Registrou aí o aniversário do neto. Nome completo e cidade aí do teu aniversariante, para que além de ser homenageado, o teu aniversariante também esteja concorrendo aí aos almoços do restaurante São Cristóvão toda sexta-feira, né? Lá no final do mês, lá no dia 29. 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

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Mas é lá na última sexta-feira do mês, né? Dia 29 de abril. De maio, perdão, de maio, né? Bom, mas vamos lá. Também tivemos aqui para lembrar que hoje temos o Amor Gaúcho, Tchê Guri, Amor de Baile. E abrimos com ele, que sexta-feira vai a brilhantar aí o especial Feras da Música Gaúcha, ao completar um ano aí do seu último especial. Paulinho Mocelin, Plantador de Fumo, abriu aqui o nosso chimarrando deste 13 de maio.

E as mudanças, é as mudanças aí da da tecnologia, né? Que vão se alterando rapidamente aí. É, né? Hoje já temos aí várias empresas trazendo aí automóveis totalmente elétricos, né? Que ainda não são, diga-se de passagem, ainda não são tão acessíveis, claro que tem os modelos mais em conta, ainda que não chega no bolso do pobre. Bom, também é dia da abolição da escravatura, dia do zootecnista, dia da fraternidade, dia nacional do chefe de cozinha, também dia de Nossa Senhora de Fátima. É, todas,

todas essas representações aí deste 13 de maio, né? Também é Dia Mundial do Coquetel e Dia Internacional do Homus. Referências aí a este 13 de maio, né? Muito bem, então vamos lá, vamos que vamos, vamos nós aqui na número 1 da música gaúcha. 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Buenas, vamos lá, vamos em frente. Quem mais mandou o seu chasque aqui?

0: Vamos ouvir.
1: E fala.
2: Boa noite, Caio Santos. Estamos aqui no bar do Juliano, aqui da Senha da Soca 2, cara. Temos que ir perto da lá, aqui da van, a van. Eu gostaria de pedir uma música boa aqui pra nós. Quem vai pedir é o nosso proprietário aqui do bar. Qual é o nome da música, Juliano?
1: O Baitaca aí.
2: O Baitaca, fundo da grota. Caio Santos, aqui é o João Traíra, tu sabe, né, meu galo? Já morei em Sombrio, tenho meu amigão do peito. E temos aqui o nosso amigo Cabelo, aqui o Cabelo também, uma ótima pessoa. O pessoal estão aqui no bar. E aqui todo fim de semana tem uma brincadeirinha, churrasco, tem... É a brincadeira nossa, né? Tudo é da casa mesmo. E aqui é tudo gente nossa. Falou, Gogô, meu garoto.
0: Vamos sair. Quanto tempo aí, João Traíra? Um grande abraço pro amigo aí, né? Tá com a turma aí no bar. Grande abraço pra todos aí. É um bar onde é contar, onde as coisas acontecem. É, acontecem, né? Então, um grande abraço aí pra todos aí. Vamos lá, vamos nós.
3: Boa noite, meu amigo Caio Santos. O carregamento aí, ligadito contigo, né? Roda aí uma das bem buenas aí. Pode ser uma do Colono, hein? Tá? E a Colonada estão sofrendo muito aí. Aí nós temos sangue bom, né? Então temos que lutar. Mas não tá fácil pros colonos. Não tá fácil pros colonos, não.
0: É isso aí, né, meu amigo Zeca Batata? Muito bem. Nos resta, né, o Zeca Batata, é torcer para que as coisas mudem. Então tá bom, um grande abraço pro amigo aí, vamos lá, vamos em frente. Já o Zeca me mandou um videozinho aqui do carregamento das batatas. Tá lá fazendo a carga. Enquanto o Vanderlei Balardim, lá de Araricá, que não sei onde anda, já me manda um vídeo aqui que tá na volta de um fogão a lenha. Vamos ouvir.
4: E aí, meu amigo Caio Santos, beleza? Balardim. Temos aqui, ó, Itirapina, São Paulo, temos aguardando o carregamento aqui no complexo da

0: fábrica da Rona, juntamente aí com o Dirceu, o Maranhão. Também fazendo uma boia aqui, ó. Aham. Junto e misturado. Aqui tá de boa. Bem tranquilo, na paz. Dia de sossego, dia de luta. E segue o plano. E tudo de bom. Tamo junto.
1: Muito bem, amigo Vanderlei Balardinha. Anda lá pelas bandas de São Paulo, né? Esperando carga, esperando carregamento. Grande abraço aí pro amigo.

0: muito bem, o Pedrão dando buenas aqui. Pedrão, sempre Pedrão. Grande abraço aí, Pedrão. Vamos lá, já a Rejane Carvalho lá por Araranguá, diz ela, boa noite, meu amigo Caio. Então, boa noite aí, dona Rejane. Vamos lá, vamos em frente. É, boa noite, manda um abraço aí pra nós, que estamos em Barra Velha. É... Ah, com a visita do meu filho Luiz Fernando Rix. Ah, tá bom, a nossa amiga colorada, a Lu, né? Lá da Barra Velha. Então, um abração pra ti e teu esposo, o Cláudio, né? Cláudio Gremista. E o filhote, o Luiz Fernando Rix, está visitando aí os pais, né? Então, tá bom, um abração aí pra vocês, um abração pra família aí. Muito bem, diz o meu amigo Luiz Henrique Pires, o gaúcho. Gaúcho lá do Lanternas, diz ele, que tal, vivente? Tudo certinho? Espero. Sempre a postos. Estamos ligados aí com os Mocotó. Estamos ligados aí com os Mocotó. Garrado no bucho, que aqui chamam de dobradinha. Tá saindo a primeira panelona aí deste inverno. Toca aí uma dos missioneiros, os Hermanos Guedes. É, dupla de valor, né? O Luiz Henrique Pires. Logo estarão na Globo novamente, concorrendo aí a uma vaga na final do programa da Eliana. É, vão estar por lá então os Hermanos Guedes. Então tá bom, gaúcho. É, grande Luiz Henrique Pires. Vamos lá, vamos em frente. Um abração aí pro amigo.
1: Boa noite, Caio Santos. Ô, Caio Santos, pergunta pro Vini lá da Praia Paris. Tu não vai me pagar?
2: Que é show do show?
1: Um abraço pra todos os colorados, pra todo mundo que tá na escuta aí da rádio.
0: Muito bem, Ayrton. Ayrton Rocha, lá de Torres. Já a dona Wanda, lá do Balneário Rincão, pede aqui o... uma galdeirada com a dupla, os tempos da dupla, né? Oswaldir e Carlos Magrão. Então tá bom, valeu, dona Wanda. Uma boa noite aí, né? Muito bem, mas eu abro a sequência aqui com a sugestão do seu Nelson lá de Torres, saudoso Rui Biriva.

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1: Neste momento, a temperatura em 17 graus.
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Titãs, o saudoso César Passarinho. Guri. É, pro nosso amigo vindo lá de Torres. O Los Hermanos. Hermanos Guedes. Com a participação especial do Yamandu Costa. El Gualabão. Acho que o nosso amigo Luiz Henrique Pires deve traduzir, definir para nós aí o que é o El Gualambão. El Gualambão, que é o nome dessa, o título dessa música, né? Do Hermanos Guedes, com a participação especial do Amandu Costa. Sugerida aqui no Chimarrando pelo nosso amigo gaúcho lá do Lanternas, que já levou, né, o Jorge Guedes e família, ainda com os, né, ainda com os hermanos, né, os hermanos Guedes, que são filhos do Jorge Guedes, né, que hoje está, hoje os guris se, digamos, saíram da barra da saia ou da barra da bombacha do Jorge Guedes, foram fazer a sua carreira, a sua vida, né? E o Jorge Guedes hoje está solo, fazendo seu trabalho solo, né? Então tá bom, espero que o Luiz Henrique Pires está lá fazendo a primeira leva de Mocotó. E ligado conosco lá o gaúcho, né? Bom, mas o que mais tivemos aqui? Também tivemos os Fagundes cantando Teixeirinha, o Colono. Pro nosso amigo Zeca Batata, que diz que a coisa.

coisa tá difícil pra colonada, né? É, tá difícil pra colonada. É, não só pra colonada, né? Mas pra... pra muita gente, a coisa não tá boa. Bom... mas foi aí, meu amigo Zeca Batata, um grande abraço. Ele que vive aí, né? Que sabe bem como, como anda a situação aí do, dos colonos, né? Bom, ainda toquei aqui no, no pedido da... da Derli. No pedido da, da Derli, especialmente para para sua mãe, a dona Sheila Sperfield, Delir, né? A Delir, a filha Derli, Delir, mandou aí especialmente para sua mãe, dona Sheila Sperfield, que ganhou um rádio aí das, das filhas, então nos escuta desde amanhã até o, até lá próximo da meia-noite. Na, na nossa festa fandangueira. Então, um grande abraço, nosso carinho por vocês aí. Um belo presente aí pra, pra dona Sheila, né? É, as amigos lá de Forquilinha, né? As amigas lá de Forquilinha. Vamos lá, vamos em frente aqui também. Tivemos o... ah, o, foi o Baitaca, né? O valor que tem uma mãe. Oswaldir e Carlos Magrão. Uma galderiada, é, pra dona Wanda lá no, no balneário Rincão. O Porca Véia, tropeando lembranças pro nosso amigo Silas Emanuel Rosa lá em Forquilinha também. Tibúrcio da Estância e a gripe do porco. Quem foi pediu aqui a gripe do porco com o... com o Tibúrcio da Estância. É, deixa eu achar aqui quem, quem pediu.

Deixa eu ver quem é que o... Já me perdi aqui no... Tem tanta gente aqui na barra de rolagem. Ah, encontrei aqui o... O coveiro, né? Lá de Sangão, Criciúma. Seu Reginaldo. Então, um grande abraço aí, atendido aí. E ainda toquei aqui o Gaúcho da Fronteira. A utilidade do dedo. É, pro gringo, lá de Jacinto Machado, seu Oswaldo Búrigo, né? É, e o Rui Biriva, chama a mãe que o pai tá louco, pro seu Nelson lá de Torres, que leva, hein? É, tanto é que já são 19:46. É, vamos em frente aqui com o nosso chimarrando, que tem um oferecimento de loja Galpão Crioulo, a loja que veste o gaúcho em Criciúma. 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

0: 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Bom, vamos lá. Vamos ouvir os amigos aqui. Deixa eu ver se eu não deixei ninguém para trás aqui. Então, vamos lá, vamos ouvindo.
1: Ô, boa noite, o Caio. Como é que temos aí, tudo certo? Rapaz, sábado eu fui no aniversário de um tio lá em Criciúma. Cheguei lá, rapaz do céu, tava uma roda de fogo, passando uns costelão, uma ovelha inteira e mais um. E aí tá, daqui a pouco, depois do meio-dia, serviram lá e chamaram o assador. Adivinha quem era? O Luiz do bailão, cara. Ah, daí ele se apresentou lá, já cantou uma música lá e já se entreveram tudo lá. E aí tava bem boa a festa lá do meu tio João Castelo, como é conhecido aqui em Criciúma. E aí lá pela cidade, daí nisso me aparece o alemão da cachaça.
0: Nossa senhora!
1: Copo sempre cheio. Não saía de perto do barril de carvalho que tem lá, cara. Rapaz do céu, o homem tava metendo uma cachaça federal lá. Rapaz do céu! E depois, mais tarde, lá pelas tantas, lá depois que almocemos e temos tudo, pois conheci mais um, né? O alemão da cachaça eu já conhecia de outras festas dele lá. Conheci mais um famoso da rádio aí. Famoso Toninho Farofa. Rapaz, o homem tem uma capangada, rapaz do céu. Aí eu me entreverei lá junto, né? Porque eu não sou bobo, né? E aí, dando atenção pra um tio, pra outro, nós conversando lá e tal. E eu me entreverei lá com uma turma lá e disse, tá, e daí, o que vocês são? Quem me convidou foi o Toninho Farofa ali, disse que era pra nós vir, que o cara era gente fina. E o homem é mesmo, né? Olha a festona. Eu disse, sim, esse meu tio aí é botado aqui em Criciúma. Daí, rapaz, conheci o Luiz do Bailão, se conversamos, falamos em ti aí, falamos no teu nome. O alemão da cachaça não precisa nem falar, né? E o Toninho Farofa. Rapaz, aí, vou te mandar uma música lá pra rádio também, não sei o que e tal. Tá bom? Bota uma música aí pra nós, pode ser os. Manda um marenco aí. Pode, escolhe o teu gosto aí. Teu. Senão vai dar muito tempo meu áudio aí. Tá, um abraço.
0: Muito bem, meu amigo Ivo Savic, as bandas de Torres. Será que lá nessa festança lá do teu tio era o Luiz do Bailão ou o Luiz Henrique Pires? O Luiz do Lanternas. Será que era o Luiz do Bailão mesmo? Inclusive o assador? Então tá bueno, né? Penso aqui que seria mais fácil ser o Luiz Henrique Pires, o Luiz do Lanternas. Claro, mas tem também nosso querido amigo Luiz do Bailão, né? Mas por se tratar de churrascada, de assador, eu penso que tenha sido o Luiz do Lanternas. Bom, mas vamos lá, depois me tira a dúvida aí, meu amigo Ivo Savic, o homem elétrico de Torres.

0: mas tem gente aqui hoje, credo. Vamos lá. Vamos em frente aqui. Vamos lá, diz o Altair Alessio. Boa noite, Bagual. É, sou aqui de Nova Veneza. Manda uma pra nós aí, estamos no carro, eu e a patroa, ouvindo a melhor. Um grande abraço. Então tá bom, seu Altanir, não é Altair, Altanir Alessio e sua prenda. Um grande abraço aí, boa noite aí, né? Estão nos levando de carona aí. Vamos lá.
1: Não, meu Caio, boa noite, meu Caio. Tudo na Santa Paz? Ô, Caio, puder tocar um do Mano Lima pra mim, pá. Pra tá esse friozinho que tá. Baixa no chimarrãozinho aqui, eu te agradeço, tá? Panela de gato com o Mano Lima, se puder tocar pra mim, tá? Agradecer pra toda a galera que tá na escuta aí, pra vocês da rádio, tá? E uma noite abençoada por Deus pra nós todos. Valeu, tio Caio, um abraço.
0: Muito bem. Então, um grande abraço aí, seu Arilson da Luz. Vamos lá, quem mais aqui?
2: Buenas, meu amigo Caio Santos, Tom Pires aí, dando uma passadinha pra dar um oi aí. E esse ano o inverno pegou de calça curta, né, tchê? Eu normalmente ele começa mais tarde e já com o início de junho eu já tô indo lá pra cima, lá pro norte, pra Tocantins, Maranhão. Volto mais lá por outubro, quando o inverno já foi embora, né, cara? Eu não fui feito pro frio, cara, não adianta. Mas só desejar aí uma ótima noite, um bom trabalho pro meu amigo aí. E aproveita bem o tempo pra quem gosta do inverno, né? E se tiver alguma música aí, pode ser Wilson Paim aí, pode ser Ainda Existe Um Lugar aí, uma musiquinha boa aí, bem tranquila. Tá bom? Uma boa noite aí, cara.
0: Muito bem, nosso amigo Tom Pires. É, tá lá por Novo Hamburgo, né? Então tá bom, um abração aí pro amigo. Vamos lá, vamos em frente. Quem mais aqui?
3: Caio, boa noite. É Alda. Caio, quero uma música. A música Lembranças com os Serranos. Quero oferecer pra você, pra sua família, um abraço pro Zé, tá? Pro Zezinho e para todos os ouvintes, pro Pedrão também, né? E muito obrigada se for atendida. Caio, um abraço, fica com Deus, que Deus abençoe ricamente. Fica com Deus e tchau.
0: Muito bem, dona Alda, Mulher Alegria. Grande abraço, obrigado aí. Obrigado por lembrar do Zezinho, o José. Ai, ai, tá bueno, dona Alda. A Mulher Alegria lá da Barra Velha. Vamos lá, tem mais aí.
4: Boa noite, meu amigo Caio. Como é que estamos? Tudo bem? Eu tô bem, graças a Deus. Já só tô em casa, tô aqui. Agora tô cortando uns pão pra torrar. Tem que achar o que fazer. A Tito tá bem, e a dona Maria Lia tá bem, tá se cuidando também com esses frios. É, eu tô bem, graças a Deus, tô melhorando, tô saindo, devagarito, né? Sou guerreira, não adianta, não vou cair assim no mar. Uma boa noite, tudo é bom, um abraço. E se cuida com o frio também, tá? Um abraço pra ti, tua família. Eu tô bem, graças a Deus. E me manda um mate da esperança aí, que eu tô tomando uma esperança da minha filha agora. Sentar aqui, vou tomar um mate, vou tomar o chimarrão da esperança, tá? Um abraço, meu amigo. Tudo é bom. Liguei, mandando mensagem que eu tô bem, graças a Deus, tá?
0: Muito bem. Muita gente gripada aí, né? Muita gente sentindo um pouco aí a virada, essa queda de temperatura, é a dona Alda, é a dona Ana Maria lá de Criciúma. Vamos se cuidando, hein, gente? Muito bem, um abração aí pro amiguinho Lucas Macedo, Lucas Macedo também, ligado conosco aqui, o guri da Costela Gaúcha.
5: Boa noite, Caio. Estamos chegando de novo. É teu fã novinho aqui da Rua do Cid.

0: Rodriguinho, papai. Toca aí pra gente. Mate de Esperança. Se já tocou, toca o vento. Tá bom? Abração, cara. Abraço.
1: Muito bem, aquele abraço. Não falou o nome. Não falou o nome aí, eu já não lembrei, não lembro aqui no perfil, não é o nome dele aqui, né? Nome do amigo aí. Bom, mas vamos lá.
2: Fala, Caio, boa noite. Pai, estamos aqui em casa assando uma carninha aqui, escutando a rádio. É, eu queria pedir uma música pra ti dos Kênios, Josélio Soares. Se puder tocar aí pra nós, estamos na escuta aqui. Valeu, Caio.
1: Muito bem, nosso amigo Davi. É o Davi do Brick aqui de Sombrio. Grande abraço, Davi. É, eu confesso que não tô lembrado dessa música aí do que tu pede aqui, o Davi. Acho que eu não tenho aqui na programação essa, né? Mais um grande abraço aí pro amigo. Assando uma carninha em plena quarta-feira. Tá boa a coisa, hein?
3: Ô tio Caio, boa noite. Olha só, Marco Antônio de novo, louqueiro. Tu rodeia a paiajada do aniversariante aí com o Criolo Batista. Fez pro meu irmão Márcio Oliveira, que tá lá em Vila São João, né? É, completando aniversário, mais uma data de aniversário. E pra minha esposa Vanessa, pra minha mãe Santa Cecília e pra todos que estão na escuta da programação.
1: Muito bem, Marcos Antônio. É isso aí, nem todo mundo eu vou conseguir atender, até porque já estamos na finaleira aí, né? Vamos lá, tira a dúvida aí, o Ivo, mandou mais, deixa eu, depois eu vejo aqui ouço aqui o áudio do amigo Ivo.
4: Estamos por aqui, chegamos em casa pra ver a chirua, a prenda. É, três beijinhos no rosto e ver novela, a novela tá boa.
1: Então vai ver a novela, vai, ô Pitoco. Ô, barbaridade. Muito bem, o Davi, temos umas aqui que faz, temos uma aqui do Ernesto Nunes, né? Que fala aí de Praia Grande, né? Capital dos Kênions. Mas não essa aí que tu sugeriu aí, né?

Vamos lá, né? É, tem mais gente aqui falando aqui, mas eu vou te contar uma coisa, se eu deixar se todo mundo falar, aí se vai o programa. Vamos lá pro amigo Ivo Savic. Luiz Maranco. E a vassoura de Guanchuma. As últimas do nosso chimarrão do

Dálcio Tavares e o Mate de Esperança na finaleira aqui do nosso Chimarrendo. Sugestão de quem? Do nosso amigo Ladeissara. E não tá o nome dele aqui no, não foi a, não mandou o nome no áudio, mas foi no perfil da dona Fátima Velho. Muito bem, Mate de Esperança também pra dona Ana Maria lá em Criciúma. Mateando lá com as filhas, com os netos, bisnetos, né? Bem agripada, mas não se entrega, né? Guerreira, dona Ana Maria. Um abraço aí, dona Ana Maria. A mãe, que eu saiba, está bem. Essa gripe parece que não chegou pra ela. Que bom, né? Buenas, ainda rolou aqui também o Wilson Paim, ainda existe um lugar pro nosso amigo Tom.

Esse foge do frio, mas esse, como ele falou, esse ano pegou aí o Tom Pires de calça curta. Só imagino a vontade de se mandar, né? Chegar no inverno, ele se bandeia lá pro, pras bandas do Nordeste, Norte, Nordeste, né? Mas essa vez não deu tempo, Tom Pires. Chegou antes. Então tá bom, tá lá pelas bandas de Novo Hamburgo, né? Mas tá louco pra ir embora lá pro Norte, Nordeste. Ele passa o inverno por lá, só vem quando chega o verão. Bom, ainda Mano Lima, panela de gato. Pro Arilson da Luz lá de Torres. O Baitaca do fundo da grota é pro nosso amigo o João. João Traíra, né? Nosso amigo João Traíra, que tava num bar lá com os amigos, mandou o áudio de lá. Escapando do frio. Estão lá escapando do frio, né? Com certeza. Se encharcando. Um abraço pros amigos aí, né? É, valeu, nosso amigo. Fazia tempo que não aparecia aqui na barra de rolagem o João Traíra. E o Luiz Maranco pro Ivo Savic, o homem elétrico lá de Torres, esse não sente frio nunca, né? Já é elétrico. Bom, fiquei sem resposta aqui da pergunta que eu fiz pro Luiz Henrique Pires, que está lá preparando um mocotó. Oh, coisa boa esse mocotó. Uma vez comi tanto esse mocotó do Luiz Henrique Pires que me deu um churril, que vou te contar uma coisa. Que coisa de louco.

0: aqui se ainda dá pra mim fazer o que eu fazia antes aqui, né? Ah, dá, ainda dá, ainda dá pra fazer. Tá ocupado nas, na panela, nas, no panelão lá.
1: Tá. Fala, tchê.
0: É, tchê, tá mexendo o panelão aí?
1: É, tem um monte de metido nos mocotonos finalmente agora.
0: Que barbaridade.
1: Inteiro, né?
0: Barbaridade. Meu amigo Luiz Henrique Pires, quanto tempo a gente não fala, ah. A gente não se fala e não fala no ar aqui também, né? Tudo bem com o amigo? Sobre...
1: Estamos no ar?
0: Sim, estamos no ar neste momento.
1: Que perigo, que do avião nos atropelar.
0: Que perigo, né, tchê? Muito bem, mas tá saindo um mocotó aí, é verdade? O panelão daqueles...
1: bastante encomenda.
0: Uhum.
1: É só dar uma esfriadinha que o pessoal já se lembra de mim, coisa séria. Cara, vai sair o mocotó ou não vai? Vai.
0: Quem lembrou de ti aqui agora há pouco aqui foi o Ivo Savic, né? Diz que foi numa festança aí, a princípio ele te confundiu com o Luiz do Bailão. Aí eu disse, não pode ser o Luiz do Bailão, negócio de churrasco é com o Luiz Gaúcho. Luiz Gaúcho, Luiz do Lanternas.
1: Ivo... Né? Com nós o negócio é mais embaixo.
0: O Ivo Savic disse que estavam lá no entreveiro, aí daqui a pouco chamaram o churrasqueiro, aí quem apareceu? Quem?
1: Quem? Luiz Henrique e a turma.
0: Que barbaridade.
1: Rapaz, fizemos uma empreitada sábado, aí quem apareceu? Quem apareceu? Toninho Farofa.
0: Barbaridade.
1: Meu Deus do céu. A última vez que eu vi ele era magrinho ainda, magro, já era fortinho, né?
0: Não, mas só te pergunto, eu não sei se é mentira do Ivo Savic, mas diz que também quem apareceu por lá? O alemão da cachaça?
1: É da cachaça, né? Abriu o baile.
0: Abriu
1: o baile. O alemão não pode ouvir música, né? Não pode ouvir música, é que ele já sai dançando, né? Ele e o par dele são muito gente boa, são um casal 20.
0: Tá certo,
1: é muito verdade. Animados, são muito animados, né?
0: Bom,

0: Gomes, eu liguei pra te tirar uma dúvida aqui que tu pediu, tu sugeriu aqui na programação os Hermanos Guedes, os filhos do Jorge Guedes. E essa música que eu toquei, não sei se tu ouviu aí.
1: Eu ouvi.
0: El Gualambão. É isso, Gualambão? Tu sabe traduzir o que é o El Gualambão?
1: Não, isso é uma música do folclore argentino, né? Deve ser uma localidade, alguma coisa, porque eles cantam muito o folclore argentino, eles têm uma influência grande do chamamé, a nossa região lá que nós nascemos, né?
0: Bom, e tu disse que...
1: Chamamé de lá, então.
0: E tu falou...
1: E o chamamé é originário da Argentina, né?
0: Sim.
1: A região de...
0: É, exatamente.
1: Corrientes.
0: Corrientes.
1: Santa Fé. Em Corrientes tem a grande festa nacional do chamamé, já tive lá uma vez.
0: Tá certo. E tu falou...
1: Eu até não conhecia essa música, deve ser um repertório novo dela, né?
0: Sim.
1: Dos Hermanos, afinal, né?
0: Tu até falou aí que eles vão ter aí uma projeção nacional, é isso?
1: Já tiveram, né?
0: Já tiveram?
1: Eles foram numa repescagem do programa da Eliana. Que é em família o nome, não, eu não recordo agora bem certo, mas são...
0: Ah, é verdade.
1: São grupos que... São grupos de músicos que são em famílias. Então,
0: sim,
1: se apresentaram e foi uma unanimidade, né? A apresentação deles, assim, né? Olha, foi coisa de louco, bonito. O Rio Grande do Sul inteiro mobilizado, né, cara?
0: Sim.
1: Porque, afinal de contas, é a nossa música em projeção nacional que... tem pouca projeção, afinal, né?
0: Sim, é verdade.
1: Mas agora sim eles deram um banho, né? Porque são muito bons os guris.
0: Com certeza. E essa música que eles gravaram, que eu toco seguido aqui, que se chama O Amor Quando Chega Invade, é linda essa música.
1: Então, canta a Missioneira, que a Anaí interpreta muito bem, eu gosto muito bem.
0: Uhum.
1: A letra do Luiz Carlos Borges, era é linda essa música.
0: A Missioneira da Mercedes Sosa, né?
1: É da Mercedes Sosa, Mercedes canta junto. A letra é do Borges.
0: Saudosa Mercedes Sosa, né?
1: Saudosa Mercedes. O Borges e a Mercedes cantam também junto. Mas a Anaí canta muito, né? Ficou muito bonita na voz da Anaí.
0: Muito bem, meu amigo Luiz, valeu o papo, tem que entrar aqui com a Voz do Brasil, um grande abraço pro amigo aí, vê se guarda uma leva aí de mocotó pra gente.
1: Deu uma prova, leva aí, vou levar, né, cara?
0: Manda pelo alemão da cachaça que chega.
1: Tá bom, um abraço.
0: Grande abraço, Luiz.
1: Outro, bom trabalho.
0: Obrigado.
1: Saudades
0: também.
1: Nós conversamos de tete.
0: Um abraço pro amigo e pra família aí, tá bom?
1: Amém. A todos, a todos também.
0: Um abração. Muito bem, o gaúcho do Lanternas pra finalizar aqui, pra tirar uma dúvida, mas acabamos não tirando a dúvida, como ele falou, é do folclore argentino, né? Deve ser uma localidade lá em alguma cidade argentina sobre a música do Hermanos Guedes. A música se chama El Gualambão. Bom, vem aí a Voz do Brasil, atrasada, mas vem, né? E voltamos depois dela. Tá bueno com a festa fandangueira. Obrigado aí pelo carinho e audiência de todos os amigos. Vamos ver aqui quem ficou pra trás pra gente atender mais tarde aí. Tá bueno? Boa noite.
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0: você que nos acompanha em todo o país.
1: Quarta-feira, 13 de maio de 2026.
0: E vamos ao destaque do dia: medida para conter a alta no preço do combustível.
1: O governo do Brasil anuncia subvenção a produtores e importadores de gasolina. Gabriela Noronha.
2: A expectativa é que essa subvenção reduza em até 62 centavos o preço do litro da gasolina ao consumidor após a mistura obrigatória de etanol.
0: E ainda, número de empregos formais no país cresceu 5% no ano passado.
1: São quase 60 milhões de vínculos ativos entre trabalhadores dos setores público e privado. Pablo Mundi.
3: Nos últimos 3 anos, foram mais de 7 milhões e 800 mil novos vínculos registrados. O resultado confirma a continuidade da expansão do emprego formal no país.
0: Você vai ouvir também: Brasil registra o menor número de homicídios da década para os 3 primeiros meses do ano.
1: Aumenta também a apreensão de armas e munições.
0: Para falar como o país alcançou esses resultados, vamos conversar ao vivo com o secretário nacional de Segurança Pública, Chico Lucas.
1: Hoje, na apresentação da Voz do Brasil, eu, Mariana Jungmann e Nazi Brum.
0: E acompanhe a gente ao vivo, acesse radiogov.abc.com.br ou o canal Gov na sua TV aberta.
1: O governo do Brasil anunciou hoje mais uma medida para conter os impactos da alta dos combustíveis em razão dos conflitos no Oriente Médio.
0: A nova medida foi publicada agora há pouco em edição extra do Diário Oficial da União e vai garantir subsídios para a gasolina produzida aqui ou importada de outros países.
1: O valor do auxílio será definido por meio de portaria do Ministério da Fazenda.
2: Para conter a alta dos combustíveis provocada pela guerra no Oriente Médio, o governo do Brasil anunciou nesta quarta-feira uma subvenção aos produtores e importadores de gasolina. A expectativa é que essa subvenção reduza em até 62 centavos o preço do litro da gasolina ao consumidor após a mistura obrigatória de etanol. De acordo com Alexandre Silveira, ministro de Minas e Energia, o objetivo é tentar uma ação imediata sobre os preços dos combustíveis com resultados efetivos.
4: Nenhum outro país do mundo teve menor impacto do que o Brasil, exatamente porque nós fomos rápidos, proativos.
2: A nova subvenção começa pela gasolina, mas poderá ser estendida ao óleo diesel a partir de junho. Segundo o ministro do Planejamento, Bruno Moretti, a subvenção funcionará como um cashback do tributo fiscal. Isso significa que quando o importador ou produtor pagar o imposto, o valor será devolvido em forma de subvenção.
5: O que nós estamos colocando é que a gente devolve esse tributo como uma subvenção, e essa devolução é uma espécie de cashback desse tributo, capaz de amortecer eventuais choques de preço, eventuais aumentos de preço de combustível.
2: Segundo o governo, a medida atenta uma sinergia entre o setor público e o setor privado. Apesar do impacto da guerra no aumento do preço do petróleo, o Brasil ocupa a posição favorável em comparação com outros países. De acordo com o ministro do Planejamento, Bruno Moretti, a estratégia de mitigação reflete a preocupação do governo do Brasil com a situação financeira das famílias.
5: O que a gente pretende aqui fazer é converter parcela dessa arrecadação.